0: policiais conduzidos pelas 23 polícias civis que participaram das ações. Isso levou, até esse primeiro momento, à recuperação de mais de 6 mil celulares em todo o território nacional, bem como também mais de 100 prisões, 80 prisões em flagrante delito e mais de 20 prisões por mandado em razão das investigações conduzidas nos estados.
1: Mais de 33 mil notificações foram enviadas a pessoas que estavam em posse de aparelhos identificados como objetos de crime. A iniciativa integra a Política Nacional de Enfrentamento ao Roubo e Furto de Celulares, coordenada pelo Ministério da Justiça e Segurança Pública. Segundo o ministro da pasta, Wellington César Lima e Silva, os aparelhos fazem parte de uma cadeia maior.
2: O problema do celular que aflige e figura em muitas das pesquisas como uma das três principais questões que aflige a percepção de segurança pública faz parte de uma cadeia de um celular que é furtado, roubado, que tem a receptação e que chega inclusive às mãos do crime organizado nos presídios. Então a única forma de enfrentar o problema é com integração com todas as polícias dos diversos estados.
1: Hoje, o Brasil tem registrados mais de 3 milhões de celulares roubados com base nos dados do Banco Nacional de Celulares com Restrição, que reúne informações de aparelhos roubados, furtados ou extraviados no país. Agora será possível tratar esses dados, como disse o secretário nacional de Segurança Pública, Chico Lucas.
3: A gente está dando estrutura para os estados recuperarem esses celulares. A partir de agora, nós vamos dar rankings de restituição, rankings de notificação, dar transparência aos dados sobre celular. E essa operação vai ser permanente para que a gente tenha a redução dos números de roubo e furto de celular.
1: O Banco Nacional de Celulares com Restrição é uma ferramenta do programa Celular Seguro, criado a partir de informações dos boletins de ocorrência registrados em todo o país. Qualquer pessoa, antes de adquirir um celular usado, deve verificar por meio de aplicativo ou do portal Celular Seguro se o aparelho possui alguma restrição. Para isso, basta ter o e-mail do celular. Ele aparece na embalagem original do equipamento ou no discador ao teclar asterisco jogo da velha 06 jogo da velha. Reportagem Luciana Colares de Holanda.
4: É recomendado o cadastramento de aparelhos no celular seguro para proteger dados, definir contatos de confiança e bloquear o equipamento rapidamente em caso de roubo, furto ou perda.
5: Para isso, é necessário baixar o aplicativo Celular Seguro ou acessar o site oficial do programa utilizando sua conta gov.br.
4: Quem está se preparando para as provas do Enem, o Exame Nacional do Ensino Médio, conta com uma ferramenta para reforçar os estudos.
5: É o aplicativo MEC Enem, que reúne conteúdos, questões e recursos que ajudam os estudantes a revisar os principais assuntos cobrados na prova.
4: O exame ocorre durante dois domingos seguidos, 8 e 15 de novembro.
6: Estudante do terceiro ano do ensino médio, Maria Clara da Ponte, de 17 anos, sonha em cursar medicina. Na preparação para o Enem, ela encontrou no celular uma ferramenta para reforçar os estudos. Maria Clara usa o aplicativo MEC Enem para resolver questões e identificar os conteúdos em que ainda precisa melhorar.
7: Ele me mostra exatamente os pontos que eu tenho errado e me ajuda a ir evoluindo com as questões. Então, não basta só saber o conteúdo teórico, eu preciso saber aplicar. Então, o aplicativo ele ajuda bastante a, por meio das questões, eu entender onde eu preciso melhorar. O simulado também ajuda bastante a treinar o tempo de prova.
6: No aplicativo MEC Enem, o estudante pode estudar todas as áreas cobradas no Exame Nacional do Ensino Médio: linguagens, ciências humanas, ciências da natureza e matemática. O aplicativo oferece trilhas de estudo e simulados completos com questões de provas anteriores. Também tem um assistente virtual com inteligência artificial que ajuda a montar cronogramas personalizados e a tirar dúvidas. A ferramenta ainda permite fazer a transcrição e a correção automatizada de redações. O estudante pode acompanhar conquistas e pontuações e compartilhar a evolução nas redes sociais. Segundo o secretário executivo do Ministério da Educação, Rodolfo Cabral, a plataforma identifica o nível de conhecimento do estudante e, a partir daí, direciona a preparação.
8: Assim que um estudante entra no MEC Enem, ele vai fazer algumas questões de exames passados e a plataforma já vai fazer o nivelamento, testar qual é a situação daquele estudante naquele momento de preparação e já vai fazer todo um guia de estudos com base no nível que aquele estudante atingiu. E ainda a gente tem também um assistente virtual, que vai responder perguntas, vai retirar dúvidas e vai também preparar todo um cronograma de estudos de acordo com o nível do estudante e também de acordo com a periodicidade que ele usa a plataforma.
6: Para o professor do Centro de Ensino Médio 3 de Taguatinga, no Distrito Federal, Leonardo Pinelli, ferramentas como essa podem transformar um aparelho que já faz parte do dia a dia dos estudantes em aliado na preparação para a prova.
9: Ter ali na mão o acesso a um aplicativo onde você pode resolver questões, que é uma das, a gente já sabe, uma das melhores formas de se estudar para uma prova, ter acesso ao conteúdo e agora com a IA, você também tem no aplicativo, você pode estabelecer um diálogo, ou seja, uma forma que é mais aceitável de você acessar o conteúdo, de você perguntar e responder sem ter que demorar tanto tempo pesquisando.
6: Para acessar o MEC Enem, é só baixar o aplicativo no celular ou entrar na plataforma pela internet no computador. O acesso é feito com a conta gov.br. Reportagem Jéssica Gonçalves.
5: E professores da rede pública estadual e do Distrito Federal vão atuar na mobilização dos estudantes e no acompanhamento das provas do Enem.
4: A indicação dos docentes será feita pelas secretarias de educação entre 8 e 18 de setembro.
5: Os selecionados devem ter smartphone com internet móvel e não podem ter parentes de até terceiro grau inscritos no Enem no mesmo município de atuação.
4: Haverá capacitação à distância e, ao final do processo, os participantes serão remunerados por meio do auxílio de avaliação educacional.
5: As provas do Enem ocorrem nos dias 8 e 15 de novembro. Para saber mais, acesse gov.br/mec.
4: As empresas têm até o fim do mês para informar dados sobre remuneração de empregados, igualdade salarial entre homens e mulheres e políticas para a diversidade.
5: Os dados vão embasar mais um relatório de transparência salarial.
10: Em 2010, quando começou a trabalhar na indústria automotiva que fica em Porto Real, no Rio de Janeiro, Josiele Viana era a única mulher na linha de montagem de portas. Tempos depois, ela foi promovida para atuar na formação de novos empregados. Hoje, vê com satisfação o aumento do número de mulheres na fábrica.
11: Antes, o número de mulheres era muito pequeno. Na linha de porta, durante anos, eu era a única mulher. E hoje nós temos a maioria de mulheres. E elas podem imaginar que se elas engravidarem, elas vão ter um período de descanso, elas vão ter uma licença maternidade de 180 dias. Elas se sentem assistidas.
10: Uma das colegas de trabalho da Josiellen é a Daniele de Araújo Silva. Ela está há quase 4 anos na montadora e agora vai liderar uma das equipes de operação.
12: Eu acho que eu posso ser uma inspiração, né? Porque as meninas já começam a ganhar mais espaço, já gera um desejo diferente, uma curiosidade de correr atrás e além também. E você é capaz e pode, sim, exercer um cargo bem diferente do que você ocupa hoje.
10: E a participação das mulheres no mercado de trabalho é um dos temas que estão sendo informados pelas empresas neste mês. Até o dia 31 de agosto, as empresas com mais de 100 empregados devem atualizar os dados salariais e de diversidade no portal Emprega Brasil. A medida está prevista na Lei de Igualdade Salarial de 2023 e permite também traçar um diagnóstico da participação de mulheres em cargos de liderança. A subsecretária de Estatística e Estudo do Trabalho do Ministério do Trabalho e Emprego, Paula Montagnier, aponta o que deve ser informado pelas empresas.
13: A gente pergunta informações se que tipo de situação altera o salário das pessoas. A gente também pergunta sobre ações que as empresas fazem para contratar mulheres, para aumentar a diversidade de pessoas que trabalham nas suas equipes e pergunta também sobre ações que as empresas fazem para garantir que as que estão apoiando as ações de família e parentalidade.
10: A partir desses dados é gerado o relatório de transparência salarial e as empresas recebem orientações sobre como diminuir as desigualdades. Nos casos em que a diferença é mais acentuada, há a possibilidade de multa. Reportagem Luana Karen.
4: O relatório de transparência salarial pode ser preenchido no portal Emprega Brasil, no site empregabrasil.trabalho.gov.br.
5: Segundo o IBGE, as mulheres com mais de 60 anos já somam 17 milhões e 800 mil pessoas, o que representa 8,8% da população total do nosso país.
4: Pensando nisso, o Fórum Nacional pelo Protagonismo das Mulheres Idosas foi criado para fortalecer a participação social e ampliar o diálogo sobre políticas públicas voltadas a esse público.
5: E organizações da sociedade civil interessadas terão a oportunidade de participar.
4: O Ministério das Mulheres abriu chamada para selecionar organizações que atuem na defesa dos direitos das mulheres idosas e na temática do envelhecimento.
5: São 7 vagas, 5 delas para representantes das diferentes regiões do país e 2 para organizações de abrangência nacional.
4: A coordenadora de formação e articulação da política de cuidados do Ministério das Mulheres, Luísa Lucchesi, explicou como será a atuação das organizações durante o fórum.
14: Então, a atuação dessas organizações de sociedade civil, que terão as suas representantes nesse fórum, se dará a partir das discussões que serão movimentadas nesse fórum, que é um fórum de caráter consultivo, para indicar exatamente quais são os caminhos que a política pública precisa seguir e deve seguir no campo das mulheres idosas, né? A gente não quer fazer uma discussão sobre as necessidades e as políticas públicas das mulheres idosas sem as mulheres idosas. Nada sobre nós sem nós, né? A gente está seguindo essa lógica.
5: O edital do chamamento foi divulgado no Diário Oficial da União no dia 7 de agosto e as organizações podem se inscrever em até 30 dias após a publicação.
4: As inscrições são gratuitas e devem ser feitas exclusivamente pela internet por e-mail no endereço cgpc@mulheres.gov.br.
5: O INSS voltou a alertar a população sobre golpes que tentam enganar aposentados e pensionistas.
4: Dessa vez, criminosos enviam uma mensagem de texto via celular sobre suposto corte de benefícios por falta de prova de vida.
15: O INSS reforça o alerta contra fraudes que usam a prova de vida para fazer vítimas entre segurados da Previdência. Os golpistas costumam enviar uma mensagem SMS com link de acesso para o celular das vítimas. O conteúdo falso informa sobre um suposto corte de benefícios. Para saber se a mensagem é verdadeira, é preciso estar atento a alguns sinais, como explica a presidente do INSS, Ana Cristina Silveira.
16: Se você receber uma mensagem do governo federal pelo WhatsApp, verifique se ela foi enviada pela conta oficial identificada com o selo azul de verificação. O INSS nunca solicita dados pessoais, senhas ou qualquer tipo de pagamento.
15: A prova de vida é feita de forma automática por meio do cruzamento de informações entre as bases de dados do governo. Apenas os segurados que não tiverem essas movimentações identificadas pelos sistemas são chamados a regularizar a situação pelo WhatsApp do gov.br ou pela caixa postal da conta Gov. De acordo com a presidente do INSS, Ana Cristina Silveira, o cruzamento de informações garante o pagamento em dia com total segurança.
16: A prova de vida é um procedimento importante para garantir a continuidade do pagamento do benefício com segurança. Se for necessário realizá-la, o procedimento pode ser feito de forma simples e segura. Basta comparecer à agência bancária onde você recebe o benefício. Outra opção é fazer a comprovação pelo site ou aplicativo Meu INSS.
15: Em caso de dúvida, aposentados e pensionistas podem ligar para a central telefônica 135 de segunda a sábado, das 7 da manhã às 10 da noite. Para acessar a plataforma Meu INSS, basta entrar no endereço meu.inss.gov.br ou baixar diretamente na loja de aplicativos do celular. O acesso aos serviços precisa do login na conta Gov. Reportagem Edinaldo Júnior.
5: Ela faz bem para o coração, aumenta músculos e ainda diminui o estresse.
4: Estamos falando da bicicleta, que para muitos vai além do lazer. É um meio de transporte.
5: E hoje, Dia Nacional do Ciclista, vamos falar desse meio de transporte, utilizado por mais de 4 milhões de brasileiros como forma de locomoção para o trabalho.
17: A bicicleta é companheira do brasiliense Rafael Dornelles em vários momentos do dia, desde as atividades de lazer até os deslocamentos para compromissos que ele tem como coordenador da organização não governamental Rodas da Paz, que promove a mobilidade urbana sustentável e pacífica.
18: A bicicleta é meu principal meio de transporte e é uma forma de você se locomover pela cidade, trazendo saúde, uma forma sustentável, uma forma que impacta menos a cidade, tanto financeiramente quanto espacialmente, e traz uma alegria que é específica da bicicleta.
19: Dados do IBGE apontam que 4 milhões e 400 mil brasileiros, que representa 6,2% da população, vão de bicicleta para o trabalho. O ciclismo, assim como a caminhada, é chamado de meio de transporte ativo ou não motorizado. Significa que só depende da força do próprio ser humano. Além do benefício para a saúde, essa forma de deslocamento traz outras vantagens, como explica Marcos Daniel dos Santos, secretário nacional de mobilidade urbana.
20: Hoje, o brasileiro gasta quase 20% da sua renda para poder se deslocar, seja para botar combustível num carro, ou seja para pagar o transporte público. Então, quando você coloca a bicicleta, você está reduzindo o que você usa para se deslocar no dia a dia da cidade. Alguém que deixa de andar de carro para andar de bicicleta é menos um carro. É mais espaço disponível, é menos poluição. O custo como um todo de se manter uma cidade que pedala muito, você vai ver que é um custo menor para o poder público. Por quê? Porque é menos gestão de trânsito, é menos manutenção viária.
19: Para o especialista em mobilidade da Universidade de Brasília, pastor Willy Gonzalez, a Magrela ainda precisa conquistar seu espaço no trânsito.
21: Em se tratando especificamente de áreas urbanas mais centrais, o problema é um pouco maior relativo à questão da segurança, né? E o conflito com veículos de maior porte em espaços que realmente a bicicleta não tem condição de poder, digamos, competir. Nesse sentido, espera-se que continuem as políticas que o Brasil vem desenvolvendo para tornar a bicicleta um modo mais seguro, né?
19: Desde 2012, o Brasil possui a Política Nacional de Mobilidade Urbana, que define regras para o deslocamento nas cidades. E uma das principais diretrizes é a priorização dos meios de transporte ativos, ou seja, a caminhada e o deslocamento por bicicletas. O dia 19 de agosto celebra a importância do ciclista no trânsito das cidades e da bicicleta como meio de locomoção. Reportagem Graziele Bezerra.
22: Sancionada a lei que prevê a ampliação da lista de produtos prevista no programa de venda de balcão.
5: A medida também autoriza a realização de leilões públicos para a formação de estoques de produtos agrícolas.
23: O programa de comercialização direta de insumos permite a compra por criadores rurais de pequeno porte. Ficam autorizadas as compras de milho, sorgo, caroço de algodão, farelo de soja e farelo de milho. A nova lei também incluiu os aquicultores como público do programa de venda em balcão. Cooperativas de produção agropecuária e associações formadas por agricultores familiares também poderão participar. O pré-requisito é que os beneficiários estejam cadastrados no Sistema de Cadastro Nacional de Produtores Rurais e demais agentes, o SICAM. Além dos novos produtos, a legislação estabelece limites mensais para a aquisição dos produtos destinados à alimentação animal. O máximo que pequenos criadores poderão comprar por mês é de até 27 toneladas. Já as cooperativas e associações de agricultores familiares poderão adquirir até 80 toneladas. Toneladas mensais. As compras poderão ser feitas por meio de leilões públicos. A medida também prevê a aquisição de produtos básicos da política de garantia de preços mínimos por valores de até 25% acima do preço mínimo vigente no estado onde ocorrer a compra. O objetivo é permitir a formação de estoques públicos que possam ser utilizados em ações de abastecimento e segurança alimentar. Daniele Popov para a Voz do Brasil.
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5: Fique agora com o Minuto do TCU. Em seguida, as notícias do Poder Judiciário e do Congresso Nacional. Boa noite.
22: Boa noite, até amanhã.
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0: O Tribunal de Contas da União apresentou ao Congresso Nacional os resultados de auditoria sobre prevenção e combate ao assédio nas 69 universidades federais do país. O trabalho analisou políticas contra assédio moral, sexual e discriminação. Na época da auditoria, apenas 28 das 69 universidades tinham política institucional sobre o tema. O TCU também encontrou falhas no acolhimento das vítimas e falta de protocolos para evitar que elas revivam situações de violência durante a apuração dos casos. O tribunal determinou que as universidades criem ou aprimorem as ações, ampliem os canais de denúncia e ofereçam capacitação permanente. O TCU já começou a acompanhar as medidas. Dados preliminares mostram que 28 das 41 instituições que ainda não tinham uma política já criaram normas internas. Saiba mais em tcu.gov.br.
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2: Supremo decide por unanimidade ampliar o alcance das medidas protetivas previstas na Lei Maria da Penha.
3: TST decide que trabalhador pode entrar na justiça na cidade onde ele mora, mesmo não sendo local de trabalho.
2: STJ imposta novos presidente e vice para o biênio 2026-2028.
3: Boa noite, eu sou o Arthur Filho.
2: E eu sou Walter Lima.
3: O plenário do Supremo Tribunal Federal decidiu na sessão de hoje que medidas protetivas da Lei Maria da Penha podem ser aplicadas em casos de violência contra a mulher fora do âmbito doméstico e familiar. Este mês, a norma completou 20 anos.
2: O caso concreto tratava da negativa de aplicação das medidas protetivas pela Justiça de Minas Gerais, sob o argumento de que não havia relação familiar ou afetiva entre a vítima e o agressor.
3: O presidente do STF, ministro Edson Fachin, é o relator do processo. Para ele, a ausência de relação íntima de afeto não afasta a incidência das medidas protetivas quando presentes elementos característicos da violência baseada no gênero.
2: Os demais ministros acompanharam o entendimento do relator por unanimidade.
3: Tomaram posse hoje como presidente e vice-presidente do STJ e do Conselho da Justiça Federal, respectivamente, os ministros Luiz Felipe Salomão e Mauro Campbell Marques.
2: A solenidade contou com a presença de autoridades dos três poderes. Fátima Uchoa.
7: Em discurso, o presidente do STJ, ministro Luiz Felipe Salomão, destacou algumas prioridades para o biênio 2026-2028. Segundo ele, o tribunal se prepara para iniciar um novo tempo dentro do sistema de justiça com a implementação do filtro da relevância da questão federal e todas as mudanças regimentais necessárias para a corte funcionar dentro dessa nova lógica. Segundo Salomão, a qualidade das decisões, a transparência e o acesso dos cidadãos serão preocupações permanentes com o uso da inteligência artificial e das ferramentas tecnológicas a serviço da sociedade.
3: TST decide que em situações excepcionais, trabalhador pode ajuizar ação na cidade onde mora, mesmo que não seja o local onde trabalhou.
2: A regra geral continua sendo a do local da prestação dos serviços. Simone Moura.
25: O Tribunal Pleno do TST definiu que, em casos excepcionais, o trabalhador pode ajuizar ação na cidade onde mora, mesmo que não tenha sido contratado ou trabalhado no local. Pela regra geral, prevista no artigo 651 da CLT, o processo deve correr onde o serviço foi prestado. No entanto, o TST flexibilizou essa regra para garantir o acesso à justiça em casos de doença ocupacional, vulnerabilidade ou quando o deslocamento for caro demais. A decisão foi tomada a partir do caso de um jogador de futebol que morava em São Paulo e foi contratado por um clube de Rondônia. Ele ajuizou a ação depois de sofrer uma lesão no início dos treinos. O relator, ministro Lélio Bentes Correia, destacou que as mudanças na Justiça do Trabalho, como o processo judicial eletrônico e o juízo 100% digital, reduziram as barreiras geográficas para o acesso à justiça. Para o TST, no entanto, a flexibilização não pode prejudicar o direito de defesa da empresa. A tese foi fixada pelo rito dos recursos repetitivos e deve orientar decisões em todo o país.
3: Justiça Federal determina a adoção de medidas urgentes para preservar Igreja e Casa da Ordem Terceira do Carmo, no Centro Histórico de Salvador.
2: Decisão atende a pedido do MPF e estabelece prazos para vistoria, plano emergencial e execução de obras de contenção. Sabrine Menezes.
6: De acordo com a ação movida pelo Ministério Público Federal, a igreja está interditada desde 2025, com risco de desabamento por conta do apodrecimento de estruturas de madeira e assoalhos. Com a decisão, a Ordem Terceira do Carmo, responsável pelo imóvel, deve remover e catalogar, em até 30 dias, os escombros resultantes de um desabamento acontecido em 2025. Uma vistoria técnica deverá ser conduzida em até 2 meses e um plano emergencial de intervenção deverá ser apresentado ao IFAM em até 3 meses e executado em 6 meses após sua aprovação.
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3: A você, uma boa noite.
2: E até amanhã.
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9: Eu sou Paula Groba.
11: E eu sou Humberto Pinheiro.
9: E estes são os destaques de hoje do Jornal do Senado, que começa agora.
11: Uso de aeronaves em transporte de equipes médicas e órgãos para transplante pode ser ampliado.
9: Senado analisa a criação de um fundo de amparo a crianças órfãs.
11: Especialistas avaliam avanços do sistema de escola em tempo integral, com mais matrículas e menos evasão.
9: Boa noite.
11: Boa noite.
9: O programa Escola em Tempo Integral tem ampliado o acesso dos estudantes à jornada estendida e também contribuído para reduzir o abandono escolar. A conclusão é de debatedores que apresentaram dados que mostram um aumento de 13 pontos percentuais nas matrículas em tempo integral e uma redução de 20% no abandono escolar. O tema foi discutido hoje em uma audiência pública no Senado.
11: A região Nordeste lidera o número de matrículas em tempo integral no país e estudantes pretos e pardos são a maioria entre os beneficiados. A Comissão de Educação agora avalia os resultados e os desafios do programa. A repórter Raíssa Abreu tem os detalhes.
12: A iniciativa de avaliar o Escola em Tempo Integral foi da senadora Damares Alves, do Republicanos do Distrito Federal. Um dos convidados, o presidente do Conselho Nacional de Educação, César Calegari, disse que a proposta curricular está entre os principais critérios de qualidade da modalidade sugeridos pelo órgão.
13: A educação integral não é apenas um contraturno em que se repete de alguma maneira o que se faz no turno anterior. Exige uma nova concepção curricular e os projetos políticos pedagógicos das escolas devem refletir uma concepção curricular integral.
12: Damares Alves voltou a frisar que pretende finalizar as audiências e a coleta dos dados antes da votação da Lei de Diretrizes Orçamentárias.
26: Eu não tenho política pública fortalecida sem dinheiro. E o lugar de discutir o orçamento é nessa comissão.
12: Também participaram do debate a gerente do Instituto Sonho Grande, Josiara Muniz, a secretária de Educação do Ceará, Jucineide Fernandes, e a representante da Confederação Nacional dos Trabalhadores em Educação, Odisseia Pinto de Carvalho.
9: E um projeto apresentado recentemente no Senado pode reduzir o custo da adrenalina autoinjetável usada por pessoas que correm risco de anafilaxia, uma reação alérgica grave e de evolução rápida.
11: A proposta da senadora doutora Eudócia prevê isenção do imposto de importação para o medicamento quando importado por pessoa física para o uso próprio. A reportagem é de Yasmin Rodrigues.
27: A anafilaxia pode provocar uma queda rápida das condições de saúde e ameaçar a vida do paciente. E a adrenalina é o principal recurso para conter a reação, mas o custo custo da importação da adrenalina autoinjetável pode dificultar que pacientes mantenham o produto disponível para uma situação de emergência. A gravidade da anafilaxia e a importância da adrenalina em uma emergência foram discutidas em audiência pública na Câmara dos Deputados. A médica Fátima Rodrigues, da Associação Brasileira de Alergia e Imunologia, explica a rapidez com que uma reação pode evoluir e o risco para o paciente.
4: É uma reação alérgica grave. É de evolução rápida e ameaça a vida. Essa evolução pode demorar de 15 a 30 minutos para um choque anafilático. E a taxa de letalidade pode chegar a 17%, principalmente se a gente não tiver o recurso da adrenalina autoinjetável.
27: O projeto prevê a retirada do imposto de importação da adrenalina autoinjetável destinada ao tratamento da anafilaxia quando a compra for feita por pessoa física para o uso próprio. A autora do projeto, senadora doutora Eudócia, do PSDB de Alagoas, acredita ainda que a proposta pode incentivar a nacionalização da produção da adrenalina autoinjetável, reduzindo a dependência de importações no futuro. O texto segue para a análise das comissões do Senado.
9: A Comissão de Constituição e Justiça iniciou a análise do projeto de lei que cria um fundo de amparo às crianças órfãs.
10: O objetivo da medida é garantir suporte financeiro e assistencial a crianças e adolescentes que perderam pais ou cuidadores primários. Repórter Bruno Lourenço.
14: O texto prevê a criação de um auxílio financeiro direcionado aos guardiões legais de baixa renda, além do repasse de verbas para fortalecimento de instituições e programas de acolhimento familiar. O relatório lido pelo senador Hamilton Mourão, do Republicanos do Rio Grande do Sul, acolheu sugestões da sociedade civil apresentadas em audiências públicas. Mourão explicou a opção pelo financiamento do programa por meio da destinação de parcela da arrecadação de loterias federais.
15: A opção de financiar o FACOR com parcela da arrecadação de loteria revela-se adequada sob a ótica de política pública, utilizando receita não tributária de caráter voluntário para o apostador e já tradicionalmente destinada a finalidades sociais. A redução do percentual destinado o agente operador da loteria atende ao princípio da responsabilidade fiscal na medida em que realoca recursos dentro do próprio sistema lotérico sem ampliar gastos ou comprometer a viabilidade operacional da loteria.
14: 5% dos recursos arrecadados pelo fundo serão destinados a estudos e pesquisas sobre a orfandade no Brasil. O benefício, condicionado à baixa renda familiar e vinculado ao guardião legal do órfão, permite o acúmulo com outros auxílios, como BPC e Bolsa Família.
9: Uma aeronave parada em um aeroporto pode representar mais do que um voo que não aconteceu. Pode significar tempo perdido para uma equipe médica ou até para um órgão que precisa chegar a um paciente.
10: É para dar mais agilidade a esse tipo de transporte que o Senado pode analisar uma nova proposta. O projeto prevê o ressarcimento de pessoas e empresas particulares que disponibilizarem aeronaves para essas operações. Repórter Alexandre Campos.
16: Pelo texto, as empresas e pessoas sem certificado de operador aéreo que disponibilizarem suas aeronaves particulares para o transporte de equipe de saúde ou de órgãos, tecidos e partes do corpo humano para fins de tratamento ou transplante no âmbito do Sistema Único de Saúde serão ressarcidas pelos custos operacionais do voo. Além disso, estarão isentas do pagamento de tarifas aeroportuárias e de navegação aérea. Autor do projeto, o senador astronauta Marcos Pontes, do PL de São Paulo, lembrou que atualmente a rede de transporte conta com apoio das companhias aéreas comerciais e dos aviões da Força Aérea Brasileira.
17: Mas aí você tem o órgão doado. Tem alguns deles que tem limite muito curto para se tirar de um corpo e colocar no outro. E perde-se muitos órgãos dessa forma porque não tem como transportar. A Força Aérea tenta, mas ela não tem recurso para fazer esse transporte para o Brasil todo, o tempo todo. Aí você tem os aviões parados. Por que não utilizar esses aviões dos empresários que estão no avião parado no hangar para que eles possam transportar esses órgãos e salvar uma vida?
16: O projeto ainda permite que, por meio de convênio com a União, Estados, Municípios e Organizações Sem Fins Lucrativos, o Sistema Nacional de Transplantes coordene o cadastro das pessoas e empresas que queiram disponibilizar seus aviões de modo a acioná-las quando necessário e compensá-las após a prestação do serviço de transporte.
9: A semana de vivência legislativa do programa Jovem Senador começou com a posse dos 27 estudantes da rede pública, que assumiram um mandato como jovens senadores.
10: Os participantes também elegeram a mesa diretora e as meninas foram protagonistas. Pela primeira vez, todos os cargos da mesa serão ocupados por jovens senadoras. Repórter Lana Dias.
5: Os estudantes vencedores do concurso de redação agora passarão a semana no Senado, experimentando o trabalho parlamentar na prática. Na sessão de posse, o senador Paulo Paim, do PT do Rio Grande do Sul, presidente do Conselho do Projeto Jovem Senador, destacou a importância do tema da redação deste ano, democracia nas redes sociais, como construir um debate saudável.
18: Discutir democracia nas redes sociais é discutir o próprio futuro da nossa gente, do nosso povo, do nosso país. E vocês jovens, estão no centro desse debate.
5: A jovem senadora Yolanda Paiva Favacho Ribeiro, representante do Pará, foi eleita presidente da mesa diretora, 100% ocupada por meninas. Ela focou seu discurso no combate à desigualdade no país.
19: Estar aqui hoje, representando os nossos estados, é um motivo de grande orgulho, mas também nos traz a consciência de que muitos jovens brasileiros não encontram a estrutura nem o suporte necessário para alcançar espaços como jovem senador.
5: Cerca de 240 mil estudantes e mais de 5 mil escolas participaram do concurso de redação.
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9: Termina nesta quinta-feira, dia 20 de agosto, o prazo para eleitores solicitarem a transferência temporária da sessão eleitoral. A medida permite votar em uma cidade diferente daquela onde o eleitor tem domicílio eleitoral.
10: O serviço está disponível no cartório eleitoral mais próximo ou pelo autoatendimento no site do Tribunal Regional Eleitoral do seu estado. Com edição de Paula Groba e trabalhos técnicos de João Lira, o Jornal do Senado fica por aqui. Acompanhe agora as notícias da Câmara dos Deputados. Boa noite.
9: Boa noite e até amanhã.
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21: Câmara aprova a proteção de servidor que denunciar violência contra criança.
22: Proposta amplia as exigências para permanência e naturalização no Brasil.
21: Avança projeto que cria dia do plantio de árvores a ser celebrado em maio.
22: Deputados obrigam a escola a mudar sinal sonoro para não incomodar autistas.
21: Boa noite. A Câmara aprovou a obrigatoriedade de escolas alterarem qualquer sinal sonoro para não incomodar alunos com autismo. A repórter Paula Bittar acompanhou a votação e explica como isso pode ser feito.
23: A Comissão de Constituição e Justiça da Câmara aprovou uma proposta que obriga escolas públicas e privadas a substituírem os sinais sonoros para não gerar incômodos sensoriais aos alunos com transtorno do espectro autista, TEA. A medida será aplicada sempre que solicitada pelos pais ou responsáveis. O texto aprovado inclui a obrigatoriedade da substituição dos sinais sonoros na Lei Berenice Piana, que trata dos direitos das pessoas com TEA. Relator na comissão, o deputado Alex Manente, do Cidadania de São Paulo, destacou que a proposta busca garantir respeito às necessidades específicas das pessoas.
24: A aprovação desse projeto é uma vitória muito importante para toda a comunidade atípica. Ela faz com que o respeito a essas pessoas esteja presente naquilo que é mais sagrado, que é na educação, onde a partir de agora não será mais um sinal sonoro que prejudica a qualidade de vida e a sensação de todas as pessoas com transtorno do espectro autista.
23: O projeto que obriga as escolas a substituírem os sinais sonoros para não gerar incômodos sensoriais aos alunos autistas já pode seguir para análise do Senado, a menos que haja recurso para votação pelo plenário da Câmara. Da Rádio Câmara, de Brasília, Paula Bittar.
20: Educação.
22: Ricardo Maia, do MDB, apoia a criação da Universidade Federal do Nordeste da Bahia para ampliar o acesso ao ensino superior no sertão do estado. Autor do projeto que autoriza a implantação da instituição, o deputado pede urgência na análise da matéria.
21: Ricardo Maia argumenta que outras regiões da Bahia já contam com universidades federais, enquanto estudantes do Nordeste do estado ainda precisam realizar longos deslocamentos para cursar o ensino superior público. Ele considera que a nova universidade vai contribuir para o desenvolvimento local.
20: Saúde.
22: Stefano Aguiar, do PSD de Minas Gerais, propõe que os usuários do SUS tenham acesso em tempo real a informações sobre a regulação de consultas, exames, cirurgias e outros procedimentos. A plataforma deve informar a posição do paciente na fila e o tempo médio estimado para atendimento.
21: A proposta também prevê a divulgação de dados consolidados por região para facilitar o acompanhamento da demanda e da oferta de serviços. Segundo Stefano Aguiar, a medida amplia a transparência, fortalece o controle social e contribui para identificar desigualdades no acesso aos serviços do SUS.
20: Meio ambiente.
22: Comissão aprova a criação do Dia Nacional do Plantio de Árvores. Saiba mais sobre o assunto na reportagem de Júlia Lopes.
0: O plantio de árvores é uma das estratégias mais eficazes e acessíveis para a recuperação ambiental e o enfrentamento da crise climática. As árvores ajudam a preservar nascentes, aumentam a fertilidade do solo, servem de habitat para diversas espécies e melhoram a qualidade do ar. Nesse contexto, a Comissão de Meio Ambiente da Câmara dos Deputados aprovou um projeto de lei que institui o Dia Nacional do Plantio de Árvores, a ser celebrado em 23 de maio. Segundo o autor da proposta, deputado Pedro Uquizai, do PT de Santa Catarina, a data pretende incentivar a criação de uma cultura de valorização das florestas e de mobilização ambiental, com um foco na recuperação de áreas degradadas e na restauração ecológica. Para o relator da proposta, deputado Newton Tato, do PT de São Paulo, o projeto também fortalece os compromissos internacionais assumidos pelo Brasil na área de sustentabilidade e ajuda a conscientizar a população.
1: O Brasil também já tem o compromisso de restaurar 12 milhões de hectares, um acordo internacional. Pelo próprio Código Florestal, nós teríamos também que restaurar e recuperar 32 milhões de hectares. E por isso que aprovar um dia do plantio da árvore para conscientizar a população brasileira e fazer esse debate nas escolas, nas igrejas, enfim, em todo quanto é canto.
0: A escolha do dia 23 de maio homenageia o fotógrafo Sebastião Salgado, que morreu nessa data em 2024. Ele e sua esposa, Lélia Vanick, lideraram uma das maiores iniciativas de reflorestamento do país, com um plantio de mais de 2 milhões e meio de árvores ao longo de 25 anos no Vale do Rio Doce, interior de Minas Gerais. A proposta que cria o Dia Nacional do Plantio de Árvores aguarda análise da Comissão de Constituição e Justiça da Câmara. Da Rádio Câmara de Brasília, Júlia Lopes.
20: Homenagem.
21: Jefferson Rodrigues, do PSDB de Goiás, apresentou o projeto que cria o Dia Nacional do Fazendeiro em 21 de setembro, instituindo também uma semana dedicada à valorização do produtor rural. A proposta prevê ações de capacitação, inovação e incentivo à produção sustentável no campo.
22: Jefferson Rodrigues argumenta que a proposta se justifica pela importância da agropecuária na produção de alimentos, na geração de empregos e nas exportações brasileiras. O projeto do deputado também conta com iniciativas de apoio à permanência dos jovens no meio rural.
21: Sóstenes Cavalcante, do PL do Rio de Janeiro, presta homenagem à memória do pastor Eliseu de Matos, da Assembleia de Deus, no bairro Pantanal, em Duque de Caxias.
22: Sóstenes Cavalcante relata que aos 90 anos, o religioso morreu após enfrentar problemas pulmonares e que será lembrado pelo trabalho de décadas dedicado à evangelização na região.
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20: Relações Exteriores.
21: A Avança na Câmara a proposta que amplia as exigências para permanência e naturalização no Brasil. A repórter Maria Neves explica o objetivo da matéria.
4: A Comissão de Relações Exteriores da Câmara dos Deputados aprovou o projeto que torna mais rígidas as regras para concessão de visto de permanência e naturalização de estrangeiros no Brasil. Uma das novidades do texto é a exigência de que o interessado em viver no país comprove condição financeira suficiente para o sustento próprio e o da família. Segundo o relator, deputado general Girão, do PL do Rio Grande do Norte, em 2024, o governo federal destinou cerca de R$1,5 bilhão do Bolsa Família a estrangeiros residentes no país. Na opinião do parlamentar, a comprovação de que o estrangeiro tem condições de se manter é necessária para aliar os direitos dos imigrantes com a proteção dos brasileiros.
8: Não é justo que esses estrangeiros sejam tratados aqui no Brasil com recursos públicos do nosso Tesouro Nacional. Não há dados oficiais de todos os custos efetivos com o processo de imigração no país, especialmente em relação à educação, saúde, moradia, segurança. No entanto, há um gasto já identificado que diz respeito ao acesso a programas assistenciais, tipo Bolsa Família, BPC e outros programas assistenciais, até mesmo auxílio emergencial.
4: Outra exigência inserida pelo projeto na Lei de Migração, que é de 2017, é a comprovação de bom procedimento social. De acordo com o general Girão, essa regra se mostra razoável porque a naturalização depende de avaliação do governo quanto à conveniência e oportunidade, principalmente em temas como esse, que envolve interesse nacional e segurança. A proposta também determina que, mesmo se atender a todos os requisitos legais, o estrangeiro não tem direito automático ao visto de permanência ou à naturalização. Cada caso deverá ser analisado pelo Ministério da Justiça e Segurança Pública, que passa a ser o responsável pelos processos migratórios. O projeto do deputado Luiz Felipe de Orleans e Bragança, do PL de São Paulo, que torna as regras para obtenção de visto e naturalização de estrangeiros no Brasil mais rígidas, ainda será analisado pela Comissão de Constituição e Justiça. Da Rádio Câmara de Brasília, Maria Neves.
20: Trabalho.
22: Reginaldo Lopes, do PT de Minas Gerais, defende a apreciação pelo Senado do fim da escala de trabalho 6x1. O deputado argumenta que a mudança pode ampliar o tempo para a convivência familiar, o cuidado com os filhos, a qualificação profissional e outras atividades.
21: Reginaldo Lopes também relaciona a redução da jornada à saúde mental dos trabalhadores e pede apoio dos presidentes da Câmara e do Senado para que a proposta avance. Para o deputado, o fim da escala 6x1 é uma mudança importante nas relações de trabalho no país.
22: Dr. Fernando Máximo, do PL de Rondônia, cobra a votação da proposta que trata de direitos de servidores dos antigos territórios de Rondônia, Roraima e Amapá. Ele sustenta que muitos desses trabalhadores atuaram em condições precárias na construção desses estados e envelheceram sem o direito reconhecido.
21: Dr. Fernando Máximo lembra que a proposta de emenda à Constituição foi aprovada pelo Senado em 2023 e que o relatório pela admissibilidade está pronto desde junho. Ele garante que não vai desistir da matéria.
22: Helena Lima, do PSD de Roraima, apresentou o projeto que atualiza a regulamentação da profissão de biólogo. A proposta amplia as áreas de atuação desses profissionais e inclui atividades nas áreas de saúde, meio ambiente, biodiversidade, biotecnologia, diagnóstico laboratorial e educação.
21: Helena Lima afirma que a legislação atual, de 1979, precisa ser atualizada diante dos avanços científicos e tecnológicos. O texto também amplia as atribuições dos conselhos de biologia e garante aos licenciados o ensino de ciências e biologia nos diferentes níveis de educação.
20: Transportes.
22: Cobalcini, do MDB de Santa Catarina, relata a reunião sobre o futuro de um trecho da antiga ferrovia São Paulo-Rio Grande. Com o encerramento da concessão previsto para fevereiro de 2027, o deputado defende uma alternativa para os 372 quilômetros entre União da Vitória, no Paraná, e Marcelino Ramos, no Rio Grande do Sul.
21: A proposta de Cobaquini é transformar o trecho em uma via verde voltada ao cicloturismo, às caminhadas ecológicas e ao lazer. Segundo o congressista, a iniciativa pode converter a antiga infraestrutura em um ativo público para a sociedade.
20: Eleições.
22: Com a chegada da campanha eleitoral, Atila Lira, do PP do Piauí, critica algumas legendas por ataques a adversários políticos. Para o parlamentar, informações falsas estariam sendo disseminadas com recursos públicos, com o objetivo de influenciar a opinião pública.
21: Atila Lira chama a atenção da população para a disseminação de fake news durante o período eleitoral. Na avaliação do deputado, a população vai perceber a diferença entre embate republicano e ataques indevidos.
20: Justiça.
22: Marcel Van Hatten, do Novo, do Rio Grande do Sul, critica decisões recentes do Supremo Tribunal Federal e pede que o Senado analise pedidos de impeachment de ministros da Corte. Ele também questiona um pedido de busca e apreensão envolvendo a fonte e o advogado de um jornalista do Maranhão.
21: Marcel Van Hatten afirma que os episódios representam ameaças à liberdade de imprensa, ao Estado de Direito e às prerrogativas do Congresso. Para ele, a próxima eleição para o Senado será fundamental para enfrentar o que considera abusos de autoridade e arbitrariedades cometidos pelo STF.
22: Nas palavras de Gustavo Gayer, do PL de Goiás, o país enfrenta dificuldades econômicas, com o aumento do endividamento das famílias e do custo de vida. O deputado também menciona denúncias de corrupção envolvendo integrantes do governo.
21: Na opinião de Gustavo Gayer, a formação de uma maioria de oposição no Senado é importante para os rumos do país. Ele acredita que essa alteração pode promover mudanças no governo e conter o que ele considera decisões abusivas do Supremo Tribunal Federal. 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

0: Segurança Pública.
1: Os deputados aprovaram proteção para o servidor ou militar que denunciar maus-tratos contra a criança. A repórter Paula Bittar acompanhou a votação.
2: A Comissão de Constituição e Justiça da Câmara aprovou uma proposta que assegura acesso a programas de proteção de testemunhas aos militares e servidores públicos que denunciarem casos de violência, agressão e maus-tratos contra crianças e adolescentes. O texto também permite a transferência do servidor ou militar com ou sem mudança de sede por medida de segurança. O benefício vale para trabalhadores da União, dos estados, dos municípios e do Distrito Federal. A relatora da proposta na comissão, deputada Cris Tonietto, do PL do Rio de Janeiro, destacou que o projeto busca proteger o agente público para fortalecer a garantia dos direitos de crianças e adolescentes. Ela ressaltou ainda que a Constituição estabelece a proteção integral e a prioridade absoluta dos direitos desse público.
3: Muitas vezes, militares, servidores públicos tomam conhecimento de casos de violência, agressão, maus tratos contra crianças e adolescentes, mas de alguma forma podem sofrer algum tipo de ameaça, represália quando decidem denunciar. E quem tem coragem de proteger uma criança não pode ficar desprotegido pelo Estado, né? Por isso, o projeto ele assegura a esses denunciantes o acesso aos programas de proteção de testemunhas quando estiverem em situação de risco. Nosso trabalho na CCJ foi justamente de garantir a segurança jurídica para que essa importante medida pudesse avançar. Até porque proteger quem denuncia é também proteger a criança que muitas vezes não consegue pedir socorro sozinha.
2: A proposta que assegura acesso a programas de proteção de testemunhas aos militares e servidores públicos que denunciarem casos de violência, agressão e maus tratos contra crianças e adolescentes já pode seguir para análise do Senado, a menos que haja recurso para votação antes pelo plenário da Câmara. Da Rádio Câmara, de Brasília, Paula Bittar.
4: Priscila Costa, do PL, critica a situação da segurança pública no Ceará após o assassinato de um policial de 27 anos, morto ao sair do serviço. A congressista afirma que o caso demonstra a vulnerabilidade dos agentes diante do avanço da violência.
1: Priscila Costa contesta a avaliação do governo estadual de que o Ceará vive um bom momento na segurança pública. A parlamentar cobra mudanças na política do setor para ampliar a proteção dos policiais e da população em geral.
4: Sargento Faur, do PL, celebra a entrega de fuzis fabricados em Israel para as polícias civil e militar do Paraná. O congressista informa que parte dos equipamentos foi adquirida com recursos de emendas destinadas por ele.
1: De acordo com o sargento Faur, o armamento será utilizado no enfrentamento às organizações criminosas. O parlamentar também reivindica a construção de um presídio estadual de segurança máxima nos moldes das unidades federais.
4: Na avaliação de capitão Alden, do PL da Bahia, o projeto que criminaliza a misoginia tem conceitos abertos e subjetivos. Segundo o parlamentar, a medida permite interpretações que atingiriam pessoas por manifestações de opinião ou de fé.
1: Para evitar censura prévia, capitão Alden defende que a legislação estabeleça de forma clara quais condutas podem configurar crime. Para o deputado, é preciso garantir o direito à manifestação de diferentes posições no debate político.
4: Milton Vieira, do Republicanos de São Paulo, propõe ampliar a proteção da Lei Maria da Penha para mulheres vítimas de violência de gênero, mesmo quando não há vínculo entre a vítima e o agressor. A medida valeria para casos ocorridos em locais públicos ou privados, inclusive no ambiente digital.
1: O projeto também permite medidas protetivas de urgência, mesmo quando o agressor ainda não foi identificado, desde que existam indícios de risco para a vítima. Segundo Milton Vieira, a mudança reforça a proteção às mulheres, sem alterar as regras que definem os crimes.
4: Nicolete, do PL de Roraima, apresentou o projeto que transforma em crime o exercício ilegal da profissão de corretor de imóveis. O deputado propõe a detenção de 6 meses a 2 anos e multa para quem atuar sem preencher as condições legais.
1: Segundo Nicolete, a medida busca combater a atuação de falsos corretores, especialmente em plataformas digitais, e reduzir o risco de golpes. Além de reforçar a fiscalização, o parlamentar acredita que a medida valoriza os profissionais devidamente habilitados.
4: Termina agora o Jornal Câmara dos Deputados, produzido pela Rádio Câmara, com trabalhos técnicos de Wellington Teles, apresentação de Márcio Aquilissardi e Tércia Guimarães. Boa noite para você.
1: Uma ótima noite. A Voz do Brasil volta amanhã.
0: Você ouviu a Voz do Brasil. Boa noite.

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5: Você sabia?
6: Você sabia que as formigas não dormem? Na verdade, as formigas não têm um ciclo de sono igual ao nosso. Elas passam por períodos curtos de inatividade ao longo do dia, mas não entram em um sono profundo. Algumas espécies fazem pequenas pausas de alguns minutos, repetidas vezes por dia. Isso permite que a colônia funcione 24 horas, com operárias sempre ativas. É por isso que as formigas parecem estar sempre em movimento. Elas nunca param.
5: E essa informação? 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
1: 10 e 14
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2: 10h32.
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1: 10h36.
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0: Obrigado, gente.
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3: 11.3.
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3: 11:34.

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5: 11:58.
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3: Meia-noite e 30.
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3: 1:03.
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3: 1h32.
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3: 2:02.
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1: 2:16.
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2: 2h30.
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0: Você vai ficar, né?
1: Eu vou ficar.
0: Vou ficar.
2: Cheguei!
0: Obrigado, gente!
1: Uma salva de palmas, Leonardo, por favor!
0: Deus abençoe todos vocês, obrigado.
1: Obrigado, você tá?
0: Abenço. Se der tempo, quem eu sou.
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5: 3 horas.
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3: 3:32.
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1: 3:45.
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4: Simone Simaria. 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

0: 4:25.
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2: Ah, não. Amiga, olha isso aqui.

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1: 4:47.
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0: Rezemos com devoção a coroa das sete dores da Virgem Maria. Em nome do Pai, do Filho e do Espírito Santo. Amém. Nós vos louvamos e vos bendizemos, Senhor, porque associastes a Virgem Maria à obra da salvação. Contemplamos a vossa dor, ó Maria, para seguir-vos no caminho da fé. Creio em Deus Pai Todo-Poderoso, Criador do céu e da terra, e em Jesus Cristo, seu único Filho, nosso Senhor, que foi concebido pelo poder do Espírito Santo. Nasceu da Virgem Maria, padeceu sob Pôncio Pilatos, foi crucificado, morto e sepultado, desceu à mansão dos mortos, ressuscitou ao terceiro dia, subiu aos céus, está sentado à direita de Deus Pai Todo-Poderoso, de onde há de vir julgar os vivos e os mortos. Creio no Espírito Santo, na Santa Igreja Católica, na comunhão dos santos, na remissão dos pecados, na ressurreição da carne. Amém.
1: Pai nosso que estás no céu, santificado seja o vosso nome. Venha a nós ao vosso reino. Seja feita a vossa vontade, assim na terra como no céu. O pão nosso de cada dia nos dai hoje. Perdoai as nossas ofensas, assim como nós perdoamos a quem nos tenha ofendido. E não nos deixeis cair em tentação,

0: cura dele. Lucas capítulo 2, versículo 43 a 45.
1: Pai nosso que estás no céu, santificado seja o vosso nome. Venha a nós ao vosso reino. Seja feita a vossa vontade, assim na terra como no céu. O pão nosso de cada dia nos dai hoje. Perdoai as nossas ofensas, assim como nós perdoamos a quem nos tenha ofendido. E não nos deixeis cair em tentação, mas livrai-nos do mal. Amém.
2: Ave Maria, cheia de graça, o Senhor é convosco. Bendita sois vós entre as mulheres. Bendito é o fruto em vosso ventre, Jesus. Santa Maria, Mãe de Deus, rogai por nós, os pecadores, agora e na hora da nossa morte. Amém. Ave Maria, cheia de graça, o Senhor é convosco. Bendita sois vós entre as mulheres. Bendito é o fruto em vosso ventre, Jesus. Santa Maria, Mãe de Deus, rogai por nós, os pecadores, agora e na hora da nossa morte. Amém. Ave Maria, cheia de graça, o Senhor é convosco. Bendita sois vós entre as mulheres. Bendito é o fruto em vosso ventre, Jesus. Santa Maria, Mãe de Deus, rogai por nós, os pecadores, agora e na hora da nossa morte. Amém. Ave Maria, cheia de graça, o Senhor é convosco. Bendita sois vós entre as mulheres. Bendito é o fruto em vosso ventre, Jesus. Santa Maria, Mãe de Deus, rogai por nós, os pecadores, agora e na hora da nossa morte. Amém. Ave Maria, cheia de graça, o Senhor é convosco. Bendita sois vós entre as mulheres. Bendito é o fruto em vosso ventre, Jesus. Santa Maria, Mãe de Deus, rogai por nós, os pecadores, agora e na hora da nossa morte. Amém. Ave Maria, cheia de graça, o Senhor é convosco. Bendita sois vós entre as mulheres. Bendito é o fruto em vosso ventre, Jesus. Santa Maria, Mãe de Deus, rogai por nós, os pecadores, agora e na hora da nossa morte. Amém. Ave Maria, cheia de graça, o Senhor é convosco. Bendita sois vós entre as mulheres. Bendito é o fruto em vosso ventre, Jesus. Santa Maria, Mãe de Deus, rogai por nós, os pecadores, agora e na hora da nossa morte. Amém.
0: Quarta dor. Maria encontra-se com Jesus a caminho do Calvário. Ao conduzir Jesus, lançaram-lhe mão de um certo Simão de Cirene, que vinha do campo, e o encarregaram de levar a cruz atrás de Jesus. Seguia-o grande multidão de povo e de mulheres que batiam no peito e o lamentavam. Lucas, capítulo 23, a 26 e 27.
1: Pai nosso que estás no céu, santificado seja o vosso nome. Venha a nós ao vosso reino. Seja feita a vossa vontade, assim na terra como no céu. O pão nosso de cada dia nos dai hoje. Perdoai as nossas ofensas, assim como nós perdoamos a quem nos tenha ofendido. E não nos deixeis cair em tentação, mas livrai-nos do mal. Amém.
2: Ave Maria, cheia de graça, o Senhor é convosco. Bendita sois vós entre as mulheres. Bendito é o fruto em vosso ventre, Jesus. Santa Maria, Mãe de Deus, rogai por nós, os pecadores, agora e na hora da nossa morte. Amém. Ave Maria, cheia de graça, o Senhor é convosco. Bendita sois vós entre as mulheres. Bendito é o fruto em vosso ventre, Jesus. Santa Maria, Mãe de Deus, rogai por nós, os pecadores, agora e na hora da nossa morte. Amém. Ave Maria, cheia de graça, o Senhor é convosco. Bendita sois vós entre as mulheres. Bendito é o fruto em vosso ventre, Jesus. Santa Maria, Mãe de Deus, rogai por nós, os pecadores, agora e na hora da nossa morte. Amém. Ave Maria, cheia de graça, o Senhor é convosco. Bendita sois vós entre as mulheres. Bendito é o fruto em vosso ventre, Jesus. Santa Maria, Mãe de Deus, rogai por nós, os pecadores, agora e na hora da nossa morte. Amém. Ave Maria, cheia de graça, o Senhor é convosco. Bendita sois vós entre as mulheres. Bendito é o fruto em vosso ventre, Jesus. Santa Maria, Mãe de Deus, rogai por nós, os pecadores, agora e na hora da nossa morte. Amém. Ave Maria, cheia de graça, o Senhor é convosco. Bendita sois vós entre as mulheres. Bendito é o fruto em vosso ventre, Jesus. Santa Maria, Mãe de Deus, rogai por nós, os pecadores, agora e na hora da nossa morte. Amém. Ave Maria, cheia de graça, o Senhor é convosco. Bendita sois vós entre as mulheres. Bendito é o fruto em vosso ventre, Jesus. Santa Maria, Mãe de Deus, rogai por nós, os pecadores, agora e na hora da nossa morte. Amém.
0: Quinta dor. Maria permanece junto à cruz do seu filho. Junto à cruz de Jesus estavam de pé sua mãe, a irmã de sua mãe, Maria de Cleófas e Maria Madalena. Vendo a mãe e perto dela, o discípulo a quem amava disse para Jesus: Jesus a mãe: Mulher, eis aí o teu filho. Depois disse para o discípulo: Eis aí a tua mãe. João, capítulo 19, 15 a 27.
1: Pai nosso que estás no céu, santificado seja o vosso nome. Venha a nós ao vosso reino. Seja feita a vossa vontade, assim na terra como no céu. O pão nosso de cada dia nos dai hoje. Perdoai as nossas ofensas, assim como nós perdoamos a quem nos tenha ofendido. E não nos deixeis cair em tentação, mas livrai-nos do mal. Amém.
2: Ave Maria, cheia de graça, o Senhor é convosco. Bendita sois vós entre as mulheres. Bendito é o fruto em vosso ventre, Jesus. Santa Maria, Mãe de Deus, rogai por nós, os pecadores, agora e na hora da nossa morte. Amém. Ave Maria, cheia de graça, o Senhor é convosco. Bendita sois vós entre as mulheres. Bendito é o fruto em vosso ventre, Jesus. Santa Maria, Mãe de Deus, rogai por nós, os pecadores, agora e na hora da nossa morte. Amém. Ave Maria, cheia de graça, o Senhor é convosco. Bendita sois vós entre as mulheres. Bendito é o fruto em vosso ventre, Jesus. Santa Maria, Mãe de Deus, rogai por nós, os pecadores, agora e na hora da nossa morte. Amém. Ave Maria, cheia de graça, o Senhor é convosco. Bendita sois vós entre as mulheres. Bendito é o fruto em vosso ventre, Jesus. Santa Maria, Mãe de Deus, rogai por nós, os pecadores, agora e na hora da nossa morte. Amém. Ave Maria, cheia de graça, o Senhor é convosco. Bendita sois vós entre as mulheres. Bendito é o fruto em vosso ventre, Jesus. Santa Maria, Mãe de Deus, rogai por nós, os pecadores, agora e na hora da nossa morte. Amém. Ave Maria, cheia de graça, o Senhor é convosco. Bendita sois vós entre as mulheres. Bendito é o fruto em vosso ventre, Jesus. Santa Maria, Mãe de Deus, rogai por nós, os pecadores, agora e na hora da nossa morte. Amém. Ave Maria, cheia de graça, o Senhor é convosco. Bendita sois vós entre as mulheres. Bendito é o fruto em vosso ventre, Jesus. Santa Maria, Mãe de Deus, rogai por nós, os pecadores, agora e na hora da nossa morte. Amém.
0: Sexta dor. Maria recebe nos braços o corpo de Jesus deposto da cruz. Chegada a tarde, porque era dia da preparação, isto é, a véspera de sábado, veio José de Arimateia, entrou decidido na casa de Pilatos e pediu o corpo de Jesus. Pilatos, então, deu o cadáver a José, que o retirou da cruz. Mateus 15 a 42.
1: Pai nosso que estás no céu, santificado seja o vosso nome. Venha a nós ao vosso reino. Seja feita a vossa vontade, assim na terra como no céu. O pão nosso de cada dia nos dai hoje. Perdoai as nossas ofensas, assim como nós perdoamos a quem nos tenha ofendido. E não nos deixeis cair em tentação, mas livrai-nos do mal. Amém.
2: Ave Maria, cheia de graça, o Senhor é convosco. Bendita sois vós entre as mulheres. Bendito é o fruto em vosso ventre, Jesus. Santa Maria, Mãe de Deus, rogai por nós, os pecadores, agora e na hora da nossa morte. Amém. Ave Maria, cheia de graça, o Senhor é convosco. Bendita sois vós entre as mulheres. Bendito é o fruto em vosso ventre, Jesus. Santa Maria, Mãe de Deus, rogai por nós, os pecadores, agora e na hora da nossa morte. Amém. Ave Maria, cheia de graça, o Senhor é convosco. Bendita sois vós entre as mulheres. Bendito é o fruto em vosso ventre, Jesus. Santa Maria, Mãe de Deus, rogai por nós, os pecadores, agora e na hora da nossa morte. Amém. Ave Maria, cheia de graça, o Senhor é convosco. Bendita sois vós entre as mulheres. Bendito é o fruto em vosso ventre, Jesus. Santa Maria, Mãe de Deus, rogai por nós, os pecadores, agora e na hora da nossa morte. Amém. Ave Maria, cheia de graça, o Senhor é convosco. Bendita sois vós entre as mulheres. Bendito é o fruto em vosso ventre, Jesus. Santa Maria, Mãe de Deus, rogai por nós, os pecadores, agora e na hora da nossa morte. Amém. Ave Maria, cheia de graça, o Senhor é convosco. Bendita sois vós entre as mulheres. Bendito é o fruto em vosso ventre, Jesus. Santa Maria, Mãe de Deus, rogai por nós, os pecadores, agora e na hora da nossa morte. Amém. Ave Maria, cheia de graça, o Senhor é convosco. Bendita sois vós entre as mulheres. Bendito é o fruto em vosso ventre, Jesus. Santa Maria, Mãe de Deus, rogai por nós, os pecadores, agora e na hora da nossa morte. Amém.
0: Sétima dor. Maria leva ao sepulcro o corpo de Jesus à espera da ressurreição. Os discípulos tiraram o corpo de Jesus e envolveram em faixas de linho com aromas, conforme era o costume de sepultar os judeus. Havia perto do local onde fica crucificado um jardim. E no jardim, um sepulcro novo, onde ninguém ainda fora depositado. Foi ali que puseram Jesus. João, versículo 9, capítulos 40 a 42.
1: Pai nosso que estás no céu, santificado seja o vosso nome. Venha a nós ao vosso reino. Seja feita a vossa vontade, assim na terra como no céu. O pão nosso de cada dia nos dai hoje. Perdoai as nossas ofensas, assim como nós perdoamos a quem nos tenha ofendido. E não nos deixeis cair em tentação, mas livrai-nos do mal. Amém.
2: Ave Maria, cheia de graça, o Senhor é convosco. Bendita sois vós entre as mulheres. Bendito é o fruto em vosso ventre, Jesus. Santa Maria, Mãe de Deus, rogai por nós, os pecadores, agora e na hora da nossa morte. Amém. Ave Maria, cheia de graça, o Senhor é convosco. Bendita sois vós entre as mulheres, bendito é o fruto em vosso ventre, Jesus. Santa Maria, Mãe de Deus, rogai por nós, os pecadores, agora e na hora da nossa morte. Amém. Ave Maria, cheia de graça, o Senhor é convosco. Bendita sois vós entre as mulheres, bendito é o fruto em vosso ventre, Jesus. Santa Maria, Mãe de Deus, rogai por nós, os pecadores, agora e na hora da nossa morte. Amém. Ave Maria, cheia de graça, o Senhor é convosco. Bendita sois vós entre as mulheres, bendito é o fruto em vosso ventre, Jesus. Santa Maria, Mãe de Deus, rogai por nós, os pecadores, agora e na hora da nossa morte. Amém. Ave Maria, cheia de graça, o Senhor é convosco. Bendita sois vós entre as mulheres, bendito é o fruto em vosso ventre, Jesus. Santa Maria, Mãe de Deus, rogai por nós, os pecadores, agora e na hora da nossa morte. Amém. Ave Maria, cheia de graça, o Senhor é convosco. Bendita sois vós entre as mulheres, bendito é o fruto em vosso ventre, Jesus. Santa Maria, Mãe de Deus, rogai por nós, os pecadores, agora e na hora da nossa morte. Amém. Ave Maria, cheia de graça, o Senhor é convosco. Bendita sois vós entre as mulheres, bendito é o fruto em vosso ventre, Jesus. Santa Maria, Mãe de Deus, rogai por nós, os pecadores, agora e na hora da nossa morte. Amém.
3: Oração final. Nós vos louvamos, Santa Maria, Mãe fiel junto à cruz do Filho. Bendita sois vós, Rainha dos Mártires, associada à paixão de Cristo. Vós tornastes nossa mãe, sinal de esperança em nosso caminho. Amém. Ladainha de Nossa Senhora das Dores, Senhor, tende piedade de nós. Senhor, tende piedade de nós. Cristo, tende piedade de nós. Cristo, tende piedade de nós. Jesus Cristo, ouvi-nos. Jesus Cristo, atendei-nos. Deus Pai, que estás no céu, tende piedade de nós. Deus Filho, Redentor do mundo, tende piedade de nós. Espírito Santo, Paráclito, tende piedade de nós. Trindade Santa, que sois um só Deus, tende piedade de nós. Mãe de Jesus crucificado, rogai por nós. Mãe do coração transpassado, rogai por nós. Mãe do Cristo Redentor, rogai por nós. Mãe dos discípulos de Jesus, rogai por nós. Mãe dos redimidos, rogai por nós. Mãe dos viventes, rogai por nós. Virgem obediente, rogai por nós. Virgem oferente, rogai por nós. Virgem fiel, rogai por nós. Virgem do silêncio, rogai por nós. Virgem da espera, rogai por nós. Virgem da Páscoa, rogai por nós. Virgem da Ressurreição, rogai por nós. Mulher que sofreu o exílio, rogai por nós. Mulher forte, rogai por nós. Mulher corajosa, rogai por nós. Mulher do sofrimento, rogai por nós. Mulher da nova aliança, rogai por nós. Mulher da esperança, rogai por nós. Nova Eva, rogai por nós. Cooperadora na salvação, rogai por nós. Serva da reconciliação, rogai por nós. Defesa dos inocentes, rogai por nós. Coragem dos perseguidos, rogai por nós. Fortaleza dos oprimidos, rogai por nós. Esperança dos pecadores, rogai por nós. Consolação dos aflitos, rogai por nós. Refúgio dos marginalizados, desprezados, rogai por nós. Conforto dos exilados, rogai por nós. Sustento dos fracos, rogai por nós. Alívio dos enfermos, rogai por nós. Cordeiro de Deus, que tirais os pecados do mundo, perdoai-nos, Senhor. Cordeiro de Deus, que tirais o pecado do mundo, ouvi-nos, Senhor. Cordeiro de Deus, que tirais o pecado do mundo, tende piedade de nós. Oremos. Ó Deus, quisestes que a vida da Virgem Maria fosse marcada pelo mistério da dor. Concedei-nos, vos pedimos, percorrer a seu lado o caminho da fé e unir nossos sofrimentos à paixão de Cristo para nos tornarmos instrumentos de graça e salvação. Protege-nos, Santa Maria e Benigna, e nos acompanhe pelos caminhos da vida. Amém.

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3: 5 horas e 20 minutos.
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2: Temperatura.
3: Muito bem, temperatura em Turvo e região, 16 graus.
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Legal, legal, minha gente. Oi, aqui na Imigrantes FM vai rolar o clima da música sertaneja. Legal, legal, minha gente. Oi, como é que estão? Tudo bem? Tudo legal? Bom dia, bom dia, bom dia. Bom dia, cidade. Bom dia, sertão. Bom dia, você que está do outro lado do radinho. Onde quer que você esteja, estamos levando aí o nosso abraço, a nossa alegria, o prazer de estar aí no aconchego da sua família. Alô, minha gente. Aquele abraço. Obrigado. Programa para hoje, uma quinta-feira, dia 20 de agosto, 16 graus, tempo nublado em toda a região. Comunicação de Edson Cardoso, seu amigo da madrugada. Legal, legal, minha gente. Oi, como é que estão? Tudo bem, né? Tá aí, estamos iniciando o programa Alvorada Sertaneja. Uma hora com a boa música brasileira no estilo bem sertaneja, italiana, gaúcha, fazendo a alegria desse povão que desperta e nos dá o prazer da sua sintonia. 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Bonito demais. Oi, minha gente, como é bom estar aqui, porque estamos junto com esse povão que vai despertando, ligando seu radinho na Imigrantes. Agora, 5 horas, 27 minutos e meio. É, o passado no presente, recordando a boa, bons tempos da música, bem raiz, música sertaneja. O Zico e Zeca, duas balas de ouro. Depois Pena Branca e Chavantinho, Cuitelinho e os Serranos, Casamento de Sítio. Obrigado, gente. Um abraço, bom dia. Olha a hora, 5 horas, 28 minutos.

0: disse pra outra:
1: escuta, Antônia, será que o noivo já comeu?
2: O que é isso, Dalina? A noiva é moça séria. É claro que ele não comeu.
1: Não, não, não é isso que tu tá pensando, mulher. Eu tô falando se ele já jantou.
2: Ah, acho que sim, tá tão parceiro. Olha o jeito dele.

0: Juvenal, com viúva alegre com mais de 70, ela sentiu que ele lhe apertava demais na cintura e, pra se ver livre do velhinho, perguntou:
1: Ô, tio Juvenal, essa por acaso não é a dança do barquinho?
2: Sim, sim, minha filha.
1: E onde está o cabo do remo, então?
2: Ora, minha filha, o velhinho tá com mais de 70, tu sabe, né? Não é brincadeira, já que tu tá interessada no remo, eu vou te contar, nem o velhinho enxerga mais o remo do barco. Aliás, eu vou te...

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7: Muito bem, todo encanto e toda a magia da boa música brasileira você tem aqui na Imigrantes FM na madrugada. É, na Imigrantes o coração bate mais forte. Você tem sempre a música que faz alegria, a música da sua vida. O nosso encontro é de segunda a sexta-feira. Beleza, minha gente, olha a hora, 5 horas 41 minutos e meio. Olha, 16 graus e a temperatura, o tempo nublado em toda a região. Aí o nosso encontro é aquele sempre de todas as manhãs. Beleza, minha gente, que bom, tá aí o povão do outro lado do radinho, oi, pessoal vão despertando, vão ligando seu radinho. Que bom, estamos juntos, conectados através da sintonia FM 94, Imigrantes FM, é sempre no seu rádio. Agora, Juliane Jardel, Sorriso Mudo, Valdir Anzolin, música italiana, família italiana, nosso abraço, nosso muito obrigado, bom dia para vocês, né, em toda a região. E depois os Valdir de Carlos Magrão, nós, sempre obrigado a você que está aí nos dando alegria e sucesso da música brasileira.

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2: Agora 5:52.
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1: Temperatura.
2: Muito bem, 16 graus em Turvo.
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Muito bem, minha gente. Olha a hora, 5:54. É a hora da boa música brasileira, música sertaneja, aqui na programação Imigrantes FM. Rádio Imigrantes, rádio sucesso. Alô, você do outro lado do radinho. É isso. Ligou na Imigrantes, você tem o melhor da música brasileira para ouvir com a alma e o coração. Aguenta, povão! Tô mandando um abraço aí pro nosso amigo, vamos ver aqui, a Zeni e o Darley Menegon, que estão sempre de radinho ligado. Família, obrigado aí pela sintonia. O Pedro Formentinha e Isabel, também na linha Contessa. Alô, Pedro! Um abraço, obrigado, Isabel. Ali o pessoal também tem aquela farinha de milho legal, aquele aipim limpinho, já pesadinho por, em quilo. É, aí com o nosso amigo Pedro Formentinho e a Isabel, ali no asfalto, na linha Contessa, né? Estão aí acompanhando o nosso programa. Legal. Beleza, minha gente? Vamos seguindo, trazendo música para esse povão, gente, amiga em toda a região. Ataíde e Alexandre, Toneladas de Paixão, de Paulo e Paulino, Bate Nesse Peito Meu. E na sequência vem o Teixeirinha, Espero Ser Feliz. Um abraço, obrigado e bom dia.

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5: Você sabe como funciona o Sistema CNA, FAESC, Senar, Sindicatos Rurais? 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

Bonito! Agora 6:10. Olha, a hora tá passando rapidinho. 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Daqui a pouquinho, às 6h40, o programa Mensagem Libertadora. Muito bem. Logo após o Moro Café com Notícias e o Flávio Pescador, bom dia, imigrantes. Estou mandando um abraço lá para o Vanildo Pezente, no Timbé do Sul. Está lá com a família, acompanhando nosso programa, tomando cafezinho, né, Vanildo? Obrigado aí pela sintonia. Estou mandando um abraço também para o Nivaldo Bristotti e a Zenir, ali no Jundiaí. Alô, Nivaldo! Alô, esposa Zenir, a família. Obrigado aí pela companhia na nossa programação Imigrantes FM. A Beth e o Henrique também, lá na Estrada Geral. É, na Boa Vistinha. Ah, barbaridade! Boa Vistinha, obrigado aí pela sintonia. O Donato, a Janilce também, Turbo Baixo. É o pessoal, gente amiga, que nos dá o prazer da sintonia. Tô mandando um abraço aí pro nosso amigo João da Silva Ferraz. É, hoje ele completa 80 anos. Ô, João, parabéns, saúde, parabéns aí pelo aniversário no dia de hoje. Muito bem. Aí também a sua esposa, Eva Benta Ferraz, está lá de Radinho Ligado, acompanhando o programa também. O nosso abraço, muito obrigado, então. E parabenizando aí o João da Silva Ferraz, então, lá no Soares, Araranguá. Hoje ele completa 80 anos. Que legal, tá aí, né? Um abração! Ele pediu, vai ouvir a música Saudade de Minha Terra. É, vamos ver aqui quem é que canta. É o Chitãozinho e Chororó, né? Um abraço, muito obrigado, então. E depois vem o Rick Renner, Paixão de Peão, e o Christian Hoff, Esse Amor que Me Mata. Um abraço, obrigado, bom dia, família, amigos, companheiros, em toda a região sul.

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3: Olha, condições do tempo. O tempo é nublado em toda a região sul.
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3: Legal, legal, minha gente, é demais. Está aí o nosso encontro de segunda a sexta-feira. E hoje é quinta-feira, é 20 de agosto, minha gente. Mandando um abraço aí pro nosso amigo

Mandando um alô aí pra Cissa. Dona Joana também, nosso muito obrigado. Pessoal que é o Joelson, pessoal aí que acompanha nos dão prazer da sintonia. Ô, barbaridade! O cara escreve e depois não sabe ler. Ô, barbaridade! Mas aí, um abraço, minha gente. Obrigado, obrigado aí pela companhia na programação da Imigrantes FM 94.1. Na sequência, tá aqui Flor do Baile, a música antiga, né? E com o Zé Fortuna e Pitangueira. E depois vem o Baitaca reformando a Mulher Velha. Um abraço, obrigado, família, gente amiga na região.

0: Muito bem, minha gente, olha a hora, 6 horas mais 35 minutos e meio. Chegamos, né, no final do programa, sempre com apoio do Laboratório Santa Maria, Avenida Municipal, na cidade de Turvo, com atendimento também no Ermo. 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Programa com apresentação de Edson Cardoso, seu amigo da madrugada. Vem aí o programa Mensagem Libertadora com o Frei Moisés, que já se encontra aqui no estúdio da Imigrantes, e logo após o Moro Café com Notícias e o Flávio Pescador, Bom Dia Imigrantes, a partir das 9 horas. Um abraço, minha gente. Muito obrigado. Amanhã até mais. Amanhã, sexta-feira, 5h30, o nosso encontro bem sertanejo.
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0: Agora 6:38, com Frei Moisés, o programa Mensagem Libertadora. Bom dia, Frei.
1: Bom dia, senhor Edson. Bom dia também a todos que nos acompanham nesta manhã de quinta-feira. Mais uma vez nos encontramos para o nosso programa Mensagem Libertadora, momento especial em que nós dedicamos este tempo para a nossa oração, para a nossa reflexão da Palavra de Deus. Então queremos dar as boas-vindas a todos e vamos juntos rezar nesta manhã, iniciando justamente, como de costume, com a oração do Ângelus. O anjo do Senhor anunciou a Maria.
0: E ela concebeu do Espírito Santo.
1: Ave Maria, cheia de graça, o Senhor é convosco, bendita sois vós entre as mulheres, e bendito é o fruto do vosso ventre, Jesus.
0: Santa Maria, Mãe de Deus, rogai por nós, pecadores, agora e na hora de nossa morte. Amém.
1: Faça-se em mim, eis aqui a serva do Senhor.
0: Faça-se em mim segundo a sua palavra.
1: Ave Maria, cheia de graça, o Senhor é convosco. Bendita sois vós entre as mulheres, e bendito é o fruto do vosso ventre, Jesus.
0: Santa Maria, Mãe de Deus, rogai por nós, pecadores, agora e na hora de nossa morte. Amém.
1: E o Verbo se fez carne
0: e habitou entre nós.
1: Ave Maria, cheia de graça, o Senhor é convosco. Bendita sois vós entre as mulheres, e bendito é o fruto do vosso ventre, Jesus.
0: Santa Maria, Mãe de Deus, rogai por nós, pecadores, agora e na hora de nossa morte. Amém.
1: Rogai por nós, Santa Mãe de Deus,
0: para que sejamos dignos das promessas de Cristo.
1: Oremos. Derramai, ó Deus, a vossa graça em nossos corações, para que, conhecendo pela mensagem do anjo a encarnação do vosso Filho, cheguemos por sua paixão e cruz à glória da ressurreição. Por Cristo nosso Senhor.
0: Amém. O Frei, temos alguns pedidos de bênção. Bênção, saúde para João da Silva Ferraz e a sua esposa Eva Benta Ferraz, lá de Soares, Araranguá. Ele hoje completa 80 anos de idade, João da Silva Ferraz. E parabéns a ele e bênção, saúde, né, para ele e toda a família. Ainda bênção, saúde para o Nivaldo Bristotti, esposa Zenir Jundiá, acompanhando sempre o programa. O Antenor Valnier e a Claudete de Itopava Segunda. Para a Zeni e o Darley Menegon também, casal acompanhando o programa. A Vaneide e o Nivaldo Miranda também, né? Saúde e bênção para eles. Pedro Formentinha, Isabel de Linha Acontece também. A Beth e o Henrique. Ainda o Donato e a Janilce, Turvo Baixo. E também o Joelson Mondardo e a esposa Cissa e toda a família que também acompanha o programa Mensagem Libertadora.
1: Então, peçamos ao Senhor Deus Todo-Poderoso que abençoe esses nossos irmãos e irmãs. O Senhor te abençoe e te guarde, o Senhor te mostre a sua face e conceda-te sua graça. O Senhor volva o seu rosto para ti e te dê a paz.
0: Amém.

0: E vamos ouvir a palavra de Deus, então, nesta quinta-feira, dia 20. Hoje nós lemos o Evangelista São Mateus, no capítulo 22, versículos do 1 ao 14. O Senhor esteja convosco.
1: Ele está no meio de nós.
0: Proclamação do Evangelho de Jesus Cristo segundo Mateus.
1: Glória a vós, Senhor.
0: Naquele tempo, Jesus voltou a falar em parábolas aos sumos sacerdotes e aos anciãos do povo, dizendo: O reino dos céus é como a história do rei que preparou a festa de casamento do seu filho e mandou seus empregados para chamar os convidados para a festa, mas estes não quiseram vir. O rei mandou outros empregados, dizendo: Dizei aos convidados: Já preparei o banquete, os bois e os animais cevados já foram abatidos, e tudo está pronto. Vinde para a festa. Mas os convidados não deram a menor atenção. Um foi para o seu campo, outro para os seus negócios, outros agarraram os empregados, bateram neles e os mataram. O rei ficou indignado e mandou suas tropas para matar aqueles assassinos e incendiar a cidade deles. Em seguida, o rei disse aos empregados: A festa de casamento está pronta, mas os convidados não foram dignos dela. Portanto, ide até as encruzilhadas dos caminhos e convidai para a festa todos os que encontrardes. Então os empregados saíram pelos caminhos e reuniram todos os que encontraram, maus e bons, e a sala da festa ficou cheia de convidados. Quando o rei entrou para ver os convidados, observou ali um homem que não estava usando traje de festa e perguntou-lhe: Amigo, como entrastes aqui sem o traje de festa? Mas o homem nada respondeu. Então o rei disse aos que o serviam: Amarrai os pés e as mãos desse homem e jogai-o fora na escuridão. Ali haverá choro e ranger de dentes, porque muitos são chamados e poucos são escolhidos. Palavra da salvação.
1: Glória a vós, Senhor.

Nós continuamos nesta quinta-feira a leitura das parábolas do reino. O Senhor que vem nos falar do reino dos céus, usando de parábolas dessas histórias para que nós possamos bem compreender. Ontem víamos a parábola dos trabalhadores e do patrão que lhes dava a todos uma moeda de prata, independente da hora do dia em que haviam sido contratados. E assim vinha nos recordar justamente que todos nós somos convidados a receber a mesma recompensa, que é a participação da glória, a participação no reino dos céus, independente do momento, da hora em que nós nos decidimos pelo seguimento de Cristo. Hoje nós continuamos então estas parábolas do reino com a parábola deste rei que prepara a festa de casamento de seu filho. Nós vemos os convidados que são considerados indignos de participar desta festa, o patrão que manda chamar todos aqueles que encontra pelas encruzilhadas e depois este que é encontrado sem o traje de festa e é jogado para fora. Se nós nos determos unicamente em uma festa de casamento, realmente a atitude deste patrão é uma atitude bastante cruel, porque se ele chamou a todos que estavam pelas ruas e pelas encruzilhadas, como pode exigir o traje de festa? Mas é claro, nós falamos aqui de uma parábola, de uma história que nos é contada para que nós possamos entender como é o reino dos céus. E é interessante então sempre fazermos esta troca dos personagens para entendermos um pouquinho melhor. Este rei é o Pai. É Deus que nos prepara esta grande festa que é o banquete do reino dos céus. Esses primeiros que são convidados a participar do banquete e se negam são os primeiros destinatários da promessa, ou seja, os judeus contemporâneos de Jesus. Eles são os primeiros destinatários da promessa e por isso são os primeiros convidados a participar da alegria do banquete do reino dos céus. No entanto, nós vemos que eles se negam a participar, cada um muito ocupado com as suas coisas e não tendo tempo, então, para seguir ao Senhor. É diante disso, então, que nós vemos o Senhor que diz, portanto, ide até as encruzilhadas, os caminhos, convidai para a festa todos os que encontrardes, esta abertura do reino para todos. Todos aqueles que seguem a Cristo, que têm a fé no Cristo, são convidados a participar do reino dos céus. E é por isso que a igreja se expande. É por isso que a igreja chega até os confins do mundo e nós aqui podemos nos ser cristãos, podemos seguir a Cristo. Mas nos chama a atenção a história deste homem que está sem o traje de festa. Nós falávamos ontem que, independente da hora do dia, todos nós receberemos a mesma recompensa. Mas, no entanto, esta certeza não quer nos levar a um relaxamento da fé, mas quer fazer com que nós vivamos a fidelidade a Cristo e a sua palavra. É dentro desta linha que nós vemos a situação desse traje de festa. Este homem representa aquelas pessoas que muitas vezes, de fato, estão na igreja, participam da missa, têm alguma participação numa pastoral, mas a palavra de Deus na vida dela parece uma enxurrada. Nós já vimos alguma enxurrada na nossa vida, né? É aquela chuva forte com aquela água que vem, mas que não muda nada, porque ela vem e passa. Às vezes a palavra de Deus na vida de algumas pessoas parece essa enxurrada. Ela vem e passa, mas não transforma. Não é como aquela chuva leve que vai caindo e que vai regando a terra e faz com que a terra produza fruto. É nesse sentido, então, essa questão do traje de festa, ou seja, esse homem aceitou participar da festa, aceitou participar do banquete, mas não quer se comportar conforme aquilo que ele aceitou, não quer se comportar conforme a palavra de Deus que ele ouviu. Então nós poderíamos dizer que esse homem sem o traje de festa são aquelas pessoas que participam da igreja, mas continuam vivendo na desonestidade, participam da vida da igreja, mas
continuam alimentando rancores, raivas, participam da igreja, mas não praticam a justiça, não praticam a caridade, ou seja, são pessoas que, usando aquela nossa expressão popular, a palavra de Deus entra num ouvido e sai no outro. Então é este o alerta do Senhor, ou seja, todos somos chamados a participar da glória do reino dos céus. Todos somos chamados a participar da vida com Cristo. Mas uma vez que nós aceitamos este convite, uma vez que nós aceitamos seguir a Cristo, devemos nos comportar como verdadeiros cristãos. Devemos nos comportar verdadeiramente como pessoas que procuram viver e praticar a palavra de Deus e os seus ensinamentos. E aí sim, a nossa alegria será plena. Mas se nós nos enganamos a nós mesmos e temos somente uma casca, somente uma aparência de cristão, aí estamos, infelizmente, procurando a nossa própria condenação. Então, hoje, ao ouvirmos o convite do Senhor para que o sigamos, para que caminhemos com Ele, que possamos nos dispor verdadeiramente ao seguimento de Cristo e à vivência diária da Sua Palavra.

0: vamos lembrar os nossos compromissos como paróquia para esse dia. Hoje, às 15 horas, nós temos a missa no cemitério São José. Depois, às 18 horas, temos missa na capela do seminário. E às 19 horas, teremos a missa lá na comunidade do Morro do Meio. Então, convidamos a todos para que possam participar conosco. Recordamos ainda o convite, dia 23, às 10 horas, nós teremos a missa lá na Capela São Felipe, a festa de São Felipe. Então teremos a Santa Missa e logo após a Santa Missa teremos também o almoço. Convidamos a todos para que possam participar conosco.
1: É como este vinho que era fruto que alguém plantou.
0: E agora convidamos você para que possa ter a sua vasilha com água próxima de você, o seu copo com água, para que nós possamos então dar a bênção. A nossa proteção está no nome do Senhor,
2: que fez o céu e a terra.
0: Oremos. Bendito sois, Senhor, Deus Todo-Poderoso, que vos dignastes abençoar-nos em Cristo, água viva de nossa salvação, e reformar-nos interiormente. Concedei-nos, junto com a aspersão e o uso desta água, renovar a juventude de nossa alma e sempre poder caminhar na vida pela graça do Espírito Santo, por Cristo nosso Senhor.
2: Amém.
0: E vamos pedir também sobre nós a bênção de Deus Todo-Poderoso. O Senhor esteja convosco.
2: Ele está no meio de nós.
0: E abençoe-vos, Deus Todo-Poderoso, Pai e Filho e Espírito Santo.
2: Amém.
0: Um bom dia a cada um de vocês, que Deus possa abençoar a tua jornada, o teu trabalho. Amanhã, sexta-feira, então, nos encontraremos mais uma vez para o nosso programa Mensagem Libertadora. Bom dia também ao Senhor Edson e a bênção de Deus sobre todos nós.
2: Uma bênção a todos que acompanham o programa Mensagem Libertadora. Bom dia.

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Imigrantes FM, eu estou bem, você também, e nós estamos juntos agora aqui mais uma vez em 94,1. 7 horas pontualmente em Jacinto Machado. Em Jacinto Machado, pontualmente 7 horas. Tempo instável, 18 graus, 4 décimos a temperatura. É neste momento, estamos aqui com 98% a umidade relativa do ar. Os ventos estão soprando a 3 quilômetros horários. Para você e com você, estamos iniciando juntos agora com toda a equipe Imigrantes FM, a edição de número 7028. Quinta-feira, é inverno no Brasil, 20 de agosto de 2026, do meu, do seu, do nosso Café com Notícias. Hoje é o dia do maçom, é o dia mundial contra os mosquitos, é o dia de São Bernardo. E estamos ao vivo da quinta edição do Campo Agroacelerador do Inverno da Coperja, em Jacinto Machado. A todos os maçons, parabéns pela passagem do seu dia nesta quinta-feira. Estamos com toda a nossa equipe, então, aqui em Jacinto Machado, nos estúdios, os trabalhos do Prefeiturável de Alto Rio Jundiá, o Maurício Sasso, e aqui no CDC da Coperja, em Jacinto Machado, os trabalhos do Gabriel Mantovani, nosso grande MM, e também do Mr. Simon Monsani, aos quais já queremos, de bate-pronto, né, agradecer sempre pela força e também aos nossos ouvintes pela audiência. E a quinta-feira inicia com a informação de que a Coperja está promovendo, então, nessa quinta-feira, a quinta edição do Campo Agroacelerador de Inverno, no campo demonstrativo da cooperativa aqui em Jacinto Machado, onde nós nos encontramos. O evento reunirá produtores rurais, cooperados, técnicos, empresas parceiras e profissionais do agronegócio em um dia voltado à troca de conhecimento, inovação e também oportunidades de negócios. Com o tema Manejo Integrado para Sistemas Sustentáveis e Produtivos, a programação contempla roteiros técnicos nas áreas de hortaliças, tabaco e plantas de cobertura, além de uma rodada de negócios voltada aos pecuaristas. Os participantes também poderão conferir o tradicional feirão de ferragens Coperja, a campanha de insumos HF e as oficinas do dia de cooperar, o dia C. O Campo Agroacelerador de Inverno tem como objetivo apresentar alternativas que contribuam para o aumento da produtividade e da sustentabilidade das propriedades rurais, promovendo a diversificação das atividades, além das diversidades, né, a adoção de novas tecnologias e também a melhoria dos sistemas de manejo e gestão. Ao meio-dia, os visitantes poderão participar do tradicional almoço, que terá como destaque o arroz caçarola, marca própria e carro-chefe da Coperja. A organização está convidando, então, produtores, cooperados, toda a comunidade ligada ao agronegócio para participar do evento e conhecer soluções inovadoras para o campo. A expectativa é reunir um grande público em mais uma edição que fortalece o desenvolvimento regional e o compartilhamento de conhecimento entre os diferentes segmentos da produção agropecuária. Também às 7 horas e 5 minutos, às 7 horas e 5 minutos, esta quinta-feira inicia com a informação de que a Defesa Civil do município de Ermo realizará hoje e amanhã, sexta-feira, dias 20 e 21 de agosto, um simulado de emergência durante a tarde em conjunto com o Exército Brasileiro, Corpo de Bombeiros e Polícia Militar. A atividade
tem como objetivo preparar as equipes para situações

0: de emergência, fortalecer a integração entre os órgãos e aprimorar os procedimentos de atendimento e resgate em possíveis ocorrências no município. Durante o exercício, a população poderá perceber a movimentação das equipes e das forças de segurança. A Defesa Civil reforça que se trata de um treinamento previamente planejado e que não há motivo para a preocupação.
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0: Já está conosco, então, a Camila Cardoso. 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E loja Solimar 1, no centro de Turvo. Camila Cardoso, bom dia. Tudo bem? Está tudo tranquilo com você, Camila?
2: Tudo bem, amor. Bom dia.
0: Camila, estou aqui em Jacinto Machado. Estava vindo aqui até o local. Olha, minha querida, um nevoeiro, uma neblina. Não sei se era chuva ou se era nevoeiro, algo diferenciado. A temperatura marca agora 18 graus e 6 décimos. Os ventos estão soprando a 3 quilômetros horários. Estamos com uma umidade relativa do ar na marca de, neste momento, de 98%. Recebo aqui a informação de tempo instável em Nova Vicência, Tibete Sul. Choveu 5 milímetros. Qual é a expectativa, então, para esta quinta-feira? Se mantém esta previsão ou começa a limpar o tempo, minha amiga?
2: Não. A gente deve ter uma quinta-feira ainda de condições de tempo estável, né? O tempo só começa a limpar a partir de amanhã, né? Então, hoje é um dia com muita umidade no sul do estado, uma frente fria está passando pelo Rio Grande do Sul e deve se aproximar do sul catarinense ao longo do dia, né? A gente tem condições para chuva, essa chuva pode vir associada a trovoadas e há risco de temporais, sobretudo mais em direção ao final do dia, mais entre a tarde, a noite, entre tarde e noite, né? Então, entre tarde e noite, essa frente fria pode acabar causando alguns temporais do sul catarinense. Lembrando, o vento vira para o quadrante sul, esse vento pode vir com rajadas, né? Então, essas rajadas aí podem acabar trazendo algum transtorno pontual, sobretudo nessas áreas mais em direção ao costão da serra e também associado aos temporais, né? Uhum. O vento deve ganhar intensidade em direção à próxima madrugada, mas aí as nuvens e a chuva vão se afastando à medida que o vento vai se intensificando, porque é entrada de ar frio. Então, realmente, a gente tem uma quinta-feira instável, com chuva e alerta para temporais entre tarde e noite. Esses temporais podem vir com condições aí para rajadas mais intensas de vento.
0: Então, está se configurando aquilo que você já nos trazia a informação durante seu boletim desde a última segunda-feira, né, Camila?
2: Exatamente. Lembrando, né, esses temporais são bem isolados, né? Uhum. Mas, na banda e na passagem dessa banda frontal, pode acabar nos trazendo algum problema pontual, então tem que ficar atento, principalmente os boletins de curto prazo da Defesa Civil.
0: Muito bem. Bom, vamos então falar agora a respeito, então, da sexta-feira, do final de semana, e se você puder já trazer uma palhinha do que está vindo aí para a próxima, minha amiga.
2: Então, Moro, basicamente assim, ó, agora a gente vai pegar um período de trégua, né? O pior realmente é hoje, em termos de temporais, depois o tempo seca. E amanhã, em termos de vento, mas é aquele dia ventoso associado ao ciclone que vai estar no oceano. Então, a sexta-feira promete bastante vento, isso faz com que a temperatura se mantenha mais amena, digamos assim, né? A sensação térmica mais baixa. Será uma sexta com mínimas de 15 e máximas de 22. Não cai muito a temperatura, mas a sensação térmica diminui. O tempo é firme, o sol aparece com algumas nuvens na sexta-feira. No sábado e domingo, seguimos com tempo firme, sol e algumas nuvens no sábado e tempo firme e ensolarado no domingo. O domingo é mais aberto. Mas é claro, o tempo é mais aberto no domingo porque esfria muito mais. Então a gente deve cair para mínimas de 5 graus No amanhecer do domingo, áreas de topo da serra ali, temperaturas com certeza negativas. E máximas não passando dos 15, 16 graus no domingo à tarde. Na segunda e na terça tem mais nuvens, mas o tempo é firme. E o ar frio vai aos pouquinhos perdendo força, mas ainda assim com temperaturas baixas até a terça-feira. E, em princípio, mantém a condição de chuvas fortes ali entre a sexta, dia 28, e o sábado, dia 29, ou seja, lá na virada do mês. Mas realmente a gente tem essa condição aí para tempo mais firme e aproveitável até pelo menos a metade da semana que vem.
0: Muito bem. Então, tem alguém já precisando aí desse tempo bom para a semana que vem. Então, existe realmente essa expectativa. Mas a temperatura começa, então, a baixar definitivamente amanhã, sexta, né, Camila?
2: É, exatamente. Amanhã ainda não tanto, mas a sensação térmica por causa do vento vai ser bem marcante. Final de semana e início da semana que vem é de frio, com pico do ar frio no domingo de manhã.
0: Muito bem, perfeito. Vamos finalizar o seu primeiro boletim. Vamos falar então sobre as condições do mar, Camila. Qual é a expectativa para os balneários?
2: Então, amor, a gente tem que ficar atento entre tarde e noite a essa virada do vento, né? Uhum. Então, os balneários da região podem ter essa virada aí e acabar trazendo alguma rajada de 50, 60 km por hora. Em princípio, o mar ainda é de leste e nordeste, em torno de 1,5, 1 metro e pouco, ali não chega a 1,5 metro. E os ventos, eles podem ter rajadas aí passando 50 km por hora, né? Então, realmente pode ter virada de vento e também temporais nos balneários da região, mais em direção ao final do dia. Uhum. Então tem que ficar atento. E amanhã bem ventoso, né? Amanhã 70, 80 nos balneários.
0: Muito bem, perfeito. Então vamos ficar ligados com certeza, de olho no tempo, ouvido no rádio. Camila Cardoso, muito obrigado pela sua participação. Você volta hoje às 11h30 e também 15 para as 6 da tarde. Eu estou desejando para você um ótimo dia de trabalho e aguardo a sua volta amanhã no nosso Café com Notícias. Ontem também já expliquei para os nossos ouvintes que será a última participação ao vivo sua, depois, a partir da próxima semana, somente com boletins gravados, já que o seu período gestacional também já está chegando um pouquinho mais forte, né, minha amiga?
2: É, exatamente. Aí a gente vai ter que dar um tempo.
0: Com certeza, né? Valeu, um abraço, um ótimo dia de trabalho.
2: Certo, um abraço.
0: Bom dia, Camila Cardoso. Primeiras informações, então, da previsão do tempo aqui no nosso Café com Notícias.
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0: Agora são 7:16, 7:16, tempo instável aqui em Jacinto Machado, temperatura permanece em estabilidade, 18 graus e 4 décimos, quinta-feira, 20 de agosto, 2026, edição 7.028 do Café com Notícias. A quinta-feira também inicia com a informação de que ontem pela manhã aconteceu a apresentação do Centro de Integração dos Associados da Sersul, o CIAC, e a entrega da primeira parcela de recursos destinados a entidades da região. O momento ocorreu durante entrevista no programa Café com Notícias, apresentado ao vivo, né, por nós e também aqui pela Rádio Imigrantes FM. O novo espaço foi apresentado pelo presidente da Sersul, André Magaim, pelo vice-presidente Valdionir Rocha e pelo gerente Alexandre Manente, juntamente com a diretoria da cooperativa. O CIAC foi criado para fortalecer a integração entre a Sersul e seus associados, oferecendo então um espaço para realização de cursos, também ainda capacitações, encontros e outras ações. O local também estará disponível para atividades que contribuam com a formação, o conhecimento e a integração dos associados. Durante a programação, também foi realizada a entrega da primeira parcela de recursos para entidades que desenvolvem, né, importantes trabalhos sociais, de saúde e de assistência na região. Ao todo, foram destinados R$ 270 mil reais nessa primeira etapa. A presença dos representantes das entidades durante a entrega reforçou a importância da parceria e do compromisso da Sersul com as comunidades onde está presente. E também a quinta-feira inicia às 7:18, antes do intervalo comercial, com a informação de que a Câmara de Vereadores de Araranguá solicitou a implementação de uma comporta na comunidade de Itompaba. A indicação de autoria do vereador Douglas Michels, do Progressistas, foi aprovada na sessão ordinária dessa semana. Segundo o vereador, a região já contava com uma comporta, mas há aproximadamente 4 anos, o equipamento apresentou problemas e foi retirado para manutenção. No entanto, não foi reinstalado, deixando a comunidade sem a possibilidade de controlar o fluxo das águas do rio Itompaba, principalmente em períodos de chuva. Michels também destacou que há granjas de arroz na região e que, com a falta da comporta, a água acaba atingindo as plantações. O agricultor e morador da comunidade, José Brina, relatou que a cada período de chuva intensa, a lavoura é severamente atingida. 7:19, eu faço agora o intervalo comercial e volto na sequência para mais informações e destaques aqui, direto da quinta edição do Campo Agroacelerador de Inverno da Cooperja em Jacinto Machado. Voltamos já!
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5: Agora são 7 horas e 23 minutos. No indicador econômico, a caderneta de poupança rende hoje 0,6740. Amanhã, dia 21, o rendimento será de 0,6741. 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
5: 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E o mercado de arroz em casca passou a mostrar uma mudança relevante no ritmo das cotações nos últimos pregões, com altas sucessivas e valorização mais intensa. E em agosto, segundo Sérgio Cardoso, analista de mercado da cadeia do arroz, o movimento chama a atenção não apenas pelo nível dos preços, mas principalmente pela velocidade, né, de recuperação observada nos últimos dias. Desde 12 de agosto, o indicador CPEA IRGA, né, para o arroz, com 58% de grãos inteiros, registra avanços consecutivos. Em 4 pregões, a cotação saiu de R$ 73,37 para R$ 75,96 por saca, o que representa uma valorização de 3,53% no período. Na média dos lotes com rendimento entre 59% e 62% de grãos inteiros, o preço chegou a R$ 77,24 por saca, acumulando uma alta de 9,07% no mês. Para Cardoso, a intensidade desse avanço exige acompanhamento, principalmente porque ainda não está claro se o mercado atravessa apenas uma recuperação pontual ou se começa a antecipar fatores que podem ganhar peso no próximo ciclo. Entre os elementos observados está o avanço do El Niño e o aumento das incertezas climáticas. A avaliação é de que esses riscos podem começar a ser incorporados às cotações, embora ainda seja cedo para afirmar que esse seja o principal motivo da valorização. Na região, o preço da saca do arroz permanece em R$ 70,00, enquanto que o indicador CPEA IRGA Rio Grande do Sul registrou ontem R$ 76,08, mais uma vez em alta. 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
5: Por favor, uma trilha aí de fundo de jornais, por favor, para a gente, né? Enquanto a gente vai trazendo então as manchetes então, dos jornais agora aqui. Né? E a gente está pedindo aí para as pessoas que se encontram no estúdio da nossa emissora que deixem o local, então, para que o Maurício também possa fazer o seu trabalho tranquilamente. Você está ligado aqui na Imigrantes FM, são 7 horas e 28 minutos, 7 e 28. Você ligado aqui na Imigrantes FM, vamos então trazer agora as manchetes também, os títulos dos jornais que estão circulando hoje e de imediato, Maurício. Vamos manter um contato agora com o José Mota Alexandre, que está na redação do Jornal Volta Grande, porque amanhã o Jornal Volta Grande vai estar circulando na nossa região. Então, por favor, José Mota Alexandre, traga os destaques para a gente. Bom dia, José Mota.
10: Muito bom dia, Nenomar Moro. Bom dia, amigos ouvintes da Imigrantes desta quinta-feira. O Jornal Volta Grande circula amanhã com a sua edição impressa, onde traz muitas matérias da nossa região. O Centro Médico Coopera, um investimento diferenciado, é o que está propondo a Cooperativa de Eletrificação de Forquilinha. Com previsão de iniciar os atendimentos em outubro, o Centro Médico amplia os benefícios oferecidos aos associados, reunindo especialidades médicas, serviço de saúde e desconto de até 60% em exames. Um investimento na área da saúde que a cooperativa está fazendo, o que, sem dúvida nenhuma, muito bom para os associados. Falar em energia elétrica tem aí aumento, né? Sábado, prepara o bolso, que as tarifas de energia, principalmente quem for da Celesc, já vem com aumento. Nós, das cooperativas, ainda demora um pouco mais, mas, com certeza, daqui a pouco também vem. Emoção e animação marca o lançamento da candidatura de Thiago Zilli em Araranguá. Na página 10, o evento, que teve aí mais de 2 mil pessoas, e teve realmente uma grande arrancada. Muitas pessoas, muitas autoridades também do estado inteiro, delegações de outras cidades, prestigiando aí o lançamento da candidatura do Thiago. Temos também a movimentação dos progressistas, Zé Milton, também o candidato estadual, o ex-prefeito de Arroio do Silva, Evandro Scaini, enfim, muitas matérias políticas estamos abordando também nessa edição. E o sul de Santa Catarina perde o tio Bira, uma das vozes mais marcantes do rádio, o Birajara Garcia. Nós do Volta Grande também lamentamos a morte do nosso amigo Birajara Garcia. Eu também tinha uma participação diária na Rádio Cidade de Uruçanga, onde ele apresentava um programa diário. Ele também fazia um programa semanal nos domingos na Rádio Mampituba. Infelizmente, perdemos este ano 3 pessoas ligadas ao jornal, pessoas comunicadores. Tivemos o Valdeci Santos, né, que foi há poucos meses, e também a nossa colunista, também comunicadora, a Cris Freitas, de Nova Veneza. Atenção, na página 28 temos as mudanças na lei seca, inclui testes para álcool e outras substâncias, portanto, cada vez mais apertando aí a questão dos motoristas que costumam beber. Matérias esportivas, policiais, também a cotação agrícola, muitas outras informações, você que é assinante, confere na nossa edição impressa. 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Está acontecendo em Jacinto Machado hoje o campo agroacelerador de inverno. Diferente do campo agroacelerador do verão, que são mais dias, né? Esse é o único dia. Portanto, nesta quinta-feira, muita movimentação do agronegócio em Jacinto Machado na promoção da Cooperja. Vamos ficando por aqui. Uma boa quinta-feira a todos e até semana que vem. Do Jornal Volta Grande, 30 anos de jornal impresso, José Mota Alexandre.
5: Perfeito, então, muito obrigado, José Mota Alexandre, com suas informações do Jornal Volta Grande, que vai circular amanhã na nossa região. Eu faço o intervalo comercial agora e a gente vai voltar daqui a pouquinho, então, com mais informações, destaques, aqui diretamente do 5º Campo Agroacelerador de Inverno da Cooperja, em Jacinto Machado. Até já!
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4: Temperatura.
3: Temperatura em Turvo 18 graus. 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

Agora faltando 23 minutos, então, para as 8, vamos aproveitar aqui as informações, né? Para trazer, então, alguns destaques do setor policial, aqui no nosso Café com Notícias, as informações sempre em nome de Piazza Cor, garanta o seu patrimônio, faça seguro. Alguns destaques, então, da polícia para hoje.

0: Polícia Militar prendeu um homem de 27 anos suspeito de envolvimento em um furto ocorrido em Araranguá. Prisão aconteceu no bairro Caveirazinho. Ocorrência teve início após a Polícia Militar receber informações de que um homem estaria de posse de objetos provenientes de um furto. Durante atendimento à vítima, de 25 anos, relatou que sua residência, localizada na região da Lagoa da Serra, havia sido alvo de criminosos. No imóvel foram levadas uma bicicleta e também algumas caixas de verduras. São informações, então, do setor policial aqui no Café com Notícias para Piazza Cor. 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

0: 20 minutos estão faltando agora para as 8 horas, 20 minutos para as 8. Este é o Café com Notícias, edição 7028 desta quinta-feira, 20 de agosto de 2026. E agora, com prazer e satisfação, né? Eu recebo aqui a gerente geral deste quinto campo acelerador de inverno da Coperja, Daniela Moro Reicher. Bom dia, seja bem-vinda ao nosso estúdio montado aqui nessa parceria, nesse campo agroacelerador de inverno.
1: Bom dia, Moro. A nossa casa é a casa da Rádio Imigrantes, tá? Então sejam bem-vindos na nossa casa.
0: Perfeito.
1: Bom dia, ouvintes. Bom dia, cooperados. Que belo dia Deus reservou para nós aqui, né?
0: Perfeito, né? Muito bem. Expectativa para essa quinta edição, Daniela?
1: A gente está muito contente com o que vai entregar aqui para o nosso visitante. Nós estamos esperando um público bem legal. O almoço já está sendo preparado desde cedo, Moro.
0: Pois é, eu cheguei aqui por volta de 6h20 da manhã e já vi o pessoal entrando lá dentro, porque eu acho que já começou a mexer, né?
1: Já tem cheirinho?
0: Já tem cheirinho,
1: já
0: né?
1: Já tem cheirinho.
0: Já tem cheirinho, né?
1: Então a gente tá bem esperançoso, bem feliz. O tempo é para colaborar, né? Não é para a gente ter chuva igual ontem. É para ser um dia nublado, fresquinho. É. Então vai ser bem bom.
0: Perfeito. Porque tem uma neblina forte e daqui a pouquinho o sol deve pintar também devagarinho, né? Entre nuvens, como você citou, nubladão. Mas acredito que daí o agricultor pode comparecer com certeza aqui, né?
1: O Moro, sabe como é que chama lá no oeste essa neblina que tem aqui? A cerebrina.
0: Cerebrina?
1: A cerebrina.
0: Olha só, cerebrina.
1: Então a cerebrina não assusta, né? Ela vem mansinha, é tempo fresquinho, né?
0: Ah, legal, legal. É mais uma inovação para mim divulgar quando eu falar com a Camila Cardoso. Cerebrina.
1: Vai ter cerebrina. O Badim também fala cerebrina.
0: Cerebrina, o Badim também fala.
1: Ele esteve num campo aqui com nós.
0: Exatamente, eu estive aqui.
1: É isso aí.
0: Inclusive, bati um retrato com ele.
1: É isso aí, ele fala cerebrina também.
0: Ô Daniela, mas vamos falar então um pouquinho sobre as atrações, os produtos que estão aqui, porque eu estou vendo aqui que o pessoal já está chegando, todos os estandes já estão montados aqui para receber os visitantes.
1: Isso aí, a gente está aqui dentro do pavilhão central, aqui do nosso campo demonstrativo da Coperja.
0: Uhum.
1: Nós estamos com a nossa loja agropecuária montada.
0: Isso.
1: Dentro da nossa loja agropecuária nós temos o feirão de ferragens, que é uma condição imperdível. A gente fala que é a melhor condição na Coperja para se comprar ferragens, equipamentos, né, seu pulverizador costal, sua roçadeira. Nós também temos os estandes montados da linha veterinária, ali organizados pelo Ricardo. Vamos ter todas as empresas parceiras da Coperja ali com condições de medicamentos na linha de pecuária. Uhum. Também a parte da Dom Joaquim em rações e suplementos. Nós temos ao lado da nossa loja agropecuária montado o posto de combustíveis, também com os nossos parceiros na linha de lubrificantes.
0: Uhum.
1: Também temos o supermercado Coperja aqui, que montou um stand só com coisinha boa.
0: Sim.
1: Aqui dentro do pavilhão.
0: Uhum.
1: Também temos as instituições de crédito, também tem o nosso cooperado com aquele saboroso caldo de cana, mesmo que tá frio, né?
0: Oh.
1: O caldo de cana é gostoso.
0: Oh, imagina, senão. Uhum.
1: É isso aí, aqui na entrada também nós temos nossos parceiros, a Toyota, expondo veículos com condições comerciais bem interessantes.
0: Uhum.
1: Ao lado do pavilhão central, então, é o roteiro das vitrines tecnológicas, onde nós temos o tabaco, as plantas de cobertura, as hortaliças.
0: Sim.
1: Aí no meio-dia tem o almoço e logo mais à tarde as oficinas da tarde de cooperar.
0: Muito bem, então perfeito. É um dia completo aí, praticamente até as 17 horas, né? Para que o produtor, o agricultor, vamos dizer assim, tipo, não aquele colonão, né? Possa vir aqui para uma aprendizagem mais completa, com certeza, né?
1: Eu falo que o campo agroacelerador, ele é um campo democrático. Pode vir em pessoas de um mês até 150 anos, mulheres, homens da cidade, do campo, que tem programação para todo mundo. A gente gostaria muito de receber o nosso cooperado, o nosso agricultor, para vir aqui trazer o seu conhecimento para nós também aqui e levar algum diferencial para sua propriedade, né? Uma dica, uma ideia, uma sugestão, algo que ele possa adaptar lá para sua propriedade.
0: Muito bem, perfeito então. Eu quero deixar então o microfone agora, para você fazer aquele convite especial, então, para o agricultor que está em casa, que venha participar desta quinta edição do Campo Agroacelerador de Inverno da Coperja.
1: O Campo Agroacelerador, ele só é o que é graças aos nossos visitantes. Então, você que está me ouvindo, Pega a sua família, vem para o campo agroacelerador de inverno aqui. Vai estar um dia bacana, o tempo está colaborando com a gente. Então venha, traga a sua família e venha aproveitar tudo que a gente preparou com muito carinho há muitos meses para receber você.
0: Perfeito. Um abraço, bom dia, sucesso. E se houver tempo, antes do final do café, aqui às 9 da manhã, dá mais uma passadinha aqui para conversar conosco.
1: Então tá, agora eu vou esperar o produtor lá no stand do Pomar, né, tá. Da parte do HF, ali no nosso roteiro tecnológico, para vir conversar comigo também.
0: Perfeito, então. Um abraço.
1: Um abraço.
0: Até já, então. Muito obrigado, portanto, a gerente geral dessa 5ª edição do Campo Agroacelerador de Inverno da Copelja, a Daniela Moro Reicher, conversando então conosco aqui no nosso Café com Notícias. Agora, faltando então 14 minutos para as 8 horas, eu vou fazer um intervalo comercial e volto na sequência para mais informações e destaques nesta manhã de quinta-feira. O café volta já.
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0: Agora faltando 9 minutos para as 8, 9 para as 8, o tempo permanece instável aqui em Jacinto Machado, né? Temperatura marcando 18 graus e mais 5 décimos em ligeira elevação. Estamos falando aqui diretamente da quinta edição do Campo Agroacelerador de Inverno da Cooperja. E para quem não sabe, né? Daqui a pouquinho a gente vai conversar aqui com o presidente Vanir Zanatta. Para quem não sabe, ontem então nós tivemos pela Taça Libertadores da América, né? Jogos de volta das oitavas de final. O Coquimbo empatou com o Platense em 0-0 no tempo normal e nos pênaltis o Platense venceu por 7-6. O Cerro Porteño perdeu o Palmeiras pelo placar de 1-0, né? Palmeiras classificou, o Platense também. E o Flamengo derrotou a equipe do Cruzeiro pelo placar de 2-1. Pela Copa Sul-Americana, nós tivemos o Atlético Mineiro empatando com o Bragantino pelo placar de 2-2, classificou o Atlético. Tivemos o jogo de ida do Santa Fé com o River Plate 0-0. E a equipe do Montevideo City Torque derrotou o Tigre pelo placar de 2-1 e conquistou também a classificação. No Brasileirão da Série B, o Avaí derrotou o Sport pelo placar de 2-1. O Fortaleza empatou com o São Bernardo também pelo placar de 1-1. O Cuiabá derrotou o Operário de Ponta Grossa por 1-0. O Vila Nova Goiano fez 6-0 na equipe da Ponte Preta. 6-0, hein? E o Botafogo de Ribeirão empatou com o Criciúma pelo placar de 1-1. Os resultados, então, que nós tivemos aí pela Libertadores da América, também pela Copa Sul-Americana e pelo Brasileirão da Série B. Hoje, a gente vai ter mais jogos, né? Também nessa quinta-feira. Pela Libertadores da América, jogam a LDU de Quito e o Mirassol. Também tem Corinthians contra a equipe do Rosário Central. A LDU e Mirassol é às 7 da noite e o Corinthians enfrenta o Rosário às 9:30 da noite. Na Copa Sul-Americana tem o Maracá, né, o Macará, enfrentando a equipe do Santos. Também o Olímpia enfrentando o Vasco da Gama e o Botafogo de Ribeirão Preto, o Botafogo Carioca, né? Enfrenta o Cienciano, vai ter uma tarefa difícil aí, tem que reverter um placar de 6-0. No Brasileirão da Série B, o Atletic vai enfrentar a equipe do CRB e o Novo Horizontino enfrenta a equipe do América Mineiro. São informações, então, esportivas também já aqui dentro do nosso Café com Notícias, né? Para esta manhã de quinta-feira, lembrando que sábado à tarde os amigos da bola vão conferir ao vivo através do Dial 94,1 e também ainda através do nosso canal do YouTube, né? Vamos transmitir Turvo e Balneário Gaivota pela Copa MESC de Seleções, um jogo que vale praticamente aí 6 pontos, né? Pela Copa AMESC de Seleções, porque ambos estão com 3 pontos ganhos. Neste momento, Balneário Gaivota, né, está na terceira posição, Turvo está na quarta posição, então um jogo importantíssimo. Se Turvo vencer, praticamente garante aí uma vaga, né, na próxima fase da Copa AMESC de Seleções. Por isso, então, que é importante o jogo do próximo sábado à tarde entre Turvo e Balneário Gaivota, e a garotada turvense também no Sub-17 terá que vencer para garantir também aí algo próximo para a próxima fase também na classificação. Muito bem, são informações esportivas então. 4 minutos agora estão faltando para as 8 horas. Daqui a pouquinho o presidente da Cooperja, Vanir Zanatta, vai estar conosco aqui ao vivo, né? Eu vou então fazer mais um intervalo comercial e depois a gente volta para as demais informações de hoje aqui diretamente da quinta edição do Campo Agroacelerador de Inverno da Cooperja. Até já!
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3: Agora são 7 horas e 58 minutos. 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
8: Temperatura.
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Notícias aqui, direto da quinta edição do Campo Agroacelerador de Inverno da Cooperja. E a Ponte Anita Garibaldi, em Laguna, completa 30 dias desde a interdição emergencial que alterou a rotina de quem utiliza a BR-101 no sul de Santa Catarina. O bloqueio ocorreu em 9 de julho após a identificação de uma anomalia na estrutura. Desde então, a travessia passou por reparos, também inspeções e uma série de avaliações técnicas. Atualmente, o tráfego está liberado de forma parcial com uma faixa para cada sentido e velocidade máxima de 50 km horários. Segundo a CCR Via Costeira, concessionária responsável pelo trecho, o monitoramento continua e os resultados obtidos até agora apontam que o tabuleiro apresenta comportamento adequado dentro dos parâmetros esperados pelos especialistas. Está registrada no site do Tribunal Superior Eleitoral, o TSE, a primeira pesquisa da Quest nas eleições de 2026 em Santa Catarina. Os resultados serão divulgados pela NSC na próxima segunda-feira, dia 24. O levantamento ocorre entre os dias 20 e 23 de agosto, conforme o registro. Ao todo, serão entrevistadas 804 pessoas sobre as intenções de voto para governador e senador, além de um levantamento sobre a disputa presidencial em Santa Catarina. A pesquisa Quest é aguardada com expectativa. Será o primeiro levantamento do período eleitoral em Santa Catarina, que deve ditar também os próximos movimentos das candidaturas. Os resultados também devem movimentar o cenário justamente na semana em que se iniciará a propaganda em rádio e TV. As veiculações começam no dia 28 de agosto, na próxima sexta-feira, portanto, né? Inclusive, com isso, as modificações também irão acontecer na programação da Rádio Migrantes. Nosso Café com Notícias também deve iniciar um pouco mais tarde, né? Porque o horário da propaganda será às 7 horas da manhã e também às 13 horas, das 7 às 7h25 e das 13 às 13h25, né? E do meio-dia ao meio-dia e 25. Então, com isso também, o Clube do Ouvinte também vai começar um pouquinho mais tarde. E aí, os horários também, né, dos programas serão alterados em 30 minutos. Vamos com mais algumas informações. O prazo para registro de candidaturas terminou no último sábado, dia 15. E até agora, 7.620 pessoas se registraram no Tribunal Superior Eleitoral para disputar uma vaga de deputado federal. Os números ainda podem mudar, porque a Justiça Eleitoral precisa analisar e aprovar os registros das candidaturas. Na eleição de 2022, a disputa pelas 513 cadeiras da Câmara dos Deputados teve 9.477 candidatos. Na eleição passada, 1.153 candidatos foram considerados inaptos para concorrer. Hoje, no Brasil, há quase 15 candidatos para cada vaga, relação que varia de acordo com cada estado. O Distrito Federal tem a maior concorrência, onde 164 candidatos disputam 8 vagas, o que dá 21 candidatos por vaga. A menor concorrência está no Amapá, pois lá são 89 candidatos para 8 vagas, ou 11 candidatos por vaga. O perfil dos candidatos também mudou. A participação das mulheres passou, então, de 35% em 2022 para 37% neste ano de 2026.
também aumentou

0: a proporção de candidatos com nível superior, que em 2022 era de 68%, e agora, em 2026, está em 71%. O número de candidatos indígenas cresceu de 50 na eleição passada para 75 nesta eleição. Também há 24 pessoas transgênero, sendo que em 2022 eram 19. São algumas informações, então, né, das eleições que estão se aproximando. Primeiro turno, 4 de outubro, com cobertura completa da Rádio Imigrantes. Bom, vamos para mais um intervalo comercial. Daqui a pouquinho, vamos retornar aqui diretamente do CDC da Copérgia, né, para mais informações, direto então desta quinta edição do Campo Agroacelerador de Inverno da Cooperja. Intervalo comercial, voltamos na sequência.
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Agora são 8 horas e mais 12 minutos, 8 horas e 12 minutos. A Imigrantes FM está com o programa Café com Notícias Especial desta quinta-feira, aqui diretamente da quinta edição do Campo Agro Acelerador de Inverno, né? Da Cooperja em Jacinto Machado. E o Tribunal Superior Eleitoral, né, vai ter uma superestrutura para receber até 1.000 jornalistas nas eleições de 2026. Vai receber, então, praticamente 1.000 jornalistas, né? E uma área que será destinada à imprensa no primeiro turno, em 4 de outubro. O espaço está sendo preparado para receber entre 700 e 1.000 jornalistas, como eu falei, de veículos de todo o país e também de emissoras internacionais. A dimensão da estrutura mostra o tamanho da operação de comunicação que está sendo planejada para as eleições. A ideia é garantir que os profissionais tenham acesso às informações oficiais e possam acompanhar de perto, então, a votação e também a apuração. E os preparativos no Tribunal Superior Eleitoral envolvem diferentes etapas, desde os procedimentos relacionados às urnas eletrônicas até a comunicação com a imprensa e também o eleitor. Em uma eleição marcada pela velocidade das redes sociais e também pela circulação de informações, né? O cuidado com a checagem e com as fontes oficiais ganha ainda mais importância. E, por isso, a aproximação entre o tribunal e os veículos de comunicação também faz parte, das informações e a preparação para o pleito. E o calendário de preparação segue, então, nesta quinta-feira, às 11 horas da manhã, o Tribunal Superior da Eleitoral vai realizar uma audiência pública sobre o plano de mídia das eleições presidenciais de 2025 para receber sugestões. O encontro será realizado em formato híbrido, com a participação presencial ou por videoconferência, e terá transmissão ao vivo pelo canal oficial da Justiça Eleitoral no YouTube e também pela TV Justiça. E a audiência é mais uma etapa de uma preparação que já está em andamento para uma das maiores operações de informação do país. Então é a preparação também do Tribunal Superior Eleitoral para as eleições de 2026, primeiro turno a ser realizado, então, em 4 de outubro, portanto. Agora vamos confirmar, então, a hora certa. São 8 horas e mais 16 minutos, 8 horas e 16 minutos. Nós estamos aqui, então, né, na quinta edição do Campo Agroacelerador de Inverno da Cooperja, em Jacinto Machado, nesta manhã de quinta-feira. Daqui a pouquinho a gente vai receber aqui a Fran, que é a gerente, né, da loja agropecuária de Jacinto Machado, também o presidente da Cooperja, Vanir Zanata, que vai estar conosco também, né, para trazer mais informações e detalhes deste campo agroacelerador que está em andamento em sua quinta edição, né? Presença de público, então, neste momento aqui, né? Recebendo, então, um grande público presente nesta edição e, com certeza, vai, apesar do tempo instável, né? Mas vamos ter, então, com certeza, a presença de público hoje aqui, né,
no campo agroacelerador de inverno, nessa quinta edição, então, da Cooperja, que já está recebendo um bom público. Hoje é somente um dia só deste campo agroacelerador, portanto, então, né? Então vamos aguardar ainda a presença também aqui da gerente Fran, né? E também ainda do presidente da Cooperja, o Vanir Zanatta. Eu peço então que o nosso prefeitural Maurício Sasso coloque uma trilha musical nesse momento, então, né, para que a gente possa ter aqui um contato com os nossos entrevistados, então, por favor.

0: Ok, agora 8 horas e mais 20 minutos, 8 horas e 20 minutos, estamos de volta então com o Café com Notícias especial dessa quinta edição do Campo Agroacelerador de Inverno. E agora, com prazer e satisfação, vou conversar com a gerente da loja agropecuária da Coperja, a Fran. Bom dia, Fran, seja bem-vinda mais uma vez ao nosso Café com Notícias. 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
0: 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Está aí a Fran, então, gerente da loja agropecuária da Coperja, também aqui no nosso Café com Notícias Especial. Agora, confirmando 8h26, vamos para o intervalo comercial. A gente volta na sequência, então, com mais informações aqui do Campo Agroacelerador. Voltamos na sequência.
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0: Agora faltando 29 minutos para as 9 horas, 29 para as 9, o tempo permanece instável. Voltamos então a falar aqui diretamente da quinta edição do Campo Agroacelerador de Inverno da Cooperja em Jacinto Machado, né? Que vai ter a sua abertura, não a sua abertura oficial, mas a partir das 9 horas da manhã já deveremos ter algo aqui de palestras, né? E apresentações aqui no CDC, que na sede aqui, né, onde é realizado, portanto, as apresentações aqui também durante o Campo Agroacelerador de Verão da Cooperja. Então, daqui a pouquinho, às 9 horas da manhã. Olha, enquanto estamos aguardando ainda o presidente Vanir Zanatta, incêndios provocaram a queda de telhados e destruíram duas edificações de madeira no bairro Lebra, em Jacinto Machado, aqui próximo do Pinheirinho, né? Ocorrência mobilizou equipes de Turvo e também de Araranguá na noite de ontem, dia 19, por volta de 23 horas e 40 minutos. Segundo o Corpo de Bombeiros, as estruturas eram utilizadas para armazenar materiais diversos e não possuíam a instalação de energia elétrica. Uma das edificações localizada entre áreas de plantação de arroz foi encontrada com o telhado já colapsado e também as chamas extintas. Conforme os militares, durante o atendimento, o proprietário informou que havia ocorrido um segundo incêndio em uma edificação situada a aproximadamente 700 metros do primeiro local. A guarnição deslocou-se até o ponto e encontrou a estrutura também tomada pelo fogo e com o telhado em desabamento. Os bombeiros realizaram, então, os trabalhos de rescaldo e deixaram o local em segurança. A Polícia Militar também prestou apoio na ocorrência. Então, portanto, incêndios, né, que provocam uma queda de telhados e destruíram duas edificações de madeira bem pertinho daqui, né, no bairro Lebra, portanto, aqui em Jacinto Machado, durante a noite dessa quarta-feira. Próximo ali a plantações de arroz, mas já edificações que estavam já praticamente abandonadas. Bom, presidente Vanir Zanatta está conosco agora, faltando 27 minutos para as 9 horas da manhã. Presidente, bom dia, seja bem-vindo mais uma vez ao nosso Café com Notícias.
1: Bom dia, Moro, bom dia a todos os ouvintes. Que bom estar aqui, que bom que vocês também estão aqui hoje. Um dia chuvoso, um dia meio nublado, bem chatinho, mas também é chato para ficar em casa. Então, aqui está mais bom do que ficar em casa, com certeza.
0: Aprendi com a Daniela Moro que hoje é um dia sebrina.
1: Eu não sei nem o que é isso.
0: Ela disse que lá em Chapecó o pessoal comenta que é dia sebrina, né? Que é serração com neblina. Então, é sebrina.
1: Ah, bom.
0: Por isso, então, ela esteve comigo aqui há pouquinho e falou que lá o pessoal chama isso de dia sebrina.
1: Juntaram as duas?
0: Exatamente.
1: Não, mas, então, né, Moro, fazer o quê em casa, né? Trazer a esposa para cá, para não deixar ela pedir para tu fazer trabalhos em casa, né? Porque tem um monte de trabalho sempre em casa. Claro, se ficar em casa, vai trabalhar. Então, aqui você vai conhecer, vai trabalhar junto com a esposa, de repente, com a família. Aqui tem várias oportunidades aí aqui de visitação, de conversa com os amigos. Por isso, eu acho que vale a pena, não vai se arrepender de ficar umas horas aqui com a gente.
0: Muito bem. E o presidente já está notando que o público também começa a chegar também, né? Com certeza, né?
1: Era isso que a gente esperava, né? E lá fora também tem gente visitando, né? as barracas lá, né? Onde tem as culturas, né? Tivemos agora também aí com as redes de TV aqui fazendo, porque a gente também tem que fazer isso e divulgar, né?
0: Sim.
1: Esse é o objetivo maior, né? De divulgar. Vocês estão aqui divulgando. São nossos parceiros há um bom tempo, também estão aqui no campo agroacelerador de verão, né? Uhum. E hoje a gente sabe que é um campo menor, Moro, mas é um campo tão importante quanto, porque a terra ficando nua no inverno, o solo vai sofrer, vai morrer, vai sofrer o frio. Algumas vidas que tem no solo vão morrer, então acho que não vale a pena. A cultura precisa, o solo precisa de uma cobertura vegetal. Uhum. E aqui eles vão entender quais as culturas que podem ser colocadas, quais as trabalhos que podem ser feitos, quais as culturas que dá para fazer na sua propriedade para ter valor também, para ganhar dinheiro, né? Agro HF, frutas, ou própria trigo, sorgo, alguma coisa nesse sentido. Sim. As culturas de verão aqui você vai encontrar na prática. Então, além do manejo dos agroquímicos, dos profissionais que estão aqui, também vê as lavouras acontecendo num ano muito difícil, porque elas foram feitas ali, não foram plantadas ali, depois de trazida de outro lado, foi feito sem cobertura, vamos dizer assim, não é dentro de uma estufa que é feita. Então acho que dá para ver ali ao vivo como que seria nas propriedades. A gente pediu muito que a Daniela fizesse isso, né? Ah, faz do jeito que um agricultor possa fazer, não adianta querer inventar que daí o agricultor não vai fazer.
0: Não adianta, não vai fazer, então tem que ser do jeito que é feito lá na roça mesmo. Isso. Né?
1: Se ele cuidar do jeito certo, ele vai ter aquilo que ele vai ver aqui hoje.
0: É, exatamente, né? É made in roça, é feito na roça.
1: Isso mesmo.
0: É isso aí, né? Muito bem, por isso que é importante então o agricultor estar presente, porque a cada dia que passa é uma aprendizagem nova, né?
1: E ele em casa, mas é meio-dia de serviço, o trator trabalha, ok, mas aqui também é meio-dia de conhecimento, e o conhecimento não se arranja só em casa, precisa sair, precisa tirar a bunda da cadeira e vir aqui, dar uma passada, uma hora, duas horas, três horas, se viu tudo o que queria, pode ir embora. Uhum. Se quiser vir mais na hora do almoço, né, porque também não paga nada para entrar,
0: paga nada, né?
1: E para estacionar, não paga nada para comer aqui, porque o almoço também vai ser de graça. Então, acho que vale a pena. Eu convoco aí a todos os que estão nos ouvindo aí, se puderem estar aqui, dá uma passada, dá uma conversada, vai ter muita gente, já está começando a florear de gente aqui, né? Que
0: já
1: bom.
0: Já está movimentado.
1: E isso, o dia de chuva também pode nos ajudar, né, Moro?
0: Porque
1: não dá de fazer muita coisa em volta de casa também, né? Então, perfeito. Venha para cá que você vai ganhar o seu dia.
0: E a Fran esteve aqui também ainda há pouquinho. A loja agropecuária da Copérgio também aí está com promoções sensacionais, né? 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
1: Por nada, ainda faz um bom negócio.
0: Faz um bom negócio, com certeza, né? Muito bem. Então, esse quinto edição do Campo Agroacelerador de Inverno, sempre para deixar o agricultor com uma aprendizagem, né, cada vez melhor, com mais qualidade para o campo também, para produzir bem melhor, né?
1: O que a gente quer é que a nossa região seja sempre a protagonista dessas novas culturas, dessas novas habilidades que a gente está trabalhando, e é por isso que a gente sempre trabalha e sempre quer mostrar aí ao público que vem aqui nos visitar o melhor. Então, ali fora tem as culturas, aqui dentro pode fazer um bom negócio, como você falou, pode também conversar aí com as nossas cooperativas de crédito, tem aqui a Sicoob, tem aqui a Cresol, tem aqui o Instituto Federal lá de Santa Rosa,
0: Santa
1: que está
0: Rosa,
1: com a gente. Acho que dá para fazer aí bons trabalhos e tirar boas dúvidas aqui com relação à sua cultura e à sua propriedade.
0: Perfeito. Presidente, falando em qualidade, né? Parece que o arroz está subindo de patamar, né?
1: Já subiu, Moro, e acho que deveria estar... ninguém imaginava isso, e a gente começou a perceber aí com a exportação que houve em julho, que o mercado reagiu, o mercado foi interessante em julho, agosto, está sendo. Onde vai parar, a gente não sabe, mas também não gostaria que fosse lá para 120 reais o saco. Não é que eu não gostaria. Acho que não deveria, porque senão muita gente vai plantar arroz e novamente o ano que vem a gente vai ter problemas com preço de novo. Tudo que é bom num ano, no outro atrapalha. Então nós já conversamos aí entre nós, aí das entidades, e eu acho que o valor aí é próximo a 100 reais.
0: A 100?
1: De 90 a 100 reais o agricultor estaria feliz, porque imaginava vender ao preço mínimo, que é 60 e poucos reais, 68 reais. Então, se vender a 90, 80, 85, já estaria feliz da vida. E eu acho que esses patamares já estão chegando aí. Mas é por isso que a gente fala, né? Não deixe tudo arriscando tudo para o final. Mantenha o mercado, mantenha as indústrias trabalhando, porque daqui um pouco pode ser que um doido possa importar arroz e daí
0: fica ruim,
1: não
0: né?
1: É bom para ninguém, não é, derruba tudo. Da mesma forma que hoje o governo está anunciando que vai comprar arroz para atender o possíveis flagelado do El Niño.
0: E entre isso, aspas.
1: A gente sabe, Moro, que a gente estava precisando muito dessa ajuda, dessa intervenção do governo, há uns 3 meses atrás, quando o arroz estava R$50 e poucos. E a gente pedia, e não tinha dinheiro. De repente acharam dinheiro. Quando o preço está subindo, então eu não sei qual que é a intenção, mas ainda temos isso pela frente. Até 25% além do preço mínimo, e isso vai dar perto dos R$80. Por isso a gente acha que o preço do mercado vai permanecer nessa volta de R$80 a R$85. Aí os internados, os depositados, e quem tem fora, dentro de casa, um pouquinho mais talvez, mas é o preço que eu imagino. E eu diria para os agricultores que têm arroz ainda, vender em 3 ou 4 etapas. Ó, eu vou vender quando chegar a 70, eu vou vender quando chegar a 75, eu vou vender um pedaço quando chegar a 85. Não deixe para arriscando tudo para o final, que pode ser que daí mergulha muito rápido também. E tudo que está subindo demais, Moro, não é legal. E a gente, todos nós que trabalhamos com arroz aí há mais de 30 anos já sabem disso. O mercado é bom que suba, contente, feliz, porque o agricultor que ainda segurou o arroz vai ganhar um dinheiro, mas também é perigoso porque pode ser que ele derrube mais facilmente lá na frente.
0: É, o CPEA fechou ontem em 76, né?
1: 76. 76, né? E alguma coisinha.
0: É, 76,
1: né? É, ele fica 2, 3 dias parado e depois dá uma subida,
0: dá
1: né?
0: Dá subida, né?
1: Ele espera para ver se o mercado ainda vai estar subindo, reagindo, né? Uhum. Então está nessa faixa aí do valor pelo CPEA, que é o órgão mais...
0: E aqui na nossa região hoje
1: está
0: 70.
1: 70, R$72.
0: E você acredita que a semana que vem vai para os 73?
1: Se continuar da mesma forma, hoje é quinta-feira, hoje é quinta. Se continuar da mesma forma o CPEA, o mercado lá fora, Moro, não tem aceitado muito bem essa subida.
0: Sim.
1: Porque... é rápido e eles não querem perder cliente, mas eles vão ter que aceitar, eles vão ter que subir. Não vejo isso como atrapalhar, mas todas as indústrias precisam também não vender. E eu acho que as indústrias estão segurando porque também não tem muito arroz comprado. E essa falta de arroz comprado pode ser que comece as indústrias a querer ir para o Paraguai ou para outros países aí, buscar mais arroz ainda, né? Porque o Paraguai já exportou um belo volume de arroz para cá, para o Brasil, não para Santa Catarina, mas para São Paulo e Minas. E não sei se é vantagem isso. Eu vejo isso como errado, o agricultor querer ganhar lá na frente todo o valor. Eu até vejo o agricultor querendo. Eu acho também que é uma direito dele, mas também seria muito mais... legal se a gente conseguisse subir devagarzinho e todo mundo vendendo um pouquinho cada um, ninguém vai perder tanto. E isso é o que tem que acontecer. Subir para R$90, como eu já falei, 90, 95, R$100 talvez, é possível, mas vai ficar muito pouco tempo, eu imagino. Não sei. Parece assim que tá muito estranho. Não era, ninguém diria que ia subir tanto. Nenhum guru falou isso.
0: Ninguém esperava, né?
1: Falava-se em R$70 esse ano e já está passando disso.
0: Já está passando.
1: Então, né? Vamos ficar atentos aí, porque também não precisamos querer arriscar tudo e perder tudo no final.
0: Muito bem, perfeito então. Agora, passando então de arroz, vamos falar também sobre um assunto muito legal aqui e importantíssimo, né? Porque foi lançado a agenda institucional do cooperativismo catarinense pelo sistema OSESC. Por favor, qual foi o objetivo dessa agenda institucional?
1: A agenda é mais um ponto que a gente lançou do nossa educação política. O que que a gente quer com o programa de educação política dentro de Santa Catarina, né? A gente começou em 2025, visitamos aí 7 regiões do estado, ouvindo os associados de todos os ramos, reunimos nessas reuniões que a gente fez 98 cooperativas, mais de 130 dirigentes que foram lá, presidentes, dirigentes, associados, e a gente compilou todas essas dúvidas que eles tinham, todas as sugestões que eles deram em 7 eixos de trabalho, e a gente lançou então agora ontem, né, lá em Florianópolis, na OSESC.
0: Sim.
1: E a gente quer com isso, Moro, que dentro do programa Educação Política, que a gente consiga chegar na família dos nossos associados. E é um programa, gente, não é um projeto, não vai ter começo, meio e fim. Programa de educação é um programa tipo educação que a gente aprendeu aí quando criança. É, aprendemos a ler, escrever, matemática e tudo mais, é a longo prazo. O programa de educação política não é diferente. A gente tem aqui alguns eixos que vai ser trabalhado, as prioridades, mas a gente, maior vantagem daqui é que a gente está falando à sociedade que a gente está acompanhando todos os PL que tem na nossa Assembleia,
0: projeto
1: na nossa LESC.
0: Projeto de lei, né?
1: Projeto de lei que os deputados estão discutindo, conversando, se é bom, se não é bom. Alguns a gente pintou de vermelho, que não é bom para nós, por isso a gente não aceitaria do jeito que está, né?
0: Tá.
1: Outros a gente pintou de amarelo, que precisa ser umas...
0: Verde,
1: que verde. A gente concorda com a proposta, é favorável, né?
0: E outros, o amarelo que tem que ficar pensando.
1: E o amarelo, a gente queria ter alguma possibilidade de dar fazer uma emenda, fazer sugestão. A gente gostaria de dar uma sugestão nesse PL aqui para melhorá-lo, então acho que essa é a posição.
0: Ah, muito bem. Inclusive nesse amarelo aqui, altera a lei 10.501, para desburocratizar a instalação das agências de relacionamento bancário no âmbito de Santa Catarina. A proposta, aprovação de um substitutivo que contemple as indicações do setor cooperativista.
1: Isso mesmo.
0: É.
1: A ideia nossa é que não é só banco. Hoje as cooperativas de crédito são muito importantes no nosso estado, no Brasil, e estão atraindo bastante pessoas, porque... O atendimento é mais pessoal, o atendimento é mais humanitário, aqui pertinho, então...
0: Sim.
1: Precisamos também que contemple as cooperativas de crédito, é por isso que a gente botou aqui como sendo revisado, né?
0: Uhum.
1: E assim sucessivamente, né? Aqui tem vários outros...
0: Esse vermelhão aí, deixa eu ver o que diz esse vermelhão aqui, que tem que prestar atenção. Altera o inciso 5º do artigo 34 da lei 14.685, 13 de abril, que institui... o Código Estadual do Meio Ambiente, para incluir o caráter não vinculante aos pareceres técnicos. Proposta, arquivamento do projeto. Está aí.
1: Não é interessante.
0: Arquivar.
1: Para o sistema, não é interessante para os agricultores. É a nossa sugestão, é arquivamento. E por isso que, junto com a Frencop, a gente tenta bater e ganhar, ter essas vantagens. Mas a educação política é um processo e nós vamos tentar, Moro, fazer com que as pessoas, nossos associados, trabalhar os associados primeiros, que depois trabalham as suas famílias e depois vêm trabalhando as comunidades.
0: Uhum.
1: O que a gente quer, não é só para o sistema cooperativo, a gente quer que os eleitores tenham uma certeza maior em quem vão votar. Por que que estão votando nesse ou naquele candidato?
0: Sim.
1: O seu voto é uma arma que precisa ser dado com responsabilidade, que precisa ser usado com responsabilidade.
0: Sim.
1: E é um momento histórico, porque o voto da gente, né, Moro, pode definir a direção de uma nação, pode definir as
0: Sim.
1: próximas gerações.
0: Claro.
1: E a gente tem que se preocupar com as próximas gerações, porque são nossos filhos, ou netos, ou bisnetos. E assim não dá de... fazer do voto um negócio, trocar, fazer uma profissão. O voto é de cada um e essa pessoa precisa saber em quem está votando e depois, há 4 anos, 3 anos depois, lembrar em quem votou para cobrar. Porque hoje, pelas pesquisas, 42% não lembra em quem votou há 4 anos atrás nos deputados estaduais e federais.
0: Acredito.
1: Só vota porque alguém pediu ou porque na hora ali deu um start
0: Sim.
1: ali, botou no... Não é assim que funciona.
0: Para não perder o voto, né?
1: Precisamos entender e precisamos a ajuda desses eleitores para que a gente comece a ter um trabalho mais humanitário, que saibam em quem votou, por que que votou, se o deputado trabalhou de acordo com aquilo, do que o sistema cooperativo, ou do que o agro, do que o crédito, ou do que as elétricas precisam. Tanto estadual quanto federal. A gente não está se metendo aqui em partidário, a gente não está querendo bandeira partidária, não, nada disso. A gente quer que as pessoas, os votantes, os eleitores, olhem a pessoa que está sendo eleita lá para nossos representantes. Eles têm que nos defender.
0: Perfeito. Presidente, é uma pergunta, de repente, né? O sistema SESC já chegou a pensar na possibilidade de tentar incluir, junto com a Secretaria de Estado da Educação, um sistema de aula de cooperativismo na matrícula, na matriz curricular?
1: Com certeza, está aqui dentro.
0: Está aí dentro?
1: Está aqui dentro. A gente queria...
0: A educação política,
1: quer,
0: né?
1: Quer ver...
0: A possibilidade?
1: A possibilidade, não, do cooperativismo estar... O cooperativismo estar na...
0: Na grade curricular?
1: Isso.
0: Oh,
1: aqui, ó.
0: Tá aí?
1: Tá aqui.
0: Ah, perfeito. Dispõe sobre a inclusão de conteúdos de cooperativismo no currículo das escolas públicas do Estado e da outras providências. Tá aí.
1: Essa é a...
0: Proposta verde, favorável.
1: Ah, com certeza. Essa nós queremos que ande. E é uma educação legal, porque o cooperativismo em Santa Catarina é o estado mais cooperativista do Brasil. É. 60%, 61% da nossa população é associada.
0: Sim.
1: Então eu acho que nada mais justo do que a gente ter uma disciplina.
0: Sim, claro.
1: Nós não queremos todos os anos ter cooperativismo, mas de repente em algumas disciplinas, em alguns anos da vida do aluno, ele conheceu o que é o cooperativismo.
0: De repente no início, no primeiro ano,
1: não sei.
0: Ou de repente numa nona série...
1: Vamos conhecer.
0: Numa nona série, vamos conhecer o que é o cooperativismo.
1: Isso. O que se faz, como que funciona.
0: O exemplo da Cooperge aqui, que sempre forma aqui alunos, né?
1: Isso mesmo.
0: Exatamente, veio daí.
1: Eu acho que teria que ser numa idade, Moro, de 10 a 15 anos ali.
0: É por aí, né?
1: Por aí.
0: Por aí, para conhecer realmente o que é o cooperativismo.
1: Aqui não fala, o projeto não fala. Foi aberto o ano passado, esse projeto aqui, a gente está acompanhando. Mas esse ano de 2027, provavelmente, porque 26 está perdido, só a eleição até o final do ano.
0: A eleição agora acabou, né?
1: E 2027 a gente trabalhar para que a gente consiga, então, aprovar esse projeto. E não interessa o deputado que entrou, não interessa nada. A gente quer que, se o projeto é bom, vamos atrás, vamos tentar buscar a nossa Frencoop e trabalhar com ela para que o projeto seja aprovado.
0: Vamos tocar para frente com certeza, né? Muito isso. Importante.
1: Legal.
0: Muito bom, muito bom. Presidente, faltando 7 minutos para as 9 horas, né? Já estamos quase no encerramento do nosso Café com Notícias. Gostaria então de agradecer então mais uma vez essa parceria com a Cooperja, aqui trazendo o nosso Café com Notícias especial. E eu deixo então agora os microfones da emissora para o seu encerramento e aquele convite especial para os nossos ouvintes comparecerem nesta quinta-feira aqui em mais uma edição, a de número 5 do Campo Agroacelerador de Inverno da Cooperja.
1: É isso mesmo, Moro. Eu convoco aí as pessoas, convidando todos os nossos associados, mas também os não associados, não é só para sócio o nosso campo, podem vir para cá, tem espaço, tem estacionamento, tem comida e tem muita coisa para ser vista. E tem muitos bons negócios que possivelmente você vai fazer aqui. Então acho que vale a pena, nós estamos aqui, todos os nossos profissionais da cooperativa, a esperando vocês para atendê-los da melhor maneira possível. O campo foi feito naquilo que se pôde diante de tanta chuva que deu. Mas é bom para vocês verem que assim mesmo, com tanta chuva, ainda deu cultura de inverno, ainda dá para trabalhar. Então, acho que tem aqui uma boa oportunidade, possibilidade de enxergar coisas diferentes, coisas novas, conversar. E não vai se molhar. Eu acho que a chuva está muito fraca para dar problema.
0: Está bem fraquinha.
1: E vejo como até um item favorável. Venham para o nosso campo, que aqui você não vai se molhar e vai ainda ganhar um chapéu de pescador aqui.
0: É,
1: né,
0: bonito, bonito.
1: E as pessoas estavam pedindo que tenha essa aba atrás para poder não queimar o pescoço.
0: Vamos ver se eu vou ganhar um para ir embora aí para pescar na gaivota no verão aí.
1: Tá bom, então muito obrigado a todos e esperamos todos vocês aqui então até às 5 horas da tarde.
0: Muito bem. Um abraço, sucesso sempre,
1: muito
0: ótimo
1: obrigado.
0: Dia. Valeu. Muito obrigado, presidente da Cooperja, Vanir Zanata. Faltando 5 para as 9, eu faço o último intervalo comercial e volto para o encerramento do nosso Café com Notícias especial de hoje.
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3: Muito bem, um minuto então para as 9 horas. Vamos colocando então um ponto final na edição de número 7028 do Café com Notícias dessa quinta-feira, especial aqui do CDC, né? Da Cooperja, na realização da quinta edição do Campo Agroacelerador da Cooperja. Como citou então o presidente Vanir Zanatta, né? O campo prossegue até às 5 horas da tarde e você é convidado. Daqui a pouco, ao meio-dia, né, será servido um gostoso almoço tradicional aqui dentro do CDC da Cooperja. E com essa informação, então, ponto final na edição de número 7028, quinta-feira, 20 de agosto de 2026, do nosso Café com Notícias. Quero agradecer aqui o prefeiturável Maurício Sasso na nossa mesa de áudio e também efeitos especiais, e também ao Gabriel Mantovani, nosso grande MM, e ao Mr. Simon Monsani pela força aqui na nossa retaguarda nas mídias sociais. Obrigado a você sempre pelo carinho da sintonia e também da audiência. Continue sempre ligado conosco aqui, 94,1 Imigrantes FM de Turvo, Santa Catarina, para o mundo. Vem aí The Fisherman, Flávio Pescador Saviato, para a apresentação do Bom Dia Imigrantes, até ao meio-dia. Depois a gente volta para a apresentação do Clube do Ouvinte, nas férias da Renata. Hoje tem um informativo Cooperja, com a Aline Somariva. A partir das 14h, o Gabriel Mantovani comanda o Conexão 94,1. Às 4, JP Brognoli, no Comitiva Sertaneja. 18 horas, a tradicional oração da Ave Maria, na voz do Edson Cardoso. E hoje é quinta. Hoje tem Iraci Scalabellotti com o Recorde dele Imigrante. Obrigado sempre, então, pelo carinho da sintonia e também da audiência. Continue sempre ligado conosco. 94,1 Imigrantes FM de Turvo, Santa Catarina, para o mundo. Faltando 133 dias para o término de 2023, no final do Café

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9:06. Bom dia, Turvo e região. Estamos iniciando neste momento mais uma edição do meu, do seu, do nosso Bom Dia Imigrantes. Neste momento são 9:06, 19 graus é o que marca o termômetro aqui da Imigrantes FM. Tempo encoberto na cidade de Turvo. E aqui a gente segue junto até o meio-dia. Eu, Flávio Pescador, na comunicação em mais uma oportunidade para levar até você, até a sua casa, até o seu trabalho. Se você estiver dirigindo a caminho de qualquer lugar, até o seu automóvel, toda alegria, felicidade, diversão, entretenimento, informação e ainda, é claro, o mais importante, a sua participação. Exatamente, né, gente? Nosso programa aqui, ele é nosso mesmo. Ele é feito por cada pedacinho de vocês aí que mandam as suas mensagens, participam, estão na sintonia. Então, se você quiser mandar a sua mensagem...

0: mensagem e compartilhar as suas histórias com a gente, dizer o que você vai fazer hoje, quais são os seus compromissos, pedir a sua música predileta pra gente conversar junto aqui. 489-8826-1042 para as mensagens de WhatsApp e ainda 3525-0321 se preferir as ligações de telefone. Todas as mensagens são mais do que bem-vindas por aqui, tá certo, gente? E é claro que por aqui eu já vou desejando a todos vocês uma excelente quinta-feira, um ótimo restinho de semana, né? Hoje já é quinta, amanhã sextou e depois é final de semana, gente. Olha só que coisa boa, hein? Nós já estamos aí nos aproximando de mais um fim de... E ainda em claro, né? Pra gente já iniciar bem a nossa manhã, vamos todo mundo junto dar aquele nosso bom dia! Por aqui, o nosso bom dia. Se tem informação, ela já começa agora às 9 horas 9 minutos, na coincidência das horas, ao som de variedades.
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0: Vende-se dois lotes urbanos de 23 por 25 metros localizados no centro de Ermo. O contato para mais informações é o 489-8836-7141. Festa em honra a São Felipe, Santa Luzia e Nossa Senhora Aparecida, dia 23 de agosto, na Capela de São Felipe, município de Turvo, com a seguinte programação. Às 10 horas da manhã, Santa Missa celebrada pelo pároco, animada pelo Ministério de Música Shalom, bênção e distribuição do pão e da água. Às 12 horas, meio-dia, almoço festivo com churrasco, saladas e bebidas em geral. Logo após o almoço, animação com Guiberto. Às 13 horas, 1 da tarde, jogo festivo com a escolinha Arena Fute. O Conselho de Pastoral da Comunidade agradece desde já a presença e colaboração de todos. Um apoio, Januário Peças. Com essas informações, ouvimos variedades em sua primeira edição aqui na Imigrantes FM. A partir das 12 horas 45 minutos, dentro do Clube do Ouvinte e na voz de Nino Marmoro, nós vamos conferir a segunda edição de variedades.
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3: Horóscopo do dia em sua primeira edição às 9 horas 21 minutos de hoje, quinta-feira, 20 de agosto de 2026, e as primeiras informações são para os nascidos de Áries. Uma situação começa a ficar cada vez mais clara. E ainda, Áries, verde, cor do dia, 5, número da sua sorte. Para você de touro, você pode sentir vontade de desacelerar um pouco. A cor do dia é branco.

Uma conversa pode destravar um assunto importante. E ainda, geminiano, laranja, cor do dia. 2, número da sua sorte. E para os cancerianos, o dia pede escolhas ainda mais práticas. Roxo é a cor do seu dia, enquanto 8 é o seu número da sorte. Com essas informações, então, ouvimos o horóscopo do

0: FM às 9 horas com mais 22 minutos.
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2: Nove horas 30 minutos, esta é a hora certa, olha só, tá virando agora o relógio, hein? 9h31, 29 faltam então para as 10 horas da manhã. Por aqui, a gente segue o nosso bom dia até o meio-dia, eu, Flávio Pescador, na comunicação. E no último bloco, a gente já curtiu aquele sertanejo bem caprichado. Victor e Léo Fada e ainda Mari Fernandes, não vou. E aqui temos participações, o Claudecir Ladiermo tá pedindo música especialmente para o seu filho Gabriel, que está de aniversário hoje, olha só que bacana. Feliz aniversário pra ele, então. Muita saúde, muita paz, muita prosperidade. Tudo de melhor é o que deseja a Rádio Imigrantes de Turvo. E é claro que a data do dia 28 repita-se por mais vários e vários anos, enchendo sempre a casa de alegrias e felicidades. Diermo, agora a gente passa lá pra Araranguá pra conversar com o Itamar. Bom dia, Itamar, tudo bem contigo? Como é que tá o clima aí na Cidade das Avenidas no dia de hoje, homem? Itamar que tá pedindo aí pra gente tocar uma música gaúcha aí com o João Luiz Correia, um cambicho na internet. Vamos tocar sim, tá certo, Itamar? Abração pra ti, tudo de bom. O Dunga também tá participando, bom dia, Dunga. Vamos tocar uma aqui bem bacana, tá certo? Abração pra ti, tudo de bom, muito obrigado pela sua participação. Dona Isaura lá de Rocinha, Timbé do Sul, bom dia, Dona Isaura. Dona Isaura que tá sempre ligadinha, sintonizada aqui na programação. E ainda a gente faz mais uma parada lá no Meleiro pra conversar com o Márcio. Bom dia, Márcio! Ele que pede aí rainha musical guardanapo. Ele que falou que tá na lida hoje colocando piso. Mandou até uma foto pra gente. É, a obra não para, né, Márcio? Abração, tudo de bom! Nove horas, 33 minutos, 19 graus, tempo encoberto, hein? Vou abrir a janela aqui pra ver se já tá chovendo, porque a cara tá de chuva. E logo a gente vai atualizando por aqui. E nós vamos curtir uma música gaúcha, já pra gente sair arrastando os pés nessa manhã de quinta e animar o nosso dia de hoje. Eu chamo então, rainha musical, guardanapo, João Luiz Correia em dose dupla, o pau que dá cavaco e ainda um cambicho na internet. E nós vamos abrir aqui com uma música, olha, música diferente pra vocês, gente. Uma música que ela começa mais ou menos assim e ela sai lá do fundo da grota.

0: de novo. Tô adorando. Eu acho que deleitei tudo aqui, ó.
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0: Ei, vamos se entreverando que eu vou bailar com a minha chirua, né, deste.

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6: Horóscopo do dia em sua segunda edição aqui na Imigrantes FM, às 9 horas com mais 49 minutos, faltando 11 para as 10, e as primeiras informações são para os nascidos de Leão. Sua confiança pode inspirar outras pessoas. E é claro, leonino, rosa, cor do dia. 4, número da sua sorte. Para você de virgem, você estará mais disposto a colocar a sua vida em ordem. E ainda virginiano, marrom, cor do dia. 6, número da sua sorte. Os nascidos de Libra podem ter uma notícia positiva que vai mudar o seu humor. E ainda libriano, cor do dia, cinza. 1, número da sua sorte. E ainda, se você pertence ao signo de Escorpião, uma resposta pode chegar depois de algum tempo de espera. E é claro, Escorpião, preto vai ser a cor do seu dia, enquanto o seu número da sorte vai ser 9. Desta forma, então, nós ouvimos o Horóscopo do Dia em sua segunda edição, aqui na Imigrantes FM.
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Vista Digital, é isso aí mesmo. Nós temos grandes informações no nosso RD. Tem aí seu Iraci Scarabellotti anunciando as festas da região para esse final de semana. Ele também nos traz mais uma história que aconteceu aqui no nosso município e nos municípios ao redor. Gabriel Mantovani com o Arquivo da Bola, trazendo notícias esportivas aí do futebol. Eu ainda apareço com o Música em Pauta, trazendo hoje aí banda catarinense. Trazendo aí, vou vender meu peixe, né, gente? Eu trago aí mais uma canção do Das Aranha pra gente curtir junto. E ainda tem ela, nossa meteorologista Camila Cardoso. Ela que nos informa, ela que nos atualiza a respeito de todas as condições do tempo e temperatura para o dia de hoje. E é claro, já diz como é que fica a sexta também. Por aqui a gente tem mais participações, o Marco Antônio Neto está participando com a gente. Bom dia, Márcio! Ele que pede aí Dias de Luta com Ira, com certeza vamos tocar, é a próxima da nossa playlist. Abraço para ti, Márcio, tudo de bom, viu? Temos também a participação da Elza, bom dia, Elza! Ela que gostaria de ouvir aí Era Uma Vez com Cal Smith. Belíssima canção, vamos tocar na sequência também. Tudo de bom pra ti, uma ótima quinta, Elza. Temos aqui a participação da Maria lá de Molha Coco, Timbé do Sul, que tá pedindo música pra sua irmã Lourdes, que tá de aniversário no dia de hoje, fazendo aí 70 anos, 7 décadas de muita história. Então, já fica aquele feliz aniversário lá pra ela. Tudo de bom, um abração aqui da equipe da Imigrantes FM, muita saúde, muita paz, muita prosperidade, muito sucesso. E é claro que a data do dia 28 repita-se por mais vários e vários anos. E olha só, ainda tem o nosso serviço de utilidade pública entrando em ação aqui, porque foi esquecido uma chave aqui no centro de Turvo, tá no estabelecimento comercial. Se você perdeu esse molho de chaves com dois controles, provavelmente de portão, é só entrar em contato através do 48-8826-2586. Aí você combina aí a retirada, se essa chave for tua, e aí você já consegue entrar em casa então, né, gente? Porque, olha, bastante chave, tem aí também dois controles, imagino que seja de portão de carro. Então, se você perdeu essa chave, é só entrar em contato com o 48-8826-2586 para fazer a retirada. E aqui a gente curte então, Barbarella, Só Uma Canção, Cal Smith, Era Uma Vez, e nós abrimos com Ira, Dias de Luta. Imigrantes, bom dia! Música.

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4: Horóscopo do dia em sua terceira e última edição, às 10 horas com mais 20 minutos, aqui na programação da Imigrantes FM, com informações aos nascidos de Sagitário. O dia combina com movimento e novas experiências. Sagitário, vermelho é a cor do seu dia, enquanto 6 é o seu número da sorte. Para os capricornianos, evite querer resolver tudo sozinho. Azul vai ser a cor do seu dia, Capricórnio, enquanto 3 é o seu número da sorte. Para os aquarianos, uma mudança pode renovar a sua motivação. Amarelo, cor do dia, Aquário. 8, número da sua sorte. E para você de peixes, o dia favorece momentos de mais tranquilidade. Verde é a cor do seu dia, peixes. 2 vai ser o seu número da sorte. Com essas informações ouvimos, às 10 horas com mais 22 minutos, o horóscopo do dia em sua terceira edição aqui na Imigrantes FM.

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2: 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Bom dia, imigrantes, até o meio-dia. Agora são 10h33. 27 faltam para as 11 horas da manhã. No último bloco, a gente curtiu junto música gaúcha com Tchê Barbaridade, A Gaita do Belisário, Garotos de Ouro, A Gaia e ainda Rick Matheus, Tropeiro e Saudade. Por aqui a gente já vai mandando aquele alô lá pra Fabiana Ventura. Bom dia, Fabiana, tudo bem contigo? Fabiana que sempre participa, tá sempre sintonizada, ligadinha com a gente aqui na nossa programação. E olha só, gente, deixa eu bater um papo com vocês agora. Durante esse último bloco chegou aqui um recadinho na rádio e eu quero compartilhar ele com vocês. Na verdade não é um recado, é um convite, mas que seria muito bacana se todo mundo se mobilizasse e fosse participar. Porque olha só, é o seguinte, vai ter o pedágio solidário da APAE aqui de Turvo. É amanhã, né, dia 21 de agosto, das 7h30 até as 10h da manhã. Ele vai acontecer aqui em Turvo. E também aqui nos nossos vizinhos de Ermo, que são os dois locais. Sua contribuição faz a diferença nas vidas das pessoas atendidas a manter serviços essenciais da educação, inclusão e desenvolvimento. Você também pode colaborar com eles através dessa chave Pix que eu vou passar para vocês, que é 76277128/69. Essa é a Associação de Pais e Amigos dos Excepcionais de Turvo também, né, que está fazendo esse convite. E olha só, vou anunciar para vocês onde vai acontecer esse pedágio solidário aqui da APAE de Turvo. Serão 4 locais, 3 aqui no nosso município e ainda mais um no município de Ermo. Aqui em Turvo, é ali na saída para Meleiro, perto da Realengo Alimentos, eles vão estar ali também. Vão estar em frente ao Super Cooper, aqui próximo da Imigrantes FM, que na rua de trás da Imigrantes, então, né, perto do Super Cooper, e também em frente à APAE, onde vocês conhecem a localização, né, lá na rua Jorge Lacerda, próximo ao ginásio de esportes aqui de Turvo. Então, Estes são os locais que eles vão estar fazendo o pedágio solidário aqui em Turvo amanhã, das 7h30 até as 10 horas da manhã. Em Ermo, vai ser em frente à Prefeitura Municipal. Então, é fácil de achar, todos os locais são bem tranquilos para você ir e participar desse pedágio e ajudar uma causa muito mais do que especial. Depois eu dou mais um toque para vocês, mas é claro que a gente vai atualizando aqui a respeito do pedágio solidário da PAI amanhã em Turvo e Ermo. Enquanto isso, aqui a gente segue curtindo, tá certo, gente? Gustavo Lima, nota de repúdio.

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2: Em Turvo, tempo parcialmente encoberto, informa a Cefarma.
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2: Imigrantes FM, 11 horas com mais um minuto, esta é a hora certa. Em Turvo, 20 graus é a temperatura, subiu um pouquinho, mas nem tanto, né, gente? E o tempo permanece emburradão, sabe? Tá aquele clima parcialmente encoberto, até parece que ia chover, mas por enquanto a chuva não apareceu. No último bloco a gente curtiu juntos por aqui Vanessa da Mata, Boa Sorte, Pitch, Equalize e ainda Ultraje a Rigor, Todo Mundo Gosta de Mim. Canções aí do pop rock nacional, da MPB, aqui na nossa programação. Lembrando que logo mais também, a partir das 11h30, RD na programação do Bom Dia, o Revista Digital, aqui em nossa programação. Então logo mais, todas as informações que você precisa aparecem por aqui. E a gente segue curtindo sucessos internacionais ao som de Cyndi Lauper, Shibop.

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5: Em Turvo, 21 graus, é o que comunica Dr. Victor Rodrigues.
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5: Onze horas 34 minutos e para a gente dar início ao nosso Revista Digital desta quinta-feira, a gente vai bater um papo com ela, Camila Cardoso, nossa meteorologista, que nos informa aí a respeito da previsão do tempo, em nome de Sicredi Sul, Tati Farma, Colégio Satic Turvo, Loja Solimar 1 e ainda Aliança Agropecuária. Camila, nesta quinta, um bom dia.
9: Olá, você ouvinte aqui da Imigrantes, a expectativa do tempo para as próximas horas é que a frente fria que está no Rio Grande do Sul avance em direção a Santa Catarina, promovendo instabilidades com chuva, trovoadas e até alguns temporais para nós aqui nas áreas do sul catarinense. Por isso, o período da tarde e da noite merece bastante atenção. O vento vira para o quadrante sul com rajadas que podem superar os 50, chegar a 60, 70 km por hora e o vento deve se manter forte ao longo da sexta-feira, uma sexta-feira que deve ter novamente o retorno do sol e as temperaturas ficam amenas, inclusive com a sensação térmica mais baixa promovida pelo vento sul, que deve ser forte e persistente por aqui. Para o final de semana, mais nuvens no sábado, tempo aberto no domingo e a massa de ar frio pós-frontal avança em direção às áreas do estado de Santa Catarina ao longo do final de semana, com o pico do ar frio acontecendo domingo pela manhã, quando o sul catarinense deve observar em torno de 4 a 5 graus de mínimas. Camila Cardoso, para a Rádio Imigrantes de Turvo.
5: Tá certo então, Camila, muito obrigado pelas suas informações. E é claro, agora aguardo o seu retorno amanhã, a partir das 11h30, com as informações da previsão do tempo.
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5: 94 FM 11:38 e a sequência do nosso RD é com as festas da região na voz de Iraci Scarabellotti.
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14: Andiamo alla festa! Festas no fim de semana na região, dia 23 de agosto. Olha só, festa Santa Rosa de Lima em Boa Vista, Meleiro. Festa antiga, me lembro quando era criança a gente ia lá na festa. Festa de Santa Rosa de Lima em Santa Rosa, Furquilhinha. Festa de Nossa Senhora da Penha, Dois Irmãos Jacinto Machado. Festa do Sagrado Coração de Jesus em Rio Maior, Uruçanga. E a grande festa aqui da nossa região, um bairro do Turvo, de São Felipe. Festa de São Felipe, domingo também aqui em Turvo, na comunidade de São Felipe. E na próxima domingo deve ter mais, né?
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5: E agora, já com o anúncio das festas para esse final de semana, seu Iraci continua trazendo mais uma história que marcou a nossa região. Momentos recordar.
14: Momento recordar de hoje, é momento recordar mesmo. Pô, essa nossa juventude de hoje, nossa juventude de certa idade para cá, hoje em dia tem as rádios, o Coutinho, todo mundo dá previsão do tempo. E aquele tempo era baseado na prática, na natureza, no comportamento dos animais, tudo isso. Então eu tirei aqui para nossa região como é que era. Eu também tive essa experiência porque eu não sou tão criança também. Por exemplo, uma coisa era certa. O vento quando vinha do mar, o vento do mar geralmente era vários dias de tempo bom, sem chuva. Aí o vento do Nordeste, dentro de 3 dias chovia. E quais são os sinais além do vento? Se o vento não precisava ser vento forte, não. Outra, por exemplo, que tinha um sinal, diz que o sol de manhã fazia tipo um círculo por fora, né? Diferente. Então também era sinal de chuva. Os morros pareciam perto, né? De fato, é uma verdade. Eu olho bem quando os morros parecem perto. Olha que pertinho que está o Morro do Boa Vista, o Morro da Serra, perto. É sinal também de chuva. porque diz os entendidos que tem muita umidade no ar, então a umidade faz tipo uma lente, né? Então aparece mais perto os morros, as coisas assim. E aqui nós tinha a nossa região, antigamente a região de Criciúma, que tinha muita mina de carvão, né? Então de noite assim a gente sentia que vinha um cheiro da perita, que dos restos de carvão que tinha lá, né? Ficava exposto. E então vinha aquele cheiro de carvão, à noite principalmente, porque era o vento que vinha do Nordeste e mandava o cheiro para cá. Era um sinal de chuva também. Outra coisa, um sinal de quando a tormenta era feia. Quando vocês veem, assim na frente da tormenta, urubus voando, devagar, 3, 4 urubus na frente da tormenta. É sinal que a tormenta é feia. Por que que o urubu está ali na frente? É porque a tormenta, além da altura, tem largura. E ele não pode passar para... Então ele vem na frente, entendeu? Isso, o urubu também é um sinal. Os animais estão lá no fundo do potreiro e vinha correndo para casa, né? Sinal que é tormenta braba que vem. Ah, outra coisa, vocês podem fazer experiência. Pode ser uma semana de sol bom, 15 dias que não chove. Mas se na quinta-feira o sol desce envolvido por uma nuvem, a turma dizia, o sol desce ensacado. Domingo até na hora da missa chove. E é uma verdade. Isso também é um sinal. E aqui na nossa região tem o coisa, deve ter ainda, os bugios, que é um animal nos morros por ali. Quando eles roncam, né? Faz aquele barulhão, ali geralmente é perto de meio-dia, sinal de chuva. Outro passarinho que canta de manhã cedo, tal de aranquã, é sinal que vem vento sul e frio. Outra coisa que vamos ver lá, serração que abaixa, sol que racha, isso é uma verdade, né? Ah, o cachorro, muitas vezes, ele fica deitado de barriga para cima, num potreiro, na área da casa, assim, fica deitado de barriga para cima, é sinal de chuva. E outra coisa aqui, diz assim, não há sábado sem sol, nem domingo sem missa e nem segunda sem preguiça. Mas alguém me disse assim um dia, tu pode observar, de fato, é uma verdade, dificilmente, sempre tem sol, pouco, mas sempre sai. E nesse último sábado, não saiu sol. Então, eu falei com um senhor uma vez, que é um observador, ele disse assim, tem um dia, um sábado por ano, que não sai o sol. E quinta-feira agora não sai. Na próxima vai ter mais!

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3: 11 horas 46 minutos e agora é hora de informações sobre futebol com ele, Gabriel Mantovani, nos trazendo o arquivo da bola.

0: Bom dia, Flávio. Bom dia a todos os ouvintes. Estamos iniciando aqui mais um Arquivo da Bola. Hoje, quinta-feira, falaremos um pouquinho sobre um estádio histórico, o Estádio Azteca, famoso mito das Copas. Localizado na Cidade do México, foi inaugurado em 1966, no dia 29 de maio. A sua partida inaugural contou com América do México e Torino da Itália, onde se enfrentaram e a partida terminou empatada em 2-2. O primeiro gol registrado foi de Arlindo dos Santos, do América, no jogo entre América e Torino. A capacidade total do estádio conta com 87.523 pessoas. O recorde mundial de público pagante é 130.800 pessoas no jogo entre México e Estados Unidos na final da Copa Ouro no dia 25 de julho de 1993. O Estádio Azteca conta com o famoso gol de mão de Maradona, a consagração definitiva de Pelé como rei do futebol e o jogo do século. Nenhum outro estádio no mundo viu o gol mais arquitetado da história dos mundiais na final entre Brasil e Itália em 1970. Nenhum outro estádio no mundo nasceu com tanta vocação para sediar grandes eventos, simplesmente os maiores eventos como ele. Além de tudo isso, ele foi o estádio que viu a taça Jules Rimet ser erguida pela última vez. Para quem não sabe, Jules Rimet era o apelido que a taça da Copa do Mundo recebia, até 1970, quando o Brasil conquistou o tricampeonato e, de maneira permanente, levou a taça para casa. Agora vamos lá. Por que o Estádio Azteca é lendário? Primeiramente, ele foi palco de duas finais de Copa do Mundo. É o único estádio no mundo a ter sediado duas finais de Copa do Mundo até hoje, em 70 e em 86. O Azteca foi o palco onde os dois maiores ícones da história do futebol, Pelé e Diego Maradona, ergueram a taça de campeões mundiais. Em 70, Pelé levantou pelo Brasil vencendo a Itália pelo placar de 4-1. Em 86, Maradona guiou a Argentina ao bicampeonato em um torneio marcado por suas atuações memoráveis, incluindo a mão de Deus e o gol do século, contra a Inglaterra, ambos marcados no Azteca. O estádio foi projetado por Pedro Ramírez Vázquez e Rafael Midiares, com uma arquitetura inovadora para a época, apelidada de Colosso de Santa Úrsula. O estádio consolidou seu status histórico ao ser uma das sedes da Copa do Mundo de 2026, mantendo sua relevância global mesmo 6 décadas após sua inauguração. O apelido Colosso de Santa Úrsula e sua mística se devem não apenas aos números, mas à atmosfera única que, segundo lendas como Pelé, precisam ser sentidas presencialmente para ser compreendidas. Ele segue sendo a casa da seleção mexicana e de clubes tradicionais como o Clube América e o Cruz Azul. Este foi mais um Arquivo da Bola. Na próxima quinta-feira, retomamos com mais informações esportivas.
1: Onze horas e 50 minutos, faltam 10 minutinhos para ao meio-dia. Por aqui o nosso RD e também o nosso Bom Dia Imigrantes vão chegando à reta final. Ainda tem para vocês curtirem aí música em pauta e eu apresentando mais uma música. Hoje trazendo aí Só Pra Se Dar com as Estrelas, Banda das Aranhas, banda que mora no meu coração. Inclusive, gente, hoje estou aqui apresentando o programa com a minha camiseta da banda e dia lindo a gente faz, tá estampado no peito hoje aí também. E pra trazer pra vocês aí mais uma música, compartilhar com vocês, música regional, né, traz aí nosso estado também. E é claro que aqui no Bom Dia a gente retorna amanhã, exatamente, a partir das 9 horas da manhã, eu, Flávio Pescador, retorno contigo aqui aos microfones da Imigrantes pra gente fazer mais uma vez a companhia matinal, que acontece de segunda a sexta, das 9 ao meio-dia. Amanhã é o nosso sextou mais animado que nunca, entrando naquele clima de final de semana. Sequência é com ele agora. Nino Marmoro e o Clube do Ouvinte. Hoje tem informativo Coperja, muita música sertaneja e também muita participação. Então, eu desejo a todos uma ótima quinta-feira, um excelente restinho de semana, ainda em tempo. Aquele bom dia, um beijo no coração de vocês, gente. Até amanhã!

Estamos começando agora mais uma edição do Música em Pauta aqui dentro do nosso Revista Digital. Eu, Flávio Pescador, aqui trazendo mais uma história de uma música nacional para vocês e ainda mais, música catarinense. Porque hoje nós vamos falar da leveza e também a contemplação em Só Pra Se Dar Com as Estrelas da banda Das Aranha. Porque nesta canção, o Daza transforma o céu, o mar e as estrelas em símbolo de liberdade, contemplação e vontade de escapar da rotina. A música fala sobre buscar algo maior, faz isso sem peso ou grandes preocupações. Pelo contrário, existe uma leveza quase brincalhona nessa vontade de chegar às estrelas. Isso aparece no trecho, atirava-se na brincadeira, só pra se dar com as estrelas, que apresenta essa busca como uma aventura, uma forma de se entregar ao momento e simplesmente viver. Em vez de tentar encontrar respostas para tudo, a canção convida a experimentar, sonhar e aproveitar. Essa atmosfera também combina com o álbum Nossa Barulheira, que apresenta uma sonoridade mais tranquila e experimental. A letra parece seguir essa mesma ideia ao valorizar momentos simples, como estar sentado debaixo do céu, sentado de frente para o mar. Não é preciso alcançar as estrelas. Às vezes, basta parar e contemplá-las. E quando a música diz, viva e lambuze que a vida é sua, surge uma espécie de convite para aproveitar a vida sem medo, sem tanta preocupação e sem deixar passar as experiências que ela oferece. A lua, que nos reboca para o céu, contempla essa imagem de entrega. É como se o universo estivesse convidando a gente a se deixar levar, lembrar de sonhar e perceber que a felicidade também pode estar nas coisas mais simples. No fim, Só Pra Se Dar Com as Estrelas não fala apenas sobre chegar ao céu, fala sobre olhar para ele e se permitir sonhar, porque, às vezes, a melhor maneira de escapar da rotina não é ir muito longe, mas simplesmente parar por alguns instantes, olhar para cima e aproveitar o momento. E com vocês, para vocês, Das Aranha, Só Pra Se Dar Com as Estrelas.

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1: Alô, boa tarde, tudo bem, tudo tranquilo, tudo Imigrantes FM. Eu estou bem, você também, e nós estamos juntos então agora aqui mais uma vez em 94,1. Agora pontualmente meio-dia em Turvo, o tempo é parcialmente encoberto, a temperatura agora neste momento é de 20 graus e 8 décimos. Está no ar o Clube do Ouvinte, estaremos juntos até às 14 horas. A partir das 14h, tem o Conexão 94,1 com a comunicação do Gabriel Mantovani. Hoje é quinta-feira, hoje é dia do informativo Cooperja. Vem aí, então, na apresentação da Aline Somariva.
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8: Olá, cooperados, clientes e amigos. Estamos iniciando o informativo Cooperja. Hoje é quinta-feira, 20 de agosto de 2026. Notícias! 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Olá, Fran.
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1: Obrigada, Fran. 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E a Copérgio esteve representada no 21º Encontro Estadual de Mulheres Cooperativistas promovido pelo Sescoop, nos dias 11 e 12 de agosto em Florianópolis. O evento reuniu cerca de 1.200 mulheres de 48 cooperativas catarinenses, consolidando-se como um dos principais espaços de valorização, integração e fortalecimento da participação feminina no cooperativismo do Estado. Com o tema Vozes que Ecoam, a edição deste ano destacou o protagonismo das mulheres, dando visibilidade às suas ideias, experiências e iniciativas desenvolvidas nas cooperativas, nas famílias e nas comunidades. A programação também reforçou a conexão entre os princípios do cooperativismo e a capacidade das mulheres se inspirar, liderar, transformar e contribuir para a construção de um futuro mais colaborativo, criativo e inovador. A Copérgia participou com uma delegação formada por 45 mulheres, entre cooperadas e colaboradoras, acompanhadas pelo vice-presidente Antônio Moacir Denoni e esposa. A presença da comitiva reforçou a representatividade da Copérgia e do extremo sul catarinense no encontro, especialmente por contar com o presidente da Copérgia, Vanir Zanata, que também preside o sistema OSESC. Durante os 2 dias de evento, os participantes acompanharam palestras, momentos de integração, network e troca de experiências, fortalecendo vínculos e ampliando conhecimento sobre liderança, cooperação e desenvolvimento humano. O grupo de dança Espaço Arte encantou o público, com apresentações que deram ainda mais brilho e emoção ao encontro. Para a participante e cooperada Jurandir Juste Daré, de 83 anos, a experiência foi simplesmente incrível e tocou profundamente o coração. Aproveitei cada momento e saí do encontro renovada, com a certeza de que levo comigo muito aprendizado, novas amizades e, principalmente, a vontade de ser uma pessoa cada vez melhor. A mensagem que quero deixar é para que todas as pessoas que às vezes se acham velhas, enquanto houver vida, há motivos para seguir em frente, sorrir e aproveitar cada oportunidade. Você não é velha, você é vivida. A experiência que a vida proporciona é um presente e nunca é tarde para aprender, sonhar e recomeçar, declarou Jurandir. Presidente Vanir destacou que o 21º Encontro Estadual de Mulheres Cooperativistas reafirmou o papel essencial das mulheres na construção do cooperativismo. Segundo ele, o ambiente do evento foi marcado por energia, alegria, coragem e inspiração para transformar realidades. O presidente ressaltou que o encontro foi um momento de reconhecer as mulheres que abriram caminhos ao longo da história, valorizar aquelas que hoje ocupam espaços de liderança e reforçar a força que surge quando elas caminham unidas. Foi um evento extraordinário. O ambiente irradiava energia boa, alegria, força e coragem para desconstruir e reconstruir novamente. Mais do que encontro, foi o momento de reconhecer todas as mulheres que vieram antes e abriram portas, assim como aquelas que hoje ocupam espaços de decisão e liderança. O evento também mostrou que nunca devemos subestimar a força que brota quando mulheres caminham juntas. Elas não querem apenas participar, querem ser protagonistas. Agradeço a todas, a organização e pelo empenho e dedicação, afirmou Zana. 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Agora vamos para um rápido intervalo e já voltamos.
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1: E a Coperja está com vagas em aberto para alimentador de linha de produção para indústrias e UBS de Jacinto Machado. 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Os interessados podem enviar o currículo através do site da Coperja, acessando o link Trabalhe Conosco. E assim chegamos ao fim de mais um informativo Coperja. Parabéns aos cooperados Anderley Crestani Pasquale, Jéssica Homem Schaefer Bauer, Leonardo Serini Teixeira, Marlene Fontana Zanata, Norizete Nandi. Parabéns também aos colaboradores Michele Ramos de Jesus, Luciane da Luz do Nascimento e Benda Melo, e a todos os aniversariantes de hoje. E um parabéns também super especial ao meu filho Pedro Henrique, que hoje completa 8 anos. Te amo, meu filho, e que você sempre tenha muita saúde. Tivemos operação de áudio de Moro. Apresentação, Aline Somariva. Tenho todos uma boa tarde. Esperamos você agora à tarde no campo agroacelerador de inverno e até a semana que vem.
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0: acabou a cerveja. Ô, Valdomiro!
1: Que é, meu?
0: O Valdomiro tá vindo. Cadê a gelada, Valdomiro?
1: A cerveja aqui, ó.

0: embaçado, hein, garoto senhor?
1: Oi, Vanir!
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3: Meio-dia, 17 minutos, uma dose dupla com Ivonir Machado e Novos Garotos. A primeira, tentativas em vão, e depois a festa do Vladimiro. Lá em Bolhacoco, nós temos grandes ouvintes, Timbé do Sul também, né? A Zulei está, nesse momento, almoçando com toda a sua família, e ela está pedindo uma música, a gente vai rodar para ela, né? E com a Sula Miranda, a Dois Passos do Paraíso. Também no Olha Coco, como eu falei, grandes ouvintes, está conosco a Val. A Val está oferecendo música para o seu esposo, também para a sua patroa, para toda a sua família. Então, um abraço para toda a comunidade aí de Olha Coco, Timbé do Sul, grandes ouvintes da programação da Imigrantes FM. Vamos, então, iniciar com a Sula Miranda e depois Duduca e Dalvan. Boa tarde.

Radioatividade leva até vocês mais um programa da série a série. Dedique uma canção a quem você ama. Eu tenho aqui em minhas mãos uma carta. Uma carta do ouvinte que nos escreve e assina com o singelo pseudônimo de Mariposa Apaixonada de Guadalupe. Ela nos conta que no dia que seria o dia mais feliz da sua vida, Arlindo Orlando, seu noivo, um caminhoneiro conhecido da pequena e pacata cidade de Miracema do Norte, fugiu, desapareceu, escapou.

0: Obrigado!
1: Obrigado.
2: Meio-dia, 25 minutos, o sol pintando aqui em Turvo, também em outros locais da nossa região, muitas pessoas enviando aqui para o WhatsApp da Rádio Imigrantes a presença do sol em suas residências. A Maria Albertina Rocha de Meleiro mandou o WhatsApp aqui para a gente e ela está pedindo a música com Teodoro Sampaio e vai ouvir. Daqui a pouquinho tem o Agronegócio Hoje, o informativo Fecoagro e também as notas de variedades. Para Maria Albertina, os quatro cantos da casa.

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3: Agora faltando 27 minutos para as 13 horas, o tempo é bom, o sol pintou aqui na cidade de Turvo, 22 graus e 7 décimos a temperatura. Vem aí o agronegócio hoje, o informativo Fecoagro Agro e, na sequência, as notas de variedades.
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6: Chapecó, oeste de Santa Catarina, irá sediar o 35º Congresso Nacional de Milho e Sorgo. Fecoagro e Sistema Osesc estarão presentes com estande. Sistema OCB lança livro Raízes e Fundamentos do Cooperativismo. Essas e outras notícias logo após a nossa mensagem cooperativista.
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6: Alô, amigos gaúchos, catarinenses e paranaenses. Eu sou o René Roberto e hoje é quinta-feira, edição de 20 de agosto de 2026. E essas são as notícias. O município catarinense de Chapecó, oeste do estado, será a sede do 35º Congresso Nacional do Milho e Sorgo, que vai ocorrer entre os dias 31 de agosto e 3 de setembro deste ano. O evento, promovido pela Associação Brasileira de Milho e Sorgo e organizado pela empresa Epagre, será realizado no Centro de Cultura e Eventos Plínio Arlindo Denez. Em entrevista ao informativo Cooperalfa, o pesquisador da Epagre e presidente do Congresso, Felipe Bermudes, explicou que o objetivo central é trazer as novidades do setor para o público, englobando agricultores, técnicos, consultores e estudantes. Um dos pontos de maior destaque nessa edição vai ser o debate sobre logística e abastecimento, especialmente voltado para a cadeia de proteína animal da região. Segundo Bermudes, o estado de Santa Catarina enfrenta o desafio de suprir essa cadeia, dependendo da importação de grandes volumes de milho de outros estados e países. Para tratar dessa questão, o evento contará com a participação de representantes de grandes cooperativas, como a Aurora Coop, para discutir a problemática do transporte de grãos para o estado. A programação do congresso é extensa e inclui 8 países. Painéis distribuídos em 4 dias de atividades intensas. Entre os temas abordados estão a competitividade de mercado, o uso de inteligência artificial no melhoramento de plantas, a produção de etanol e bioenergia, além de discussões sobre sustentabilidade e bioinsumos. No último dia, haverá ainda o seminário de enfezamentos e viroses, tratando de temas fitossanitários que afetam a produtividade. As inscrições antecipadas com desconto seguem abertas até o dia 21 de agosto pelo site oficial da Associação Brasileira de Milho e Sorgo, sendo possível também se inscrever no local do evento. Felipe Bermudes reforça o convite para que profissionais e interessados participem, destacando que haverá cerca de 40 palestrantes nacionais e internacionais de renome. Além das palestras, o evento oferecerá espaços de interação nos intervalos e salas específicas para empresas patrocinadoras poderem apresentar suas tecnologias. Os agrônomos da Cooperalfa, Alexandre Ramos e Marcos Bon Giovanni, participarão como moderadores, respectivamente no painel 4, construindo produtividade genética e fertilidade do solo, e no painel 3, fatores que afetam a produtividade. Alexandre também participará de dois talk shows no dia 3 de setembro, segundo o Seminário Brasileiro de Enfezamentos e Viroses. A Federação Fecoagro e o Sistema Osesc terão um stand conjunto para mostrar seus produtos e serviços aos participantes do evento. A equipe da TV Coop Santa Catarina estará presente para cobrir o evento e mostrar nos seus programas de TV da Fecoagro. Cooperativa de Crédito Sicredi Sul Santa Catarina inaugurou a primeira agência em Meleiro, sul do estado. A cerimônia reuniu associados, autoridades, representantes de entidades e colaboradores da cooperativa. A nova unidade faz parte do plano de expansão da cooperativa no sul de Santa Catarina e reforça o compromisso da instituição com o desenvolvimento regional por meio do cooperativismo. O presidente da Cooperativa de Crédito Sicredi Sul Santa Catarina, Aloysio Vestrup, destacou que, aos poucos, vamos abrindo cada vez mais espaços. Aqui no extremo sul, estamos desenvolvendo mais 3 unidades em Jacinto Machado, Passo de Torres e Praia Grande. Assim, chegaremos cada vez mais perto dos associados e das comunidades, finalizou ele. Já o diretor executivo da Sicredi Sul Santa Catarina, Erli Silveira Lima, enfatizou que a cooperativa pretende contribuir não apenas com soluções financeiras, mas também com o desenvolvimento social do município. Ele disse: não trazemos a Meleiro apenas mais uma instituição financeira. Como cooperativa, nossa missão vai além da oferta de soluções para empresas e pessoas físicas. Temos uma grande responsabilidade social e queremos participar do desenvolvimento da comunidade, trabalhando em parceria com as entidades locais, comentou ele. O gerente da agência de Meleiro, Leandro Pizzolo da Luz, destacou que a chegada da instituição ao município era aguardada há muitos anos. A agência possui 387 metros quadrados de área construída, distribuídos em terreno e mezanino. O espaço conta com caixas eletrônicos, ambientes de atendimento personalizados e híbridos, sala multiuso, sala de reuniões e espaço do associado integrado ao Espaço Café. 7 cooperativas paranaenses, a Frísia, Agrária, Capal, Coaçul, Integrada, Castrolanda e Bom Jesus, definiram por mais um empreendimento de intercooperação. Foi apresentado pelas cooperativas como o maior projeto já realizado no Paraná. Assumiram a esmagadora Campos Gerais, em Ponta Grossa, que iniciou em agosto a sua operação. Juntas, as 7 cooperativas reúnem cerca de 57 mil cooperados e 16 mil funcionários, com 2 milhões e 100 mil hectares cultivados e faturamento anual superior a 47 bilhões de reais. A intercooperação foi anunciada oficialmente em 17 de agosto, durante encontro com o governador do estado do Paraná, Ratinho Júnior, e representantes das 7 cooperativas. A operação marca a entrada conjunta das empresas na industrialização da soja, com o objetivo de ampliar a agregação de valor à produção dos cooperados. A cooperativa Frísia ficará responsável pela gestão do empreendimento. Ela já participa de outros projetos de intercooperação no estado do Paraná. Para o superintendente da cooperativa Frísia, Mário Dijkstra, a formação do grupo demonstra a capacidade das cooperativas de atuar em projetos de maior escala. Afirmou, esse empreendimento demonstra a maturidade do cooperativismo paranaense. 7 cooperativas decidiram unir forças para investir na industrialização de soja, agregando valor à produção dos cooperados e mostrando que a intercooperação é um dos caminhos mais eficientes para fortalecer o cooperativismo. O complexo industrial pertencia anteriormente à multinacional Dreyfus. A transferência para as cooperativas foi concluída no dia 1º de agosto e a produção começou 2 dias depois, em 3 de agosto. Instalada em uma área de 58 hectares, a unidade possui estrutura para recepção, beneficiamento e armazenamento de grãos, com capacidade estática de 300 mil toneladas. O complexo também conta com áreas destinadas à preparação da soja, extração de óleo e farelo, degomagem e envase de lecitina e refinaria. A operação emprega cerca de 200 trabalhadores. E a seguir, depois da nossa mensagem cooperativista, nossa última notícia. Aguardem!
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6: E agora, atenção para a nossa última notícia. O primeiro dia da Semana de Competitividade 2026 foi marcado pelo lançamento do livro Raízes e Fundamentos do Cooperativismo, volume 1, legado da trilogia Cultura Cooperativista. Obra lança um histórico da evolução do movimento, explicando as origens do pensamento e as experiências cooperativistas que culminaram com a constituição do modelo atual, contemplando valores, princípios e práticas que compreendem mais de 360 anos e que permanecem atuais. O lançamento ocorreu durante a palestra As Raízes do COP e a Memória Institucional, conduzida por Carolina Cookie, fundadora da Raiz Projetos e Pesquisas da História, com a participação de Débora Ingrisano, gerente de desenvolvimento de cooperativas, e Eduardo Queiroz, gerente de relações institucionais do sistema OCB. O livro nasce de uma grande responsabilidade: transmitir a cultura cooperativista para milhões de pessoas que fazem parte desse movimento. Ao revisitar essa trajetória, buscamos compreender os valores e princípios que nos trouxeram até aqui e mantê-los vivos para as próximas gerações. Esta é a primeira obra de uma trilogia que conecta passado, presente e futuro e reforça que preservar nossa cultura é também preparar o que ainda vamos construir juntos, afirmou Débora. Ao revisitar acontecimentos, personagens e marcos históricos, a obra demonstra que a cultura cooperativista é resultado de uma construção coletiva continuamente fortalecida pelas pessoas que fazem parte desse modelo de negócios. Organizado em 5 capítulos, o livro percorre diferentes momentos da evolução do cooperativismo. O primeiro resgata as experiências de cooperação ao longo da história, passando pelas raízes filosóficas do movimento, pelas primeiras iniciativas cooperativistas e pela experiência de Rochdale, na Inglaterra, reconhecida como marco do cooperativismo moderno. Também apresenta a expansão do modelo pelo mundo até sua chegada no Brasil. A sequência, a publicação aborda o desenvolvimento do cooperativismo brasileiro, com destaque para a organização institucional do movimento, a atuação de lideranças que contribuíram para sua consolidação e a evolução da legislação voltada ao setor. O capítulo também apresenta o papel desempenhado pelo sistema OCB na representação e no fortalecimento das cooperativas em todo o país. O último capítulo apresenta as principais correntes de pensamento que influenciaram a formação do cooperativismo ao longo do tempo e relaciona esses fundamentos aos desafios contemporâneos enfrentados pelas cooperativas. A proposta é mostrar que compreender as origens do movimento é indispensável para que ele continue inovando sem perder sua essência. Para o presidente do Conselho de Administração do Sistema OCB, cooperativista Márcio Lopes de Freitas, o lançamento pela Organização das Cooperativas Brasileiras representa mais um passo na valorização da memória institucional do cooperativismo brasileiro. Ele disse: ao reunir conhecimentos históricos, reflexão conceitual e referências sobre a cultura cooperativista em uma única publicação, o livro amplia o acesso a conteúdos fundamentais para dirigentes, lideranças, colaboradores, pesquisadores e todos aqueles que desejam aprofundar seu entendimento sobre esse modelo de negócios, finalizou Márcio Lopes de Freitas. 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
3: Estão faltando 12 minutos para as 13 horas. Tempo bom aqui em Turvo, temperatura em elevação. Estamos agora com 23 graus. Para a Clínica Doutor Salvaro, está no ar a segunda edição de Variedades. A redação é da Andrea Biff Favero. E atenção que nós vamos começar a informar. Hoje é 20 de agosto de 2026, uma quinta-feira. Encontram-se à venda os seguintes itens. Um terreno com 80 hectares em Bom Jesus. Um chupa-cabra Gomes, 75, ano 2016, com espalhador duplo, com distribuidor duplo, com taxa fixa e variável. Um chupa-cabra Catone, 2006, motor MWM, 65, com espalhador duplo novo, com tanque e barra de pulverização. Um trator Massey Ferguson, 290 simples, ano 1993. Uma plantadeira de arroz KF 17 linhas, uma concha para trator com pistão hidráulico seminova, uma SW4 SRX 2017 prata a diesel e uma S10 LT 4 portas aberta branca a diesel. Mais informações poderão ser obtidas através do telefone 489-9141-5625. 991-415625. Nos termos da legislação estatutária e legal em vigor da Associação Vila Nova, estão convocados através deste edital todos os associados da instituição para a Assembleia Extraordinária, que será realizada na próxima terça-feira, dia 25 de agosto, a partir das 19 horas, na sede da Associação Vida Nova, localizada às margens da Estrada Geral Sem Número, em Garapuvu, Ermo. Na ordem do dia, a deliberação e votação sobre a realização e o regulamento da rifa de um veículo modelo Volkswagen Polo Track, recebido em doação com destinação dos recursos arrecadados para a construção da Casa da Mãe, Lar do Idoso. Outros assuntos correlatos. O edital está assinado pelo presidente Valmir dos Passos. A APAI de Turvo realizará amanhã, dia 21 de agosto, aqui em Turvo e em Ermo, o pedágio solidário, das 7h30 da manhã às 10 horas da manhã. Aqui em Turvo, o pedágio acontece em 3 locais. Na saída para Meleiro, em frente ao Super Cooper e em frente à APAI. Em Ermo, o pedágio solidário acontece em frente à Prefeitura. Convide você e sua família para participar do pedágio solidário da APAI de Turvo. Amanhã é aqui em Turvo e também no município de Ermo. Variedades, terceira edição, próxima edição às 14 horas. 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
3: Agora confirmando, faltando então 7 minutos para as 13 horas. Um abraço para o nosso ouvinte assíduo, o Dunga. Ele diz que, Moro, hoje eu tô jogando não na área de volante de caminhão. Tá bom, não tá na área, mas tá jogando de volante então no caminhão. Valeu, Dunga. Um abraço aí, obrigado sempre pelo carinho da sintonia e também da audiência. O Dunga pediu, a gente vai oferecer este sucesso de Amado Batista com Balanço do Tchê. 7 para as 13 horas. Ótima tarde para você.

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1: Dose dupla com Balanço do Tchê, Laço Aberto, Meu Ex-Amor. Agora pontualmente 13 horas, intervalo comercial, a gente volta na sequência com mais sucessos nesta quinta.
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7: Bom dia! Aqui é o palestrante Beto Bom Dia, trazendo mais uma mensagem motivacional para você. Com o que você está ocupando o seu tempo? A questão não é o quanto ocupado você está, mas sim com o que você está ocupado. Estamos falando de manter o foco naquilo que realmente importa. Manter-se sempre ocupado, muitas vezes, nem sempre é sinal de produtividade. Você precisa parar de estar ocupado e começar a ser produtivo. Organize sua agenda de forma diária e semanal, com as atividades, os compromissos possíveis de serem realizados e de forma adequada. Desligue as notificações do celular durante um período do dia. Você já parou para analisar quantas vezes você olha para o que aparece em seu celular? É importante sempre selecionar bem o que vai fazer, para não fugir do foco que você tem como objetivo. Mas, ainda mais importante, é selecionar o que não fazer. Lembre-se, o dia tem 24 horas para você e para mim. Vamos fazer o que precisa ser feito e parar de se ocupar com o que não vai nos levar a lugar algum. Bom dia!
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1: Agora, confirmando a hora certa, 13 horas e 4 minutos. O tempo é bom aqui em Turvo neste momento. É, a temperatura também está em elevação, né? 23 graus e 1 décimo. Você ouviu o Clube do Ouvinte. 14h, Gabriel Mantovani apresenta o Conexão 94,1. Vamos abrir esse bloco de sucessos agora com o grupo Galderiaço.

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2: Tudo vem do campo, Chiquito e Bordoneio. Antes, Grupo Marotaço, Deixa Eu Te Amar, Por Favor. E o Grupo Galderiaço, O Dia Em Que Saí de Casa. Aqui você ouve o Clube do Ouvinte pela Imigrantes FM de Turvo. Intervalo comercial, voltamos já.
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7: Você sabia?
8: Você sabia que as impressões do nariz são únicas, assim como as digitais? A forma das narinas, o relevo da pele ao redor e os sulcos internos são únicos em cada pessoa. Embora ainda não seja usado para identificação oficial, é cientificamente possível distinguir indivíduos por essa impressão nasal.
7: E essa informação, você já sabia?
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2: Vamos confirmar a hora certa, 13 horas e 18 minutos, 1:18 da tarde desta quinta-feira, 20 de agosto de 2026. Você está ligado aqui no nosso Clube do Ouvinte, que traz agora mais um bloco de sucessos, iniciando com Milionário e Marciano, relembrando um grande sucesso. Já que ontem foi quarta-feira, vamos relembrar

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2: 13 horas e 29 minutos aqui no Clube do Ouvinte, César Menotti e Fabiano, rédeas do Poçante, Cleiton Camargo, Cama de Capim, Milionário Marciano, Se Eu Não Puder Te Esquecer. Estamos lembrando que amanhã, então, dia 21 de agosto, né? Acontece aqui em Turvo e também em Ermo, o pedágio solitário da APAI de Turvo. E a APAI está convidando você e sua família para participar, então, desse pedágio solidário. E nós também aqui da Rádio Imigrantes convidamos você para participar. O pedágio acontece das 7h30 da manhã às 10 horas da manhã. Aqui em Turvo, em 3 locais. Na saída para a cidade de Meleiro, em frente ao Super Cooper e também em frente à APAI. Lá no Ermo, o pedágio solidário da APAI vai acontecer em frente à Prefeitura. Portanto, amanhã, então, dia 21, acontece o pedágio solidário da APAI de Turvo, aqui em Turvo e também em Ermo. Agora, 29 para as duas, vamos para o intervalo comercial. A gente volta já com mais sucesso.
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4: Temperatura.
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2: Muito obrigado aí pelo carinho da sintonia e também da audiência. Você conosco, eu com você, aqui no Dial 94,1. A pedido de ouvinte, agora aqui no nosso Clube do Ouvinte de hoje, faltando 27 para as duas, com a participação do Panda. Felipe Araújo, ponto G.
8: Simbora!

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2: Agora 24 para as duas, ponto G, Felipe Araújo com Panda aqui no Clube do Ouvinte. E agora a gente vai atender o pedido lá do pessoal do restaurante da TID, né, no Posto Caixão, grandes ouvintes, grandes parceiros aqui da nossa programação, também da nossa emissora. Pessoal sempre no batente, ouvindo a gente, né? Um abraço aí pro Grande Chiru, pra Naira, todo o pessoal aí trabalhando, ouvindo a programação da Imigrantes FM. E eles pediram e vão ouvir com o grupo Rodeio. Um grande sucesso!

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1: Leonardo, quem é que chora por mim? Também tivemos Vanderlei Rodrigo, Homem Não Vale Nada. E ainda o Grupo Rodeio, Gritos de Liberdade. E o Felipe Araújo, Ponto G. Agora 13 minutos para as duas. Eu vou para o intervalo comercial, volto já para trazer então o último bloco de sucessos, porque o Gabriel Mantovani, o MM, está chegando aí para comandar o Conexão 94,1.
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1: 11 minutos para as 2 da tarde, com o tempo parcialmente encoberto em Turvo, estamos finalizando então a edição de hoje do Clube do Ouvinte, que retorna amanhã, sexta-feira, dia 21 de agosto, a partir das 12 horas. Gabriel Mantovani, o nosso MM, está chegando aí para comandar o Conexão 94,1. Às 4 da tarde, o Happy Hour Sertanejo do JP Brognoli no Comitiva Sertaneja. Às 18 horas, tem a tradicional oração da Ave Maria na voz do Edson Cardoso. Hoje é quinta-feira e na Cis Carabelote no microfone famoso e consagrado da Imigrantes FM a partir das 7 da noite. Para iniciar então o último bloco de sucessos de hoje, a gente começa com Gustavo Lima. Um abraço, ótima tarde para você.

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2: Temperatura.
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7: Quatorze horas e 17 minutos, seguindo por aqui no Conexão 94,1. No próximo bloco teremos Arquivo C, então fiquem ligados. Atualizando as participações neste momento, o Joãozinho Mantovani tá ligado aí na programação, ouvindo muito sucesso com a gente. Um grande abraço, João, muito obrigado pela sua participação. A Zulei também tá marcando presença aqui na programação do Conexão 94,1. Muito obrigado pela sua participação, Zulei. Vamos seguindo por aqui então com Barão Vermelho pro dia nascer feliz.

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4: Condições do tempo.
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Arquivo C aqui no Conexão 94,1. E hoje vamos falar um pouquinho sobre Madonna. Madonna é uma cantora, compositora, produtora, dançarina, atriz e empresária americana, amplamente aclamada como a rainha do pop. Reconhecida globalmente por sua contínua reinvenção musical e visual, além de seu impacto cultural e social, ela é uma artista musical feminina e a mais bem-sucedida de todos os tempos, com uma carreira que se estende por mais de 4 décadas. Madonna quebrou barreiras de gênero na música pop e acumulou recordes históricos na Billboard, incluindo o maior número de singles e álbuns no topo das paradas mundiais. Seus trabalhos moldaram a cultura pop desde a década de 1980, com discos icônicos como Madonna, Like a Virgin, Like a Prayer, High of Light e Confessions on Dance Floor. Ela revolucionou os videoclipes e as turnês mundiais ao vivo, tornando-se a primeira mulher a ultrapassar a marca de $1 bilhão arrecadados em concertos.

0: vamos seguindo então a programação com Madonna, Like a Prayer, La Isla Bonita e Like a Virgin.
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5: Às 14h50, vocês ouviram Arquivo C. E agora é hora de atualizar as participações por aqui. O Valério Teixeira pediu um Skank, então antes do bloco do Arquivo C, tocamos sim um Skank e agora agradecemos a sua participação. Rogério Fagundes também pediu RPM Olhar 43, também já foi tocado na nossa programação. Agradecemos de coração a participação. Logo mais teremos Variedades em sua terceira edição. Mas ainda é hora de curtir muito sucesso por aqui. Vamos abrindo então com Legião Urbana, O Mundo Anda Tão Complicado. Fine Young, Cannibals, She Drives Me Crazy e The Cranberries, Zombie.

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2: A Cefarma informa tempo ensolarado em Turvo.
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2: Variedades em sua terceira edição aqui na Imigrantes FM. Vende-se dois lotes urbanos de 23 por 25 metros localizados no centro de Ermo. Contato para mais informações: 48988-367141. Convite especial, pedágio solidário à Pai de Turvo. A Pai de Turvo convida você e sua família para participar do nosso pedágio solidário. 21 de agosto, das 7h30 às 10 horas, Turvo e Ermo. Sua contribuição faz a diferença na vida das pessoas atendidas, a manter serviços essenciais de educação, inclusão e desenvolvimento. Locais, Turvo, saída para Meleiro, em frente ao Super Cooper e em frente à Pai. E Ermo, em frente à Prefeitura. Edital da Associação Vida Nova. Nos termos da legislação estatutária e legal em vigor da Associação Vida Nova, ficam convidados por este edital todos os associados da instituição para a Assembleia Extraordinária, que será realizada no dia 25 de agosto de 2026, com início às 19 horas. Na sede da Associação Vida Nova, cito, às margens da Estrada Geral, sem número, em Garapuvu, Ermo. Ordem do dia, deliberação e votação sobre a realização e o regulamento da rifa de um veículo modelo Volkswagen Polo Track, recebido em doação, com destinação dos recursos arrecadados para a construção da casa-mãe Lar do Idoso. Outros assuntos correlatados, Ermo, 10 de agosto, assinado pelo presidente Valmir dos Passos. Você ouviu então Variedades em sua terceira edição. A quarta edição será realizada por João Paulo Brognoli às 17h30.
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2: Horas e 5 minutos, fechando por aqui então mais um Conexão 94,1. Aproveito para atualizar a participação do Jocenir Zanoni, que está fazendo seu pedido musical. Vamos buscar aqui sim, e agradeço agora a participação. Obrigado a você, ouvinte, que me acompanhou nesta quinta-feira linda, quinta-feira ensolarada aqui em Turvo. Logo mais às 16 horas, João Paulo Brognoli comando Comitiva Sertanejo e o melhor do sertanejo para vocês, ouvintes. Eu me despeço dos microfones e amanhã, sexta-feira, estaremos de volta. Vamos fechando por aqui então com CPM 22. Dias atrás.

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6: Você sabia?
7: Você sabe qual o maior QI já registrado? Marilyn Vos Savan é conhecida por ter o maior QI já registrado, estimado em 228 pontos. Esse número a colocou no Guinness Book por vários anos como a pessoa mais inteligente do mundo. Desde jovem, ela já demonstrava habilidades impressionantes com lógica e matemática. Mais tarde, Marilyn passou a escrever colunas de raciocínio lógico em revistas e se tornou uma figura popular nos Estados Unidos. Seu caso é estudado até hoje e ela defende que a inteligência deve ser usada com empatia e propósito.
6: E essa informação, você já sabia?
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4: Temperatura.
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1: Temperatura.
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5: Legal, meu povo, minhas saudações a você que nos acompanha. Quinta-feira, 20 de agosto. Quinta-feira, como eu sempre falo, né? Aquele gostinho de final de semana. Tempo encoberto, temperatura na marca dos 22 graus. JP Brunholi, Comitiva Sertaneja, e você nessa parceria pra lá de especial. E ao mesmo tempo, eu convido você a participar e interagir com a gente, porque afinal de contas, os nossos canais estão ao seu inteiro dispor, sendo eles aí o 35250321, que é o nosso telefone fixo, ou o nosso WhatsApp no 988261042, tá bom? Bora pra cima então? 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Bora fazer um programa bacana, um programa show de bola aí, com muitas interações, muito conteúdo e, é claro, muita música boa. Abrindo com Bison e Camaceto, Mundão Moderno.
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1: 94 FM, Gustavo Lima. Tá assunto que dói. Pela BK1 até ficar velhinho. Ele some camaceto. Mundão moderno. 4 horas e mais 11 minutos. Bora que bora nesta quinta-feira.
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1: E Luan Santana consagra registro histórico na Arena Castelão em Fortaleza como a maior turnê do Brasil. Luan Santana levou a turnê registro histórico Arena Castelão em Fortaleza na noite do último sábado. Em uma apresentação que reuniu grandes sucessos de sua trajetória e uma superprodução concebida para celebrar seus 19 anos de carreira. Aclamado por mais de 30 mil pessoas, o artista foi protagonista de um grande espetáculo, interagindo de forma única com o público, né? Performando pelo imenso palco por mais de 2 horas de show, e no final andou em meio ao público por uma grande passarela. 19 anos de carreira aí de Luan Santana. Bora curtir nos sucessos do sertanejo? Te esperando. 4 e 12.

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1: Luan Santana, te esperando. 4 horas e mais 16 minutos. Será que a gente faz um breve intervalo? E dentro de instantes estamos de volta, tá bom?

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6: Imigrantes FM, estamos de volta aqui na minha, na sua, na nossa rádio, depois de informações do segmento musical. Luan Santana aí já com 19 anos de carreira. Também teve um breve intervalo comercial e agora vamos aí para o segundo bloco, né? O Itamar tá ouvindo a gente, vou tocar sim. Talismã, obrigado Itamar. Por aqui seguimos, eu sei que o programa está apenas começando, mas nós seguimos por aqui até as 7. São 3 horas de muito conteúdo, muita música. E hoje temos também aqui nas YV 314 o programa Record dele Imigrante com Iracis Carabelote, né? Das 7 às 8 da noite. Depois temos também o Coração Sertanejo. De praxe, 9 horas a Voz do Brasil. E a programação vai virando, girando 24 horas no ar com você. Deixa eu ver aqui. Talismã.

0: 94 FM JJSV, amigo Gustavo Moura e Rafael digitando e Edson e Hudson Talismã. 4 horas e 29 minutos.
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0: E dois incêndios atingem edificações de madeira em Jacinto Machado. Dois incêndios em edificações de madeira mobilizaram uma guarnição na noite de ontem, quarta-feira, dia 19, em Jacinto Machado. As ocorrências foram registradas por volta das 23 horas e 40 minutos na Estrada Geral da Lebra, nas localidades de Lebra e Pinheirinho do Meio. Não houve registro de vítimas. O primeiro incêndio atingiu uma edificação de madeira, aparentemente utilizada para armazenamento de materiais diversos. Segundo o Corpo de Bombeiros, o imóvel não possuía instalação de energia elétrica. As chamas estavam em fase de desenvolvimento completo e o telhado já havia colapsado quando a guarnição iniciou o combate pelas marginais da estrutura. Durante o atendimento, o proprietário informou aos bombeiros sobre um segundo incêndio em outra edificação, localizada a aproximadamente 700 metros do primeiro ponto e pertencente ao mesmo proprietário. Como o primeiro sinistro já estava controlado, a guarnição deslocou-se para averiguar a nova ocorrência. No segundo local, os bombeiros encontraram outra edificação de madeira em chamas, também utilizada aparentemente para o armazenamento de materiais e sem instalação de energia elétrica. O imóvel situado entre áreas de plantação de arroz também estava com incêndio em desenvolvimento completo e apresentava o telhado colapsado. Devido à proximidade de outras edificações no primeiro local e ao risco de propagação das chamas, a guarnição retornou para realizar o rescaldo. Posteriormente, com a chegada do AT-54, foi realizado o combate e o rescaldo da segunda edificação até a completa extinção do incêndio. O proprietário acompanhou parte do atendimento e recebeu orientações sobre procedimentos e medidas de segurança. Ao final da operação, os dois locais foram deixados em condições de segurança. Orientações complementares foram repassadas posteriormente ao proprietário por meio do aplicativo WhatsApp. Durante parte da ocorrência, uma guarnição da Polícia Militar permaneceu no local, acompanhando o atendimento e prestando apoio aos bombeiros. As causas dos dois incêndios não foram informadas. 4h33, a gente volta já já.
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7: 4 horas e mais 36 minutos, 4h36. Vamos seguindo por aqui nesta quinta-feira, né? Hoje, dia 20 de agosto. Grato pela sua sintonia, grato pela sua participação. Olha, só estou recebendo informação aqui através de um grupo de WhatsApp de um acidente que aconteceu há instantes atrás na rodovia 285, que liga Turvo, Timbé do Sul, Timbé do Sul, Turvo. Uma colisão envolvendo um Fiat Uno e também um caminhão. Pelas imagens que eu estou recebendo nesse momento, o Corpo de Bombeiros já está no local prestando o apoio. Então, um acidente ocorrido há instantes atrás na 285, rodovia que liga Turvo, Timbé, Timbé, Turvo. Esse acidente aconteceu na localidade de Rodeio da Areia. Então você que está trafegando ou vai trafegar pela rodovia, peça então aí que redobre os cuidados devido a esse acidente que aconteceu há instantes atrás na 285, acidente envolvendo aí um caminhão e também um veículo Fiat Uno. Assim que recebermos mais informações relacionadas a esse acidente, com certeza estaremos repassando para você, nosso ouvinte. 4 horas e mais 38 minutos. Tem participação chegando por aqui. Boa tarde. Toca uma música aí para o Rogério Fagundes do Ermo. A música Alô Segurança. Quem pede por aqui é o Robson Burim. Um abraço para você, Robson. Um abraço para o Rogério Fagundes aí do Ermo. Bora com Banda Passarela, então.

0: Bacana, bacana, 4 horas e 46 minutos, musical JM, não suportei a despedida. Danilo e Davi, não mexe nas minhas gavetas. E a primeirona, Banda Passarela, Alô Segurança. E na sequência temos aí o Agro em Destaque de hoje, 20 de agosto, quinta-feira. Ações práticas para proteger a soja do El Niño no Sul.
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2: Com o El Niño confirmado para a safra da soja 2026-27, os produtores aqui do sul do país enfrentam a perspectiva de chuvas acima da média, o que deve aumentar os desafios para o cultivo da soja. Para mitigar o alto risco de erosão hídrica e perda de nutrientes, a Embrapa orienta a implantação imediata de plantas de cobertura de inverno, como aveia, centeio e nabo forrageiro. A combinação de chuva constante e calor acendeu alerta para doenças fúngicas severas na soja. Especialistas reforçam a necessidade de monitorar o campo e aplicar defensivos na hora certa para evitar prejuízos no cultivo da soja. De Florianópolis, da Rede de Notícias Acaerte, Carol Denardi.
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0: 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É a participação aqui da Eliane, boa tarde. Boa tarde, JP, para essa música aí, Rio Gostoso, oferecido para os ouvintes e para vocês da rádio. Muito, muito, muito obrigado, Eliane. Assim vamos seguindo com a força da farmácia popular. 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
1: Mari Fernandes! Country Beat com Mari Fernandes. Um peão desse, Chitãozinho e Chororó, ela não vai mais chorar. E Simone Mendes, erro gostoso, tem informação? Tem sim.
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1: E Santa Catarina deve colher 1,8 milhão de toneladas de cana na safra 2026-2027. Santa Catarina deve colher cerca de 1,8 milhão de toneladas de cana-de-açúcar nesta safra, segundo o levantamento divulgado pela Companhia Nacional de Abastecimento, Conab. O resultado faz parte da produção estimada para a região sul, que deve alcançar 37,3 milhões de toneladas nesta temporada. No cenário nacional, a Conab projeta uma produção de 705,2 milhões de toneladas de cana-de-açúcar, alta de 4,7% em relação à safra anterior. A expectativa é de que sejam colhidos 9,1 milhões de hectares, com aumento tanto da área quanto da produtividade. De acordo com a companhia, as condições climáticas contribuíram para a perspectiva positiva. A avaliação é de que os índices de chuva ficaram mais próximos da normalidade em comparação com a safra passada. Na região sul, além de Santa Catarina, a produção é concentrada principalmente no Paraná e no Rio Grande do Sul. O desempenho regional integra a produção nacional, que tem o Sudeste como principal área produtora, com 451,4 milhões de toneladas previstas. O Centro-Oeste deve responder por 157 milhões de toneladas e o Nordeste por 55,5 milhões. 5 horas e mais um minuto. Voltamos já já.
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4: Vamos lá, meu povo, 5 horas e mais 4 minutos, 5 e 4. O Valmir de Oliveira, lá no bairro Rio Mãe, em Criciúma, tá ouvindo a gente. Grande abraço para você, Valmir. Ele gosta muito aí do meio rádio. Muito obrigado pelo carinho, Valmir. A gente vai rodar sim. Rick Renner ao lado de Deus. Fabiana Ventura, ouvindo a gente lá em Santa Rosa do Sul. Muito obrigado, Fabiana. Leonardo Guiz, lá em Barra do Pinheirinho, Jacinto Machado, está nos ouvindo através do rádio do Trator. Bom trabalho aí para ti, Leonardo. Country Beat com Rio Negro e Solimões. Apaixona muita gente. Deixa para mim. Boa tarde, a Ana de Araranguá. A dona Janete Terminal. A Ana tá pedindo música porque hoje ela tá de aniversário. Ô, Ana. Ana de Araranguá, felicidades. Muitos e muitos anos de vida, hein? De bola. E o Vini em Sombrio também mandando aquele joinha todo especial. Bora abrindo com o Rick Renner.

0: tá feliz, dá um grito! Rio Negro e Solimão!
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94 FM, César e Paulinho com Leonardo. Noite maravilhosa. Country Beat com Rio Negro e Solimões. Apaixona muita gente. E Rick Renner ao lado de Deus.

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2: Vamos lá então com fatos desconhecidos desta quinta-feira. Reconhecida por sua vasta formação intelectual, a rainha Cleópatra governou o Egito por cerca de 2 décadas durante o século I a.C., enfrentando um período marcado por guerras civis e pela expansão do Império Romano. Além de sua atuação política e diplomática, a soberana destacou-se pelo domínio de múltiplos idiomas e por seus estudos em áreas como filosofia, astronomia e medicina no Centro Cultural de Alexandria. Então, Cleópatra falava 9 línguas, estudou astronomia, medicina e filosofia na Biblioteca de Alexandria e governou o Egito aí por 2 décadas em meio a guerras e invasões romanas. Breve intervalo. A gente volta já já aqui dentro do Comitiva.
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2: Você sabia? Edição Folclore Brasileiro. A Cuca é lembrada como a bruxa que assombra a infância. Diz a tradição que ela sequestra crianças desobedientes que não escutam os seus pais. Com aparência assustadora e poderes mágicos, virou personagens de cantigas e histórias para fazer os pequenos dormirem cedo. Entre o medo e a fantasia, a Cuca atravessa gerações do folclore brasileiro.
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4: Imigrantes 94,1, 5 horas e 18 minutos. Maria Regina Manente Moro. Boa tarde, JP. Manda um alô pra mãe Deolinda, que está na escuta. Pedido da filha Regina. Ô, oh, dona Deolinda, grande abraço. A Irene, oferecendo música pro filho Edmilson, pra Nora Cláudia, pro neto Vitor, também pra nós aqui da rádio. Muito obrigado, Irene. Música solicitada da banda Enigma, né? Mas eu tô devendo aqui antes da banda Enigma. Bruno e Marrone, esquecer.

94 FM, tem o som do Panda. Corpo Nu. Banda Enigma, Isso Não É Amor. E Bruno e Marrone. Esqueci.

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2: Quarta e última edição de hoje, hein? Edição, ou melhor, edital da Associação Vida Nova. Nos termos da legislação estatutária e legal em vigor da Associação Vida Nova, ficam convocados por este edital todos os associados da instituição para a Assembleia Extraordinária, que será realizada no dia 25 de agosto, com início 19 horas, na sede da Associação Vida Nova. Cito as margens da Estrada Geral Sem Número, em Garapuvu Ermo, com a seguinte ordem do dia: deliberação e votação sobre a realização e o regulamento da rifa de um veículo modelo Volkswagen Polo Track, recebido em doação, com destinação dos recursos arrecadados para a construção da Casa da Mãe, Lar do Idoso, e também outros assuntos correlatados. Ermo, o edital está assinado pelo presidente Valmir dos Passos. Festa em honração Felipe, Santa Luzia e Nossa Senhora Aparecida, dia 23 de agosto, na Capela de São Felipe Turvo, com a seguinte programação: 10 horas Santa Missa, celebrada pelo pároco, animada pelo Ministério de Música Shalom, bênção e distribuição do pão e da água. Meio-dia, almoço festivo com churrasco, saladas e bebidas em geral. Logo após o almoço, animação com Guiberto. 13 horas, jogo festivo com a Escolinha Arena Fute. O Conselho de Pastoral da Comunidade agradece desde já a presença e a colaboração de todos. 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
2: Imigrantes FM, são 5:32, 5:32. Vou dar uma olhadinha aqui na temperatura. Está na marca dos 21 graus, né? 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
7: Todos móveis lá de cá.
2: Daqui a pouquinho temos o direto da redação, previsão do tempo. 6 horas, a oração da Ave Maria. Depois, então, a parte 2 do programa. 7 horas tem Iracis Carabelotti, o recorde dele imigrante. Muita música italiana. A cultura italiana em evidência aqui na 94. Chegando Leonardo, amanhã.

0: 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Lauana Prado. Um sonhador.
1: A cicatriz.
0: Não precisa. E não aprendi a dizer adeus. Daniel, que era eu. E Leonardo, amanhã.
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0: É isso aí, 5 horas e mais 47 minutos. A partir de agora tem o Direto da Redação, seu noticiário de fim de tarde, início de noite. Vamos então com a previsão do tempo.
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0: Previsão do tempo com a Camila Cardoso. 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Camila Cardoso, boa tarde.
11: Olá, boa tarde, João Paulo. Boa tarde a todos. A frente fria está em deslocamento pelo litoral do estado de Santa Catarina. Deve trazer condições para pancadas de chuva e trovoadas agora, nesse final de tarde, começo de noite. Então, vocês vão verificar essa condição por agora. E os ventos devem ganhar intensidade também a partir da próxima noite. Para as áreas do Costão da Serra, a gente tem aviso para ventos fortes, justamente no período da madrugada e amanhã, na sexta-feira. E a gente tem expectativa que a gente tenha mudanças, principalmente na temperatura. Portanto, agora nesse final de tarde, começo de noite, pancadas de chuva e trovoadas, vento ganhando intensidade e ficando bastante ventoso amanhã na sexta-feira. Uma sexta-feira de sol e muitas nuvens, mínimas de 12 e máximas de 20 graus com ventos de sul, que vão trazer uma sensação térmica baixa na sexta-feira. A expectativa é que a gente tenha aí um final de semana de tempo firme, porém com frio por aqui. Camila Cardoso, para você, ouvinte da Imigrantes.
0: Muito obrigado, Camila, pelas suas informações, a previsão do tempo para o nosso ouvinte.
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0: Cinco horas e 51 minutos, simulado de emergência, realizado entre quinta e sexta-feira em Ermo. A Defesa Civil do município de Ermo, né? Realizou entre esta quinta e vai realizar amanhã também, sexta-feira, dias 20 e 21 de agosto, um simulado de emergência no período da tarde, em conjunto com o Exército Brasileiro e também Corpo de Bombeiros Militar e Polícia Militar. A atividade tem como objetivo preparar as equipes para situações de emergência, fortalecer a integração entre os órgãos e aprimorar os procedimentos de atendimento e resgate em possíveis ocorrências no município. Durante o exercício, a população poderá perceber a movimentação das equipes e das forças de segurança. A Defesa Civil reforça que se trata de um treinamento previamente planejado e que não há motivo para preocupação. A ação busca garantir uma resposta mais rápida e eficiente em situações reais de emergência, além de fortalecer a comunicação e a atuação conjunta entre os órgãos envolvidos. 5h52, informações com Nino Marmoro.
10: João Paulo, hoje pela Libertadores América, jogos de volta das oitavas de final. Teremos às 19 horas a Liga Deportiva Universidade de Quito, do Equador, enfrentando o Mirassol. Jogo de ida 1-1. 9h30 da noite, o Corinthians enfrenta o Rosário Central da Argentina. Jogo de ida, empate em 0-0. Na Copa Sul-Americana, jogos de volta também das oitavas de final. O Macará, do Equador, enfrenta o Santos. Jogo de ida, o Santos venceu por 2-1. Às 7 da noite, mesmo horário do jogo do Santos, o Olímpia, lá em Assunção, enfrenta o Vasco. Jogo de ida, 0-0. E às 9h30 da noite, a equipe do Botafogo encara o Cienciano do Peru. Uma parada indigesta para a equipe botafoguense. Jogo da volta, é o jogo de ida, né? Perdeu pelo placar de 6-1. Pelo Campeonato Brasileiro da Série B, hoje, às 7h30 da noite, o Atlético vai enfrentar o CRB lá em São João del Rei. E às 8h30 da noite, a equipe do Novo Horizontino enfrenta o América Mineiro. Mercado de arroz no Mercosul entra no ciclo 26-27 com atenção aos possíveis efeitos climáticos sobre produção, qualidade e preços. Segundo Sérgio Cardoso, analista da cadeia de arroz, um El Niño muito forte pode elevar os riscos para as lavouras, mesmo onde o aumento das chuvas amplia a disponibilidade de água. A análise destaca que a NOAA aponta mais de 90% de probabilidade de um El Niño muito forte entre o segundo semestre de 2026 e o início de 2027. De outubro a dezembro, a chance de o fenômeno atingir intensidade histórica é de 69%, superando eventos registrados desde 1950. No sul do Brasil e em outras áreas do Mercosul, mais chuva não significa necessariamente uma safra melhor. No arroz irrigado do Rio Grande do Sul, o excesso de precipitação pode atrasar o preparo e a implantação das lavouras, além de aumentar riscos de doenças e dificuldades. Menor qualidade, perdas, atrasos, aumento do custo logístico e dificuldades de movimentação já podem alterar a relação entre oferta e demanda. O acompanhamento também deve considerar Santa Catarina, Uruguai, Argentina e Paraguai, já que o Mercosul funciona como um sistema integrado de oferta. A Bale Brasil, fabricante catarinense de bebidas energéticas com sede em Tubarão, está entre as empresas envolvidas na operação Labirinto Fiscal, deflagrada ontem pelo GAECO, o Grupo de Atuação Especial de Combate às Organizações Criminosas. A investigação apura um suposto esquema de geração indevida de créditos de ICMS que pode ter causado prejuízo superior a 500 milhões aos cofres públicos. As informações para o Direto da Redação desta quinta-feira, JP.
0: Muito obrigado, Muro, pelas informações. Vamos para um breve intervalo comercial. E na sequência, 6 em ponto, temos aí a oração da Ave Maria.
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14: Temperatura.
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Jesus foi um homem familiar, com suas raízes, com sua história, com suas tradições. Pertencia a uma família simples, hebreia, uma de tantas, e foi crescendo ao calor da cotidianidade de sua terra. Mas às vezes sentiu a fria incompreensão da parte dos seus. Olho minha vida, olho os meus pensamentos, as luzes e sombras que encontro na minha família. A presença de sua mãe e de seus familiares num momento de intensa atividade permitiu a Jesus explicar um aspecto importante do reino instaurado por ele, o ponto de contato entre ele e quem se tornou seu discípulo. Seria uma questão de amizade pessoal ou tudo dependeria das preferências de Jesus? Seus parentes teriam alguma precedência em relação aos demais? Nada disso tinha importância, já que o critério seria a submissão. Para Jesus, a fraternidade cristã não se fundamenta nos vínculos de carne e sangue, é muito mais. A nova família e a comunidade cristã e se constrói com os laços fortes da fé. Pertencer à família do Senhor Jesus supõe frequentar seus tempos e seus espaços, aproximar do seu coração e escutá-lo para viver com ele como ele. Ser dos seus é aceitar olhar as coisas da vida como ele. Se de sua família é pertencer-se e ter parte da mesma herança, é fazer a vontade do Pai. Penso em que medida cumpra a vontade de Deus para fazer parte dessa grande família. Por outro lado, o espírito de família impor-se entre nós, cristãos, quando nos encontrarmos unidos numa ação que somos irmãos e irmãs de Jesus. Esse é o parentesco espiritual gerado pela opção pelo reino, da qual nasce a verdadeira família de Jesus, que engloba todas as raças e culturas. Maria Santíssima conheceu a Deus pelo estudo permanente das Sagradas Escrituras, ela que penetrava cada dia mais, inspirada pelas luzes do Espírito Santo. Para que cheguemos ao conhecimento de Deus, o caminho a seguirmos deverá ser o seguinte: a frequente leitura e profunda reflexão da Sagrada Bíblia. E junto com a leitura da Sagrada Bíblia, devemos pedir a luz do Espírito Santo mediante uma assídua e fervorosa oração. É bom que estudemos as coisas de Deus, mas tenhamos presente que a Deus mais se conhece pela oração do que pelos livros. Maria recebeu em plenitude as virtudes infusas e os dons do Espírito Santo. Também nós foram concedidos esses dons em nosso batismo e posteriormente em nossa confirmação.

O anjo do Senhor anunciou a Maria, e ela concebeu do Espírito Santo. Ave Maria, cheia de graça, o Senhor é convosco. Bendita sois vós entre as mulheres, e bendito é o fruto do vosso ventre, Jesus. Santa Maria, Mãe de Deus, rogai por nós, pecadores, agora e na hora de nossa morte. Amém. Eis aqui a serva do Senhor. Faça-se em mim segundo a sua palavra. Ave Maria, cheia de graça, o Senhor é convosco. Bendita sois vós entre as mulheres, e bendito é o fruto do vosso ventre, Jesus. Santa Maria, Mãe de Deus, rogai por nós, pecadores, agora e na hora de nossa morte. Amém. E o Verbo se fez carne e habitou entre nós. Ave Maria, cheia de graça, o Senhor é convosco. Bendita sois vós entre as mulheres, e bendito é o fruto do vosso ventre, Jesus. Santa Maria, Mãe de Deus, rogai por nós, pecadores, agora e na hora de nossa morte. Amém. Rogai por nós, Santa Mãe de Deus, para que sejamos dignos das promessas de Cristo. Oremos. Infundi, Senhor, como vos pedimos em nossas almas a vossa graça, vós que, pelo anúncio do anjo, nos revelastes a encarnação de Jesus Cristo, vosso Filho, por sua paixão e morte na cruz, sejamos conduzidos à glória da ressurreição. Por Cristo nosso Senhor. Amém.

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4: Legal, meu povo, 6:11, né? 6:11, olha só. Estamos juntos por aqui até as 7. Daqui a pouquinho o Iracis Carabelotti assume o microfone. Juntamente aí com o Vanderlei Bordignon na técnica de som, né? Essa é a parte 2 do programa. O pessoal que está se dirigindo para sua casa depois de uma longa jornada de trabalho, nos levando aí na carona, muito, muito, muito obrigado mesmo. Luizinho da Vila tá ligadaço aqui na programação. Ele pediu aí, se possível, Paulinha Fernandes, né? Navegar em mim?

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0: Milionário José Rico. Mãe de Leite. Zezé de Camargo e Luciano, Tapa na Cara. Sula Miranda, Caminhoneiro do Amor. E Paula Fernandes, Navegar em Mim. 6h27. Vamos então com...
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3: A CNA reforçou em reunião no Ministério da Agricultura o apoio às exportações de bovinos vivos. Ela destacou, por exemplo, a agregação de valor à base produtiva, investimentos em infraestrutura, capacitação de mão de obra e aumento das alternativas de escoamento da produção sem prejuízos ao abastecimento do mercado interno. Este posicionamento vem diante de recentes projetos de lei que propõem a proibição da venda de animais destinados ao abate no país de destino. Outro tema discutido na reunião da Câmara Setorial da Carne Bovina foi o regulamento da União Europeia sobre antimicrobianos. Durante o encontro, foi reforçada a importância do protocolo privado de não uso e segregação, homologado em junho, e que serve de base para garantias sanitárias apresentadas pelo Ministério da Agricultura à União Europeia. Da Rádio Agência CNA Senar, Estevão Damásio.
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0: FM, 6h31. Paulo César, lá da Itopaba. Paulo César, deixa pra mim. Fernando Sorocaba, o que você vai fazer? Ofereço para todos que estão na sintonia, meus parentes, amigos e toda a equipe da Imigrantes. Obrigado, César. Tem o Índio, lá de Balneário Gaivota. JP, roda aí para mim, Menina da Aldeia. Tô só curtindo aqui, valeu, um abração. Pode oferecer para todos os ouvintes e para todo mundo que estiver escutando. Obrigado, Valdoir. O Índio, lá de Balneário Gaivota. Primeiro a gente abre aí com o Fernando Sorocaba.

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0: Eduardo Costa, Me Engana Que Eu Gosto. César e Paulinho, Alma Gêmea. Lourenço e Lorival, Menina da Aldeia. E Fernando Sorocaba, O Que Cê Vai Fazer. Um breve intervalo e na sequência então a gente finaliza o programa de hoje.
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0: 6h48, 12 faltando para as 7. Bora fechar o Comitiva de hoje então. Na sequência vem aí Iracis Carabelote, o recorde dele imigrante. E eu, JP Brunholi, tô de volta amanhã, se Deus quiser, tenho certeza que ele quer. Um beijo, um abraço e tudo de bom.

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3: Em Turvo, 18 horas e 58 minutos, informou o Patinha Supermercado.
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3: Tempo nublado com chuva em Turvo, informou a Cefarma.
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2: Boa noite a todos os ouvintes do Ricordi degli Immigranti desta quinta-feira. 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
1: É, color avanti com o programa Ricordi degli Immigranti. Adesso allora andiamo com Reginella Campagnola.
2: Isso.
1: América, América, la filanda. El Masolino, ya vamos a contar.

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3: Você sabia?
4: Durante a Guerra Austro-Otomana, em 1788, um episódio inusitado ocorreu na região da atual Romênia. Tropas austríacas acamparam à noite perto do rio Timiș. Por causa de uma confusão com o idioma e do consumo excessivo de álcool, um grupo disparou por engano contra o outro, acreditando que fossem inimigos otomanos. O pânico se espalhou e os austríacos acabaram lutando entre si. Pela manhã, descobriram que não haviam nenhum tipo de inimigo por perto. Um erro militar embaraçoso que entrou para a história como um exemplo clássico de desorganização.
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6: Colora, avanti col programma Recorde del Imigrante. Andiamo alla festa allora, eh? Olha,
7: andiamo a ballare questa domenica.
6: 22 sabato, festa Moro Azul, jantar dançante com o Sanfoneiro do Sul. Então não é festa não, é jantar dançante com o Sanfoneiro do Sul. E dia 23, Santa Rosa de Lima na Boa Vista. Meleiro? Olá, Boa Vista. Santa Rosa de Lima em Santa Rosa, Forquilhinha. Nossa Senhora da Penha, dois irmãos Jacinto Machado. São Felipe, olha aqui o nosso São Felipe, ó, festa domingo, hein? Aqui no bairro de São Felipe, Turvo. E Sagrado Coração de Jesus, Rio Maior, Uruçanga. Esta é a festa de domenica. Parla, Bordinhão.
7: É isso aí, Iraci. Temos aqui a audiência do Iraci do Jacinto Machado. Iraci do Jacinto Machado. Curtindo a programação do 94.1 FM, um grande abraço. A Joici, na Linha Acontece, mandando um grande abraço, uma boa noite para toda a galera de Linha Acontece. Muito obrigado pela sintonia. Lá no Poço do Caixão, Xiru, Edinho, Anaira, o Alexandre, da Camping Poço do Caixão, Restaurante TD, estão lá nessa noite curtindo a programação aqui da 94.1 FM.
6: Hoje foi Jacinto Machado, eu descobri quem é esse Iraci. Quase descobri.
7: Quase descobriu?
6: Ele é filho de pedreiro e é pedreiro. E me disseram até de que família conhecida lá, e eu não me lembro mais.
7: Ah, sim. É. Mas esse, como é que as coisas moram? É, mora não demos jeito. Não, mora não. De conhecer.
6: É colora.
7: É isso aí então. Andiamo avanti.
6: Andiamo avanti com
7: Silvio Zeca Virtuoso.
6: Opa! Oh, bella ciao. Moretto, moretto. Viene sulla barchetta. E la mia mamma, andiamo a ascoltare.

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4: Temperatura.
5: Em Turvo, 18 graus, informou o Dr. Victor Rodrigues.
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0: 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Cosa hai la Borgnia? Niente? 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
1: Temos aqui lá da Rocinha. Opa. O José Luiz da Silva está oferecendo uma música para todo mundo que está na audiência lá na Rocinha. Olá, boa noite, Iraci, boa noite, Neguinho. Eu mando um som aqui, um alô para todo o pessoal da Rocinha no pé da serra. Isso. E toca para nós aí, Toninho del Musseta. Vou para oferecer para todos da Rocinha e para o meu amigo italiano Fábio de Criciúma. É, vamos pô. Achar a música aqui, já vamos rodar para ti, ok, ô João? O José, melhor dizendo, José da Silva, boa noite, grande abraço para ti e para toda a galera da Rocinha. Muito obrigado pela sinonia. O Dino Tramontinho está lá na audiência. Está mandando uma buonasera per tutti italiani.
0: Eccolo.
1: E mandando um abraccio. E diz, olha, questa notte di pioggia, andiamo a ascoltare il programma. Está falando aqui. Grande abraço aí, Dino. Muito obrigado pela sintonia para ti e para a esposa. Vamos de sucesso.
0: Allora, va pensiero. Bravi italiani e con te partirò con la famiglia Paganini. Andiamo a ascoltare.

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2: È isso aí, Raci, vamos mandando música pro José Luiz da Silva, lá do da Rocinha, que pediu a música com Valdir Anzolin, tá na ponta da agulha.
1: Tá.
2: Ele tá oferecendo pro todo o pessoal da Rocinha e também pro italiano Fábio de Criciúma. E também a Paulina Scarabellotti.
1: Ô, Paulina!
2: Ligou pra cá, Paulina, mandando os parabéns pro Vinícius Scarabellotti.
1: Ô, Nietzsche, tá de aniversário.
2: Tá de aniversário. Rio Afari, seu compleanno.
1: Compleanno hoje.
2: Tá de aniversário. Então, os parabéns aí pro Vinícius. Muitas e muitas felicidades e que essa data se repita por muitos e muitos anos. Saúde e paz é o que do desejo da Paulina Scarabellotti do Meleiro. Grande abraço pra Paulina e pra toda a família da Paulina também que estão na audiência do Recorde dell' Immigrante.
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Aí na 94.1 FM, mandando um grande abraço pro Adelino, que tá curtindo a programação lá no Sombrio. Muito obrigado pela sintonia, aquele boa noite, Adelino, pra ti, pra toda a galera aí. Também pro Luizinho Zanelato Bordignon, lá na Vila, no bairro Vila Manente. Luizinho, é que o programa Recorde do Imigrante, ele termina às 20 horas, né? Daí não deu tempo pra selecionar a tua música, que quando você mandou o áudio, o Iraci já estava terminando, mas eu estou te mandando uma música bem sertaneja, bem boa, aqui no programa Sertanejo Coração, ou Coração Sertanejo.

E também vou mandando um grande abraço pro Juruna, o Exaltino Ribeiro, popular Juruna. Olá, boa noite, grande Colorado. Manda uma música aqui pra gente curtir. Estamos comendo uma carne aqui, estamos todos ouvindo a programação, toda a galera aqui da região. E também toda a galera dos outros municípios vizinhos, outros estados que estão curtindo a Imigrantes 94.1 FM. Grande abraço, Juruna, para ti e para toda a galera que se encontra aí contigo. Muito obrigado pela sintonia e que vocês tenham uma maravilhosa noite em companhia da 94.1 FM. O José Luiz da Silva, na Rocinha, tá curtindo a programação, tá mandando um look pra gente. Já, já no próximo bloco, ô José Luiz da Silva, eu seleciono a tua música. Um grande abraço, nós vamos de sucesso com Bruno e Marrone.

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5: Você sabe como funciona o Sistema CNA, FAESC, Senar, Sindicatos Rurais? 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

No Big, no Big, no 94.1 FM, boa noite, Vale do Aranguá, boa noite, Sul do Brasil, boa noite a você que se liga no som da 94.1 FM, Turvo Bela e Santa Catarina, imigrantes. Boa noite, Timbé do Sul, Meleiro e Morro Grande, um grande abraço, Forquilhinha e Maracajá, muito obrigado pela sintonia. Aranaguá, Itamar, Itamar, um grande abraço, Itamar, eu tenho essa música com Rick Renner, e aliás, melhor dizendo, com Christian e Ralph, eu tô trazendo pra ti, grande abraço, Itamar, muito obrigado pela sintonia maravilhosa. Quinta-feira pra ti, pra toda a galera aí na Cidade das Avenidas. Boa noite, Jacinto Machado e todo o interior. Vamos esticando pra Sombrio, Avelino e todos os moradores de Sombrio. Mano, toda a galera da Guarita, de todas as comunidades do Sombrio, um grande abraço. Grande abraço, São João do Sul, Santa Rosa e Praia Grande e todas as comunidades do interior. Vamos de sucesso. O José Luiz da Silva tá fazendo aquela polenta, tá pedindo sucesso com o Rick Renner e a gente tá trazendo um grande abraço. Ó, neguinho, tô aqui fazendo uma polenta no fogão a lenha, ô, tudo de bom, né? O lance da polenta é que ela é boa, quente, gelada, fria, frita e como se parla em italiano, la polenta brustolata também é muito boa. Pouca gente conhece a polenta brustolata, eu conheço bastante. Um grande abraço aí, José Luiz, muito obrigado pela sintonia. O Dino Tramontim, também Anquileito, Tibona Gente, Bonacera. Boa noite, Dino, pra ti, pra toda a galera aí, muito obrigado pela sintonia. Então, pro Juruna, grande Saltino Ribeiro, pro Luiz Antônio Zanelato, pro Avelino, pro Itamar Aranguá, pro José Luiz da Silva, pro Dino Tramontim, a gente tá trazendo o melhor do sucesso. Um grande abraço pra toda essa galera maravilhosa.

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5: Aí, pra você ligado na 94.1 FM, olha aí, a hora está, eu começo o cara aqui, informando a sua hora, porque a vida está cara e o tempo não para. 20 horas e 33 minutinhos, a temperatura é 18 graus na cidade de Uru, tá pintando aquela chuvinha de verão com aquela tradicional tormenta ou trovoada, como você queira. Aí vamos que vamos de sucesso, música e alegria no 94.1 e tem pedido musical. O Adélio Zanellato está curtindo a programação da 94.1 FM e está mandando um grande abraço a todos os ouvintes. E lá, boa noite ao Adélio no loteamento do Laerte. E também manda música para toda a galera do bairro São Luís. A gente vai mandando som também para toda a galera aqui do centro da cidade de Turvo, de todos os bairros de todo o interior. Para o Daniel Sartori e toda a galera também estiver ouvindo, um grande abraço, Daniel, para ti, para toda a galera. E muito obrigado pela sintonia. E o Dino Tramontinho tá pedindo sucesso, Porta do Mundo, tá na ponta da agulha pro Juan. O Juan Dal Ponte curtindo a programação da... O Juan Matheus Dal Ponte curtindo a programação da 94.1 FM. Grande abraço, meu neguinho. Tô indo pra casa de um amigo e tô curtindo, tô na estrada, curtindo a programação da 94.1. Uma boa noite. E também pra toda a galera que tá nos acompanhando no seu automóvel, no seu caminhão. Um grande abraço.

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Aí nós vamos ficando por aqui, mais uma edição do nosso Sertanejo Coração Sertanejo. Um grande abraço, muito obrigado pela sua audiência maravilhosa. Quinta-feira para você, ouvinte. Continue na sequência da programação, tem muita música. Depois vem aí a Voz do Brasil. Eu volto amanhã no De Coração a Coração com a linda Marluceta Minato, trazendo muita música romântica. E depois também no sábado, das 5 da matina às 7, na abertura, primeira parte do Sabadão Sertanejo. Um grande abraço ao seu ouvinte de todo o sul do Brasil, todo o Vale do Paranaguá. Fica um abraço do comunicador Vanderlei Bordignon. Um muito obrigado pela sintonia.

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1: Aí um abraço a Maria Lourdes de Souza, que está na audiência da programação. Boa noite, Maria de Lourdes de Souza, para você, para toda a sua família. Muito obrigado pela sintonia. Um grande abraço. Que

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5: Está no ar a Voz do Brasil. As notícias do governo federal que movimentaram o país no dia de hoje.
6: Olá, boa noite.
7: Boa noite para você que nos acompanha em todo o país.
6: Quinta-feira, 20 de agosto de 2026.
7: Vamos aos destaques do dia.
6: Estratégia brasileira para inteligência artificial.
7: Ações incluem a compra de um supercomputador para processamento de IA, formação de profissionais e transferência de tecnologia.
6: Transferência eletrônica de veículos.
7: Nova resolução estabelece regras para a operação digital de compra e venda de carros.
6: E vamos saber mais sobre a atualização da Lei Seca com o secretário nacional de trânsito, Adroaldo Catão.
8: Prever a possibilidade de certificar os chamados drogômetros, equipamentos para aferir a presença de outras substâncias que estão, no momento da abordagem, atrapalhando a capacidade psicomotora e impedindo direção mais segura.
7: Setor elétrico se prepara para efeitos do El Niño.
6: A atuação quer dar mais segurança ao sistema. Luciana Colares de Holanda.
9: Para aumentar a segurança do sistema, o Comitê de Monitoramento do Setor Elétrico aprovou a antecipação de 1,8 gigawatts de capacidade.
7: E você vai saber como escolher eletrodomésticos e eletrônicos mais econômicos para a sua casa.
6: Na apresentação da Voz do Brasil, Luciana Vasconcelos e Luciano Seixas.
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6: Um supercomputador para desenvolver inteligência artificial em grande escala.
7: Além de parcerias com outros países para capacitação e desenvolvimento dessa tecnologia.
6: Ações anunciadas hoje que fazem parte do Plano Brasileiro de Inteligência Artificial.